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0: Olha só mais um pouco mais.
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0: Obrigada.
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0: Muito obrigado, minha amiga. Que isso?
1: Tamo junto.
0: Que isso?
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1: 0 hora e 5 minutos.

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1: Uma hora e 26 minutos.

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Buenas, meus amigos de Santa Catarina, Rio Grande do Sul, Paraná, Rio, região sulina. É, buenas gaúchos do meu Brasil e além fronteira. Chegando para mais um programa aqui na querida cidade de Chapecó. Terra da Chapecoense, terra do acampamento Farroupilha, terra dos velhos tauras, vários CTGs, grupos de danças, piquetes, invernadas, comunidades e associações que fazem um social também que alegra todos nós. Olha, com a coordenação da Rose Cibuski, supervisão da Raquel Lang, direção do Dr. Alfredo Lang, estamos começando o programa de hoje. Se você não me conhece, sou Johnny Camargo, cantor no grupo Velhos Tauras e comunicador no Galpão Farroupilha, na Condá FM 98.9, essa emissora que faz parte da sua vida, não faz? Com certeza, né? Tá ouvindo a gente sempre por aqui. E olha, eu vou sempre falar pra você que amigos de todas as horas são muito raros, mas são muito necessários, viu? Novos amigos são importantes, é sinal de que estamos vivos e estamos plantando o bem. Por isso e só por isso, valorize aqueles do tempo antigo e aos novos, sempre dê uma atenção especial. Continua te afirmando, este aqui que está de porta aberta a partir de agora é o nosso Galpão Farroupilha, mês Farroupilha começando amanhã. É, mês especial também, né? Nosso contato nesse horário, 3361-3110, por onde você conversa com a gente, por onde você troca ideia com a gente. E o nosso WhatsApp pessoal é 999-54-3718. 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Olha, são 5 horas e 6 minutos e a gente já vai bolhando marca por aqui. É, onde tocam os velhos tauras pra começar a semana agora. Semana que promete.

0: onde toca os velhos tauras, a primeira de hoje, são 5:09 agora, começamos a semana, gurizada.
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0: Claro que vai, estamos aí de segunda a sexta conversando contigo, né, Xê? Tocando música buena, tocando músicas pedidas, tocando os clássicos, tocando aquilo que você quer ouvir no estilo gaúcho. E pedindo desculpa até pelas pessoas que pedem outro estilo, mas nesse horário realmente queremos defender essa cultura e estamos aqui para isso. Né? Vem aí Acampamento Farroupilha agora na semana de 18 a 27 de setembro. E a gente torce que dê tudo certo, que você também consiga ir pra lá, viu? E nesses fandangos, nessa cultura, nessas danças, nessas chulas, nessas também palestras que acontecem por lá, viu? Muita coisa acontece do dia 18 ao dia 27 de setembro na cidade de Chapecó, mas lá na nossa pequena cidade, que é o bairro, que é o Parque Farroupilha de Chapecó, viu? Eu continuo perguntando toda semana, fazendo perguntas para vocês. Toda semana mesmo tem uma perguntinha para mim dar presente para você. Você já sabe, né? Você já sabe. Quero falar da valsa também, agradecer que o pessoal tá assistindo. Já passou de 1000 visualizações no YouTube. Então você vai lá no YouTube, escreve Velhos Tauras, Valsa da Saudade. Você vai ver um clipe muito bonito, caprichado por nós, feito com carinho. E já passou de 1000, eu pedi aqui para o pessoal participar e gostaram. Gostei, quero agradecer de público aqui e dizer que se você quiser mandar para alguém, diz, olha o clipe do pessoal lá, que legal e tal. Comenta, que nos ajuda também para continuar seguindo em frente, viu? Claro que vamos fazer mais clipe, que a gente prometeu, né? Então a gente vai fazer mais clipe para vocês, tá? E agora eu vou rodar uma marca aqui. Antes, porém, vou perguntar, fazer a pergunta da semana, né? Se você ganhar o sorteio, quem você vai convidar para apreciar? Eu acho que essa pergunta até já saiu, mas a produção gostou e repetiu. Se você ganhar o sorteio, quem você vai convidar para apreciar? O churrascão do Visa, que é sensacional, mais 3 litros de chopp da Lasberg, que é o chopp oficial do Acampamento Farroupilha. Chama aqui no 3361-3110. Pode mandar texto e pode mandar áudio também, que tá valendo. Agora sim, vou tocar Ivan Vargas, ele que vai estar conosco durante os festejos Farroupilha em várias cidades. É meu amigo do coração, é da cidade de Erechim, é ex-integrante do Grupo Os Monarcas. E vai estar com os velhos tauras em várias cidades por aqui. Durante a semana aí já vamos falando por onde vamos andar com os velhos tauras e Ivan Vargas. 5:12 agora, gurizada.

0: Ivan Vargas e a volta das Andorinhas. Andorinhas é o nome da marca. Nome da marca, né, tchê? 5h15 agora. Não perca a hora.
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0: Minha gente, estamos de volta, estamos de volta. É, vamos seguindo. Se você ganhar o sorteio, quem você vai convidar para apreciar o churrascão do Visa?
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0: Essa é a valsa da saudade. Dos velhos Tauras, que você tá vendo lá no YouTube o clipe. Muito obrigado pelo carinho, pela essa atenção com o nosso grupo. Você vai degustar o churrascão do Visa, que é sensacional. Mais 3 litros do Shopping do Lasberg. É o shopping oficial do acampamento Farroupilha. Com quem? Responde pra gente. Com quem? Conta pra mim, hein? 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
0: Olha, aproveite os bons momentos, aproveite os bons momentos. 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É isso aí, minha amiga. É isso aí, meu amigo. Vocês já estão participando, muito obrigado. Já tenho 6, 7 participantes aqui. Muito obrigado pelo carinho que acorda cedo comigo e que está aqui participando. Fora o pessoal que está trabalhando, que está indo, que está vindo, que está voltando, que está carregando, que está descarregando. Todo esse pessoal trabalhando como nós aqui, viu? Que coisa boa, cada um na sua área, cada um no seu trabalho, com dignidade, com cabeça erguida, acreditando que sendo honesto é o certo, né? Então tá certo, aí vamos seguindo em frente. E obrigado a você que tá comigo, menina, menino, seja vocês aí que já estão no mate, né? Meus amigos, minhas amigas, muito obrigado pelo carinho. Chegando por aqui, João Luiz Correia. Gosto muito dessa marca, viu, gurizada? 5h24, segunda-feira, final de mês. Vamos chegando! Vencemos mais um, né?

0: Mas claro que sim, né, tchê? Chegamos no final do mês e tamo grandão. Pra começar, tamo vivo, né, tchê? E olha, eu vou dizer pra ti, né? Tá acontecendo umas tormentas feias aí. Vamos se cuidar, né, gurizada? Chegamos ao final do mês e temos que continuar. 5h27 agora. Bom dia pra ti que ligou o rádio. Aia.
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0: É, Galpão Farroupilha, Galpão Farroupilha. Eu vou dizer pra ti, ó. 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Isso mesmo, minha gente. Agora são 5h28, vou dizer pra ti, ó. A pergunta é a seguinte: se você ganhar o sorteio, quem você vai convidar para apreciar o churrascão do Visa, que é sensacional, hã? E 3 litros do Shopping da Las Vegas, que é o show oficial do acampamento Farroupilha. Quem você vai convidar? Vai contando pra gente aí. Pode ser texto ou áudio, viu? É, gaúcho da fronteira. Fazendo um trabalho bonito, numa arte escrita com muito carinho. 5h29. Eu disse bom dia? Então bom dia de novo pra você, viu? Que nós sejamos felizes no dia de hoje. Que nossas ideias positivas sejam abençoadas pelos anjos. E vamos seguindo, viu? A semana começou, gurizada. E amanhã começa um mês novo aí pra nós, hein?

0: Olha aí, gaúcho da fronteira, herdeiros da Pampa Pobre, coisa linda, né, gurizada? 5:33. 5:33, eu disse, você está aqui no Galpão Farroupilha.
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7: E vamos seguindo, né, gurizada? 5:40, 5:40 pra você que tá comigo, muito obrigado pelo carinho, viu? Se você ganhar o sorteio, quem vai convidar pra apreciar o churrascão do Visa? Que é sensacional! Mais 3 litros de chopp da Lasberg, hein? Manda no 3361-3110, o pessoal já tá participando desde cedinho. Olha, tem gente que participa, que chega aqui, 5:05, 5:09, por aí, já tá participando, viu? E eu tô feliz por isso. Pessoas participando já estão acordadas comigo, eu que acordo também às 4 horas, viu? 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E vamos olhando marca, pessoal já pediu por aqui. Na próxima, na volta, já vou começar a ler os textos dessa gurizada que tá por aqui comigo. 5:43, Valsa da Saudade, o clipe que tá rodando bem no YouTube também dos Velhos Tauras. Vamos escutar lá inteirinho, vamos cantar.

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1: É isso aí, gurizada, valsa da saudade. Mais de 1000 pessoas já viram lá no YouTube, né? Velhos Tauras, valsa da saudade. Muito obrigado pelo carinho, tá bom? Tá bom, tá bom, tá bom, tá bom. Olha, se ganhar o sorteio, quem você vai convidar para apreciar o churrascão do Visa, que é sensacional, hein? E mais 3 litros de chope da Lasberg, que é o chope oficial do acampamento Farroupilha, hein? 3361-3110. Já já vou abrir a minha caixinha aqui de áudio e texto para conversar com você. Olha, dia 6 de setembro tem festa em honra à padroeira Santa Rosa de Lima. 10 horas missa, 12 horas almoço, com churrasco, né? 14 horas matinê, com banda Eclipse. 16 horas sorteio da Ação Entre Amigos Reservas com o Rodrigo, 991-15-4666, com o Giovanni, 998-20-9317, e com o Ivo, 999-57-2238, no Faxinal dos Rosas. Dia 12 de setembro tem baile de mala de garupa na comunidade São José Operário. Animação Hábito Galdério, início do baile 21 horas. Mesa para 4 pessoas, 150 pila com o seu Jairo, 999-680109. Dia 13, na comunidade Vista Alegre, tem macarronada. Cardápio é macarrão com 2 tipos de molho, frango assado e acompanhamentos. Levar pratos e talheres e matiné às 14 horas com o musical 4 estações. Olha, crianças até 10 anos não pagam, viu? Informações com o Carlos, 988-527171, e com o Celso, 988-416938. Tem mais. Ó, dia 13 de setembro também tem a festa em honra à Nossa Senhora das Dores e comemoração dos 80 anos da linha Rodeio Bonito, viu? Com a seguinte programação: 10 horas missa, 12 horas churrasco, almoço, 14 horas matinê. Então vamos bolhando o pé por lá, né, gurizada? Vamos bolhando o pé por lá, tranquilamente. Agora deixa eu ver aqui quem tá falando comigo, como prometi. Prometeu, tem que fazer, né, Johnny? Como é que é esse negócio aí? Hã? Bom dia, Silvio Paulo. Por aqui, bairro Santo Antônio, meu querido. 5 horas e 9 minutos já mandando o seu áudio. Muito obrigado pelo carinho. Olha aí, Dani Edson, bairro Líder também. Cumprimenta o Johnny Camargo, então. Vamos escutar o Johnny Edson. Vamos lá. Alô, Mengele!
2: Bom dia, Johnny Camargo. Bom dia, ouvintes.
1: Bom dia.
2: Fala, Dani Edson, bairro Líder. Passando para desejar uma ótima semana e deixar um forte abraço.
1: Obrigado.
2: E acampamento Farroupilha, sim.
1: Tamo lá, né?
2: Tamo chegando nessa grandiosa festa.
1: Tamo chegando lá.
2: Abraço.
1: Abraço, Dani. Deus abençoe o seu trabalho aí. Esse rapaz é diferenciado, viu? Quer um som de qualidade no seu carro, quer uma película de fundamento dentro da lei com qualidade. O homem tem tudo, viu? Vou até dar o telefone dele, 988-70-2094. Aiza! Carolina Kinjeski, do Bodanese. Bom dia, Johnny Camargo, todos ouvindo a 98.9 Galpão Farroupilha. Abraço e Deus abençoe, proteja a todos. Se eu ganhar, vou convidar minha família. Já começou as respostas por aqui. Tony Cítico, desbravador, bom dia. Ótima segunda-feira, Johnny, sempre ouvindo o Galpão. Se eu ganhar, convidaria meus filhos, Nora e netos. Um abraço, me coloca no sorteio hoje. Sem caminhada, somente academia. É, vamos dar uma cuidada, o tempo não tá pra... Não dá pra, né? Tem que se cuidar. É o que eu sempre falo. Vamos fazer as coisas que tem que fazer? Sim. Mas vamos se cuidando, viu? Mais um por aqui. Vamos ver.
3: Bom dia, Johnny Camargo.
1: Bom dia.
3: Pedro Augusto de novo.
1: Fala, Augusto.
3: Eu não tinha entendido bem a pergunta.
1: Ah, tá.
3: Mas eu vou convidar meu filho e toda a minha família pra comer o churrasco.
1: Tá certo. Beleza? Tá certo. Agora sim. Agora já respondeu certo, então tá bom. Vamos seguindo, pode ir mandando seus áudios, manda seus textos pra cá. Daqui a pouquinho eu abro de novo a caixinha. Quem participa primeiro tem mais chance. Sempre digo isso, Walter Moraes chegando por aqui. Ele que vai estar dia 19 de setembro no acampamento Farroupilha. E vou dizer pra ti, viu? Não paga ingresso, você sabe, não paga ingresso. Acampamento Farroupilha é tudo de bom. De 18 a 27 de setembro. É, e o Walter vai estar no dia 19, viu? Depois tem Fandango com os Vaquianos. Mas no dia 19 também começa o Campeonato Internacional de Chula no Acampamento.

0: Walter Moraes, dia 19 de setembro no acampamento Farroupilha. 5h55, faltam 5 para as 6 agora, gurizada. Ainda dá tempo de conversar mais um pouquinho? Claro que sim, claro que sim. Então vamos lá, né?
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0: É isso aí, meus amigos, minhas amigas. Olha, tão muito feliz, viu? Tão muito feliz, já vamos vendo os recadinhos que tem por aqui. Mais recadinho por aqui, vamos lá. Vamos ver quem diz bom dia pra mim aqui, vamos lá, bom dia.
2: Bom dia, Johnny Camargo.
0: Opa.
2: Olha, se eu ganhasse no câmbio vivo, vou convidar meus filhos e a família pra comer.
0: Mas claro.
2: No domingão ali.
0: Mas claro.
2: Tô muito feliz, ganhei a micro-ondas aqui. Chave de fechado. E me coloca no sorteio aí, ó.
0: Mas tá no sorteio, respondeu, tá no sorteio, né, tchê? Quem mais? Vamos lá. Quem mais? Bom dia.
3: Ah, eu também. Sempre levantei. Desde pequeno, né?
0: Desde pequeno.
3: 66 anos, né? Desde pequeno.
0: Seu Antônio.
3: O meu pai mandava eu fazer fogo no fogão.
0: Uh-huh.
3: E depois lá fora, né?
0: Uh-huh.
3: Era assim as coisas, né?
0: Ah, tinha que fazer lá fora também?
3: Sempre costumou desde pequeno, né?
0: Uh-huh.
3: Não sei, estão escutando aí.
0: Tá certo.
3: Ah, nós ia comer. Capaz que não.
0: Tá certo, seu Antônio. Quem mais participa comigo? Vamos ouvir.
4: Bom dia, locutor. Eu tô desde as 5 aqui esperando você.
0: Tamo aí.
4: Abre as portas lá pra nós escutar o programa.
0: Tá certo.
4: Então eu quero participar do sorteio.
0: Aham.
4: E oferecer a próxima música pra vocês da rádio.
0: Aham.
4: E se eu ganhar o churrasco, aí eu vou convidar você pra participar na rodada.
0: Aizá!
4: Beleza?
0: Tá vendo? O pessoal já tá me convidando, já tô gostando do barulho, vai que no sorteio dá, quem mais? Bom dia, Johnny, começando a semana com muita chuva, vou reunir a família para comermos esse churrasco, abraço, deixa eu ver quem falou aqui, ver se eu consigo aqui, a Clismar Pazini, ô Clismar, que alegria, hein, que alegria, é isso aí, é reunir a turma, né, e isso aí, não dá mais tempo agora, daqui a pouquinho eu volto, agora é hora de marca. Essa daqui também vai estar no acampamento Farroupilha. Hermanos Guedes, encerrando o acampamento Farroupilha, dia 27. Anaí Guedes e os dois irmãos, sensacional. Eles que foram destaque na Rede Globo, no programa da Eliana, e estão no acampamento Farroupilha, no dia 27, encerrando as festividades, né? E tem mais, né? Encontro de gaiteiras lá também com a nossa amiga ali do Guatambu, que agora já tá mais chapecoense que Guatambu, né? É.

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25: Se você ouvisse uma mãe falando com o pai sobre seu filho desta maneira, tenho certeza que gostaria de se parecer com ele a vida.

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19: Então, estamos de volta para o nosso segundo horário. Vou pedindo para você. Se você não me conhece, sou Johnny Camargo, cantor do Grupo Velhos Tauras e sou apresentador aqui do Galpão Farroupilha da Condai 98.9, essa rádio que já faz parte da sua vida, né? Nós que voltamos aqui depois de 40 anos, ter passado por aqui lá nos primeiros estúdios ainda, estamos muito felizes por essa parceria, viu? É, vamos seguindo por aqui até pertinho das 7 horas e você vai respondendo a nossa pergunta para você já ganhar. Se você ganhar o sorteio, quem você vai convidar para apreciar o churrascão do Visa, que é sensacional, e o chopp da Las Bergues, 3 litrinhos para você degustar no 3361-3110, você manda texto ou áudio, viu? E eu daqui a pouquinho já abro a caixinha por aqui, viu? Já abro. O nosso Instagram agora é @produtorajb.chapecó, viu? Para ficar mais fácil de se comunicar comigo. Para ficar mais fácil de se comunicar comigo, você escreve @produtorajb.chapecó, tanto no Facebook como no Instagram.

E o do programa é arroba programa Galpão Farroupilha, e do Velhos Tauras é arroba Velhos Tauras, o grupo de Fandango, viu? Pergunta feita, pergunta sendo respondida pela turma já por aqui. Muito obrigado pelo carinho. Já, já, como prometi, vou abrir por aqui as nossas conversas, nossos áudios, para ver como é que estão as perguntas e as respostas, viu? 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Olha, acerte aí o seu horário. 6h21 agora, na volta. Depois dessa marca, vou conversando com vocês. Os Monarcas vão estar dia 23 com a gente no acampamento Farroupilha, em mais uma noite de Fandango. Você não paga ingresso para ir pro acampamento, viu? É, coisa linda lá, gurizada.

0: os monarcas. 6h24 agora.
1: Senhores, Galpão Farroupilha.
0: E vamos lidando, né, gurizada? Vamos lidando, vamos lidando, vamos lidando, vamos proseando. 6h24 agora, 6h24. Ai, ai, ai, o tempo aperta, né? 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Tá certo? 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Na volta da marca. Na volta da marca, já vamos falar com a nossa indiada, que já estão participando aqui de novo, com certeza. Vamos abrir a caixinha. Daí a promessa tem que acontecer, viu? A gente promete, a gente tem que cumprir, né? Temos que falar com nossos amigos aqui, que estão sempre ligadinho no nosso programa. Chiquita e Bordoneio também vão estar no acampamento Farroupilha no dia 25, numa sexta-feira. É, você não paga ingresso pra ir lá, viu? Coisa linda, gurizada. 6h27.

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1: Oh, coisa linda, que coisa linda essa marca aqui, ó.

0: Brilhão. Ei, é nóis! É, velhos Tauros cantando Nossa Querência, uma marca bonita, né? 6h31, não perca a hora. Pergunta é a seguinte: se ganhar o sorteio, quem você vai convidar para degustar o churrascão do Visa, que é sensacional, mais 3 litros de chopp da Lasberg, hein? 3361-3110 é por onde você participa. Olha, dia 6 de setembro tem festa em honra à padroeira Santa Rosa de Lima, 10 horas missa, 12 horas almoço, com churrasco, e 14 horas matiné com banda Eclipse, lá no Faxinal dos Rosas. 16 horas tem o sorteio da ação entre amigos, viu? E a reserva é com o Rodrigo, 991-15-4666, com Giovanni, 998-20-9317, com o Ivo, 99957-2238. Nós vamos estar por lá! Dia 12 de setembro tem baile de mala de garupa na comunidade São José Operário. Animação do Hábito Gaudério, início do baile 21 horas, viu? Mesa para 4 pessoas, 150 pila. O seu Jairo é o responsável pelas vendas aí. 999-680109. Dia 13, na comunidade Vista Alegre, tem macarronada. O cardápio é macarrão com 2 tipos de molho, frango assado e acompanhamentos, viu? Levar pratos e talheres, matiné às 14 horas com o musical 4 Estações. Crianças até 10 anos não pagam. Informações com o Carlos, 988527171, e Celso, 98841-6918. Dia 13 de setembro também tem a festa em honra à Nossa Senhora das Dores e comemoração dos 80 anos da linha Rodeio Bonito. Alô, André, tudo certo? A seguinte programação: 10 horas missa, 12 horas churrasco almoço e 14 horas matinezão. Vamos lá, vamos ver quem fala com a gente por aqui. Vamos dar uma espiada por aqui, quem tá falando com a gente. Vamos lá, bom dia.
1: Bom dia, Johnny. Sempre ligada no teu programa.
0: Muito obrigado. Muito obrigado.
1: Sou a Helena.
0: Fala, dona Helena.
1: Seu churrasco. Ah. Você é convidado especial, tá?
0: Olha aí.
1: Você e a tua família.
0: Olha
1: tá
0: aí.
1: Tá bom? Um grande abraço. Tudo de bom pra vocês.
0: Muito obrigado, dona Helena. Muito obrigado. Vamos ver quem mais aqui. Vamos lá, bom dia.
2: Bom dia, Johnny.
0: Bom dia.
2: Tudo bem? Fernanda do Esplanada.
0: Fala, Fernanda.
2: Eu iria com certeza chamar toda a minha família para comemorar meu aniversário final de semana.
0: Claro.
2: Já estaria garantido o churrasco e o chope, né?
0: Olha aí.
2: Só felicidade.
0: Só alegria. Quem mais? Se eu ganhar o churrasco, vou convidar o senhor e a sua família e a minha família. Sou Iraci Cardoso, do bairro Santo Antônio. Obrigado. Tá bom. Oi, bom dia, sou Eric Júnior, do Parque das Palmeiras, quero participar do sorteio, obrigado, e vou ganhar para convidar minha família. Tá certo, vamos ver quem mais aqui agora, alô?
3: Bom dia, Johnny, tudo bom dia. Bem, Arizinho das Facas.
0: Fala, seu
3: Caso
0: Ari.
3: Se acontecer de eu ganhar o churrasco, eu vou convidar aí uns 3-4 amigos meus,
0: Vim
3: aqui em casa,
0: Tem
3: piscina, tem um jipão, tem uma churrasqueira.
0: Olha aí.
3: E vamos acender o fogo.
0: Carne
3: na brasa.
0: E
3: vamos tomar o choppzinho da Lasberg.
0: Claro.
3: Sossegado. Beleza, Johnny?
0: Fica tranquilo.
3: Com Deus, que Deus te acompanhe sempre, hein?
0: Seu Ari, homem de muito fundamento, de muito conhecimento, seu Ari, tá certo. Deixa eu ver quem mais aqui. Essa aqui já ganhou e tá feliz, né? Vamos ver.
4: Bom dia. Se eu ganhar esse kit, eu vou degustar com minha família, com meus filhos, que são todos casados. Com meus 4 netos. 4 ou 6?
0: Olha aí.
4: 6 netos.
0: 6 netos.
4: Tudo piá.
0: Tudo gurizado.
4: Vou chamar a família mesmo.
0: Obrigado, Johnny. Então tá bom. Olha, bom dia. Agora eu vou fazer meu mate com erva mate mazuto. Obrigado, Johnny. Estou muito feliz. Amém sempre. Ganhou presente da semana passada, né, dona Nelson? Que coisa boa. Já veio buscar, tá certo. Mais gente participando. Muita gente, coisa boa. Alô?
5: Bom dia, Johnny.
0: Bom dia.

0: Se eu ganhasse churrascão, eu quero convidar meus filhos
1: para
0: comer juntinho, né?
1: Claro.
0: Com nós.
1: É isso aí.
0: E muito obrigado, me coloca no sorteio.
1: Tá certo, dona Vânia, eu vou dizer o seguinte, né? Chega a desapiazada, venho que o negócio é comigo. Venho, só vem. Fala assim, só vem que é tudo comigo. Porque o churrascão do Visa vem o carvão, vem o pão de alho, vem o refrigerante, vem a farofa e vem o filezão. E daí 3 litrinhos de chopp, que é pra dar aquela degustada e só curtir o sabor do chopp do acampamento Farroupilha de Chapecó. Daqui a pouco eu falo mais com a nossa turma aqui que tá participando. Muito obrigado pelo carinho. Esse aqui vai estar no dia 26. 26 de setembro no acampamento Farroupilha, Luiz Marenco. Depois tem baile com Ari Correia e Grupo. E você não paga nada pra entrar.

0: elenco cantador de campanha vai estar no acampamento Farroupilha desse ano, no dia 26 de setembro.
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0: E tamo de volta, né? Tamo de volta por aqui cantando, conversando com vocês. São 6h40 agora, viu? 6h40. Mas não perca a hora. Tomei da água que passarinho não bebe. Fiquei bem louco para arrumar uma confusão. Já me apresentaram Maria da Penha. Eu já fiquei quieto e sem ação. Música também dos Velhos Tauros. Você pode ouvir por aí nas redes sociais, viu? No Spotify, no YouTube. Fica à vontade. O nome dessa música chama-se Nem Começou, Já Terminou. Olha, se você ganhar o sorteio, quem você vai convidar para apreciar o churrascão do Visa, que é sensacional? Mais 3 litros de chope da Lasberg, hein? 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Tá certo, então, vamos ver quem fala comigo por aqui, vamos lá quem vem falar comigo agora, vamos ver, encheu a caixa de novo aqui, que coisa linda. Vamos lá. Quem falando?
2: Bom dia, seu Davino.
0: Bom dia, seu Davino.
2: América.
0: Tudo certo?
2: Se eu ganhar o churrascão, eu vou convidar o senhor para vir
0: almoçar. Olha aí, comigo. Mas que coisa boa. Quero ir mesmo, se o senhor ganhar, eu vou pensar que eu vou, né? Pensa num cara que gosta, né, de... Olha o pessoal falando do Café Campeiro aqui, vamos ver se tem áudio aqui. Vamos lá.
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0: Deixa eu ver quem mandou esse áudio aqui, mas muito curto, não falou quem era? Era aí, seu Cid, como é que tá o senhor, tudo certo? Então, dia 18, tamo lá no Café Campeiro do Herança, viu? Reserva os nossos aí, que nós vamos estar lá. É cedito e já começa a partir das 5 horas da manhã até as 9h30 estão servindo. E é sensacional, apenas 40 pila, tá certo, tá falado. Alô, quem mais?
4: Bom dia, Johnny.
0: Bom dia.
4: É a Miriam.
0: Fala, dona Miriam.
4: Pastos Forte.
0: Fala, dona Miriam.
4: Eu convido a minha família.
0: Sim.
4: Pra comer o churrascão. Uma música boa aí, Johnny. Todas as músicas são boas. Mas de preferência, Menina Não Corte o Cabelo. Ou senão,
0: uma outra,
4: João Boiadeiro. Moreno Moreninho. Agradeço por atendida, Johnny.
0: Tá certo, quem mais? Alô.
5: Bom dia, meu amigo Johnny. Aqui é Ademar Nas Costas.
0: Fala, seu Ademar.
5: Participar do sorteio do churrasco.
0: Mas claro, seu Ademar.
5: Se eu ganhar, não vou convidar ninguém. Só
0: não?
5: Eu e a mulher
0: e... E deu.
5: E o resto... Participar
0: aí se
5: quer ganhar. Tá certo.
0: Aquele abraço.
5: Semana toda.
0: Aquele abraço, meu irmão. Aquele abraço. Quem mais? Deixa eu ver aqui.
6: Bom dia, Johnny.
0: Bom dia, Valentina. Tudo certo?
6: Johnny, se eu ganhar essa cesta, eu vou comer com a minha avó, com meu pai e meu irmão. E tenha uma ótima segunda-feira, Johnny.
0: Tá certo, Valentina. Mas não é sexta, é churrascão do Visa. E 3 litros de chopp da Lasberg, viu? Olha aí, chegando gente no estúdio aí. Como é que tá, gente? Tudo certo? Então, tá bom. Vamos, daqui a pouquinho conversamos mais com vocês, chegando aí. Paulinho Mocelin, que vai estar na quinta-feira, dia 24 de setembro, no acampamento Farroupilha de Chapecó. Coisa linda! 6h45, menino campeiro.

0: Paulinho Mocelim, menino campeiro.
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0: Aí sim, vamos seguindo. Vamos seguindo, né? 6h48, olha. Dia 6 de setembro tem festa em honra à padroeira Santa Rosa de Lima no Faxinal dos Rosas. 10 horas missa, 12 horas almoço com churrasco, 14 horas matiné com a banda Eclipse e 16 horas sorteio de ação entre amigos. Reserva com o Rodrigo, 99115-4666. Giovanni, 998209317. E com o Ivo, 99957-2238. Dia 12 de setembro tem baile de mala de garupa na comunidade de São José Operário com o Hábito Gaudério. Início, 21 horas, mesa para 4 pessoas, R$150 com seu Jairo, 999-680109. Dia 13, na comunidade Vista Alegre, tem macarronada. Cardápio é macarrão com 2 tipos de molho, frango assado e acompanhamentos. Levar pratos e talheres, viu? Matiné às 14 horas com o musical 4 Estações. Crianças até 10 anos não pagam. Informações com o Carlos, 988527171. E com o Celso no 988416918. Dia 13 de setembro, segundo André, vem aí a festa em honra à Nossa Senhora das Dores e comemoração dos 80 anos da linha Rodeio Bonito, viu? Com a seguinte programação: 10 horas missa, 12 horas churrasco, almoço e 14 horas matiné. A nossa pergunta é: se você ganhar o sorteio, quem você vai convidar para apreciar o churrascão do Visa, que é sensacional, mais 3 litros de Shopping Dallasberg? 3361-3110. Eu já vou ouvindo aqui a turma aqui, vamos ver quem, com quem eu falo aqui agora. Vamos ouvir. Vamos ouvir a turma aí. Alô?
2: Bom dia, Johnny.
0: Bom dia.
2: Aqui vai o abraço da Marli, desejando a vocês uma boa semana.
0: Obrigado.
2: Senhor Jesus nos abençoe.
0: Amém.
2: E tá muita chuva.
0: Amém.
2: Aqui na Linha Feliz deu uma pedreira. Ontem,
0: pedreira?
2: Ah. Mas tá tudo bem.
0: Tá tudo bem?
2: Agora eu vou fazer meu chimarrão.
0: Amém.
2: Também, com a erva mazute.
0: Aham.
2: E vou desejar a vocês
0: uma
2: feliz semana.
0: Aham.
2: Foi Marli no sorteio?
0: Claro que sim.
2: Pra vocês.
0: Claro que sim. Vai pro sorteio. Quem mais fala comigo?
3: Bom dia.
0: Ah, isso só deu bom dia. Então, bom dia. Quem mais? Agora é o João, né?
4: Bom dia, Johnny.
0: Fala, aqui João.
4: É o João da linha Faxinal dos Sosas.
0: Aham.
4: Johnny, não foi muito bom essa noite.
0: Por
4: o
0: quê?
4: Temporal não deixou a gente dormir.
0: Sério?
4: Direito.
0: Sério?
4: Johnny, se eu ganhar esse churrasco, eu vou ver o que tem, você parar.
0: Tem bastante coisa.
4: A carne eu vou cortar e vou guardar no freezer.
0: Ai, ai, ai.
4: Pra ir comendo aos poucos, Johnny.
0: Ah, tá certo.
4: E o resto que vem no kit eu guardo na dispensa também.
0: Olha aí, mas que.
4: Um forte abraço e um bom começo de semana, Johnny.
0: Forte abraço pra você também. Forte abraço pra ti também. Quem mais? Quem mais? Já vou dizer pra você o que vem no churrascão do Viso: vem o carvão, vem o pão de alho, vem o refrigerante, vem a farofa e vem o filezão e vem 3 litros de chopp da Lasberg, viu? É isso aí. Quem mais? Bom dia, vou chamar os filhos para o churrasco do Visa. Boa semana para todos. Quem falou foi a Eroni, tá certo. Quem mais? Bom dia, povo abençoado do Lores Huber, do seminário. Me põe no sorteio. Ótima semana para todos nós. Não respondeu a pergunta, né? Mas tudo certo. Mais um áudio pelo menos? Vamos lá.
5: Bom dia.
0: Bom dia.
5: Camargo.
0: Opa.
5: Maria Zenaide, se eu ganhar isso.
0: Ah.
5: Churrasco do Bia, vou convidar meus filhos para comer, meus netos.
0: Aham.
5: Quero participar do sorteio.
0: Então tá certo. Olha, não
5: bom
0: dá mais
5: dia
0: tempo.
5: A todo, uma boa semana a todo. Que Deus abençoe a nossa semana.
0: Amém. Amém, amém. Não dá mais tempo de ouvir áudio, tem bastante áudio, mas não dá mais tempo. A gente vai agradecendo aí a turmada toda, dizendo o seguinte, ó. 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É hora de deixar vocês aí na companhia do Primeira Hora daqui a pouquinho, viu? Daqui a pouquinho vem aí Agora eu te convido para continuar aqui na Condá, viu? Continue aqui com a gente, fique com a gente, aqui é muito legal. Tem muita programação interessante, diversificada, muita informação, tudo aqui, tá? Tudo aqui. Desejo que você tenha um dia protegido junto ao seu, sempre com os cuidados de Deus, viu? Volto amanhã, se Deus quiser, é claro, Ele vai querer. Tchau, tchau! Amigos do Tempo Antigo, com os Velhos Tauros, para encerrar hoje.
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13: Minuto do Agro, uma produção do Sistema CNA Senar.
14: O mercado catarinense de terneiros manteve a trajetória de valorização no primeiro semestre de 2026. Os preços dos animais de desmama encerraram o período com crescimento de aproximadamente 19% em relação aos registrados no mesmo período de 2025, consolidando o segundo ano consecutivo de alta após 3 anos de retração. Os dados fazem parte do levantamento realizado pelo Grupo de Melhoramento Genético da UDESC. O estudo conta com o apoio da FAESC, parceira dos eventos agropecuários de Santa Catarina. Entre janeiro e junho de 2026, foram contabilizados 85 leilões, número ligeiramente superior aos 82 registrados no primeiro semestre de 2025. 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
1: Bom dia, bom dia pra você! Com a graça de Deus, nós estamos de volta, tendo a oportunidade de colocar no ar mais um Primeira Hora, o seu programa da manhã, através da Condá FM 98.9, é de Chapecó pra todos. Toda uma grande região de audiência. É 7 horas e 35, popularmente conhecido como 25 minutos para as 8 horas da manhã. O nosso programa vem

0: Ele começa no arremate do oitavo mês do ano. Hoje é segunda-feira. Segunda-feira, 31 de agosto de 2026. É o dia 243 deste ano. Faltam 122 dias para o ano novo. Nós estamos no inverno brasileiro da hora oficial do Brasil e a lua é a lua cheia. Na frase bíblica: pois resolvi nada saber entre vós, a não ser Jesus Cristo e este crucificado. 1 Coríntios 2:2. Frase do dia, frase do Frei Neilor: quem não tem convicção do que quer e faz, dificilmente conseguirá realizar o que deseja. Santos do dia: Raimundo Nonato, Aristides e Amado. Hoje é o Dia Nacional do Nutricionista. Meu abraço a todos os nutricionistas e as nutricionistas, né, pessoal, que está aí para ajudar a gente a ter mais saúde, a ter mais saúde, a se alimentar na quantidade certa, da maneira correta e com os alimentos certos para ter mais qualidade de vida. É ou não é? Está aí. Nosso programa, ele vem, ele começa, ele chega. 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São empresas que estão com a gente e movimentam o seu programa da manhã.
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0: Primeira hora. Programa da manhã que vem, que chega, na apresentação de Eduardo Prado, Gladir Azambuja e André De Lázari. Os trabalhos técnicos é dele, Lucas Pave. Proprietários, diretores, departamento comercial e todos os demais profissionais da Conda FM. Estamos sempre aqui para abraçar você, dizer bom dia e muito obrigado pelo carinho da audiência.
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0: Até as 8h40, não, até as 9. Até o dia 1 de outubro, até as 9 horas da manhã. Das 7h25 da manhã, depois do horário eleitoral, até as 9 horas da manhã aqui no rádio. Você vem e você participa. Quem é você? Aonde você ouve o programa? Mande recado para cá, 3361-3110. Nós queremos ouvir você no rádio. E você nos assiste através do YouTube. Procura aí Rádio Conda FM 98.9. Já tem gente chegando, já tem gente participando. Que bom vê-los aqui nesse início de manhã. Manhã de uma semana, no meu caso, não posso adiantar tudo, mas de uma semana muito importante, né? uma semana muito importante, que nós terminamos o oitavo mês do ano, e junto com o encerramento do oitavo mês do ano, eu encerro um ciclo profissional da minha vida, né? Não vou adiantar detalhes aqui ainda, mas é uma semana particularmente muito importante, onde encerro um ciclo, começo outro, e isso faz bem. Isso faz bem quando você olha para trás e faz uma avaliação de que tudo foi importante. O que foi extremamente nota 10, o que foi extremamente compensador e o que foi extremamente desafiador. É isso que eu consigo concluir, mas para amanhã e quarta-feira, quem sabe, mais provavelmente quarta-feira, né? Eu traga mais detalhes e fale mais sobre isso no ar. Mas Gladir Azambuja, bom dia, bem-vindo.
2: Bom dia, Prado, bom dia, colegas, e claro, sempre aquele bom dia muito especial aos nossos queridos e estimados ouvintes. O Prado, nesse momento de transição dele, que é muito particular e muito bonito, porque é toda uma renovação que está acontecendo, todo um planejamento está sendo colocado em prática. Nós sabemos aqui, mas não estamos autorizados a falar sobre isso, mas ele tem mexido com a opinião pública e tem mexido com as pessoas, até porque na semana passada ele fez uma pequena publicação, ele e a esposa, uma pequena publicação que mexeu com as casas de apostas em Chapecó.
0: E né? 98% erraram.
2: Errado. E foram para a lógica, né? Foram para
0: a
2: lógica.
0: E a lógica deu errado.
2: Ih, passou longe passou a lógica. Passou longe. Então, essa aí, quem ganhou, né, na linguagem das bets, teve uma odd que pagou muito, né? Porque ali realmente passou longe. Mas, enfim, estas semanas, esses momentos, essas trocas de ciclos, elas são muito importantes. Às vezes, para quem está de fora, é importante só para fofocar.
0: Sim.
2: A gente olha, faz uma fofoquinha aqui, um comentário. Mas para quem está vivendo isso, é extremamente importante. E é salutar quando feito sob o olhar de um planejamento, de um desejo, de um projeto. Quando isso acontece, parece que você dá aquela inspirada de um ar novo, assim, né? Aquele que infla o pulmão e você se sente mais capaz, né? Vem toda uma troca de energia. Não que a atual seja ruim, mas a nova, ela tem um poder exatamente de refazer tudo, de abrir um horizonte com um olhar de uma nova esperança, de um novo jeito, de uma nova motivação. Então, eu tenho certeza, Prato, que tudo isso vai acontecer.
0: Amém.
2: Na sua vida.
0: Muito obrigado.
2: Trazendo assim um comparativo, criando aí um comparativo, né, metafórico em cima disso, né? Hoje é o dia do nutricionista. É como você tem ali uma prática alimentar que daqui a pouco já não está mais servindo às necessidades do seu próprio corpo. Então você vai lá no nutricionista ou na nutricionista e faz um replanejamento. Segue vivendo, mas daqui a pouco vai perder uns quilinhos aqui, vai dar uma ajeitada lá e a vida segue.
0: Isso aí.
2: Então eu já aproveito aqui para deixar um grande abraço aos nutricionistas, aos profissionais dessa área, e quero aqui invocar o nome da Gabriela Sela Perondi, que é a minha nutricionista, e aí, em nome dela, transmitir a todos os demais profissionais dessa área um grande abraço e dizer que são profissionais extremamente importantes dentro do nosso quadro de saúde, porque a gente pensa muito na questão do tratar, e o nutricionista, ele já pode ser posicionado dentro de uma área da prevenção.
0: Justamente.
2: Quando você trabalha prevenção. Então, isso são muito importantes. Nossa saudação e nosso respeito aqui a todos os nutricionistas. Curtam muito o seu dia. Obrigado pelo trabalho que fazem e vamos em frente.
0: Vamos lá. 15 para as 8, o homem está meio entupido hoje. Ele está congestionado.
3: Com sono.
0: André De Lázari, bom dia. Bem-vindo para esta segunda.
3: Bom dia, Eduardo Prado. Bom dia, Gladir Azambuja. Bom dia, Lucas Pavia. Você que nos acompanha na Condá. Uma semana abençoada por Jesus Cristo a todos nós. Não há outra manchete, a primeira hora de hoje, a não ser todo o grande volume de granizo que caiu no oeste catarinense durante esse fim de semana. situação complicada, centenas de casas destelhadas, uma ocorrência de possível tornado no município de Campoerê na noite de ontem. Vamos trazer todas as informações sobre o mau tempo no programa. E além disso, três homens são presos, suspeitos de furtar uma fiação de prédio em construção no município de Chapecó. Um furto avaliado em R$100 mil, que nós vamos estar destacando no programa, entre outras informações, a partir de agora. Fique conosco. Previsão do tempo, conforme a plataforma Windy. Neste momento em Chapecó, 17 graus. A máxima deve chegar aos 19, com uma precipitação que deve passar dos 60 milímetros até a meia-noite. Alerta vermelho para tempestade ativo durante toda esta segunda-feira. Para amanhã, terça-feira, mínima de 15, máxima de 19 graus, com pancadas de chuva pela madrugada e no início da noite, acumulado de 4 milímetros. Para quarta, quinta e sexta, não há previsão de chuva, mínima de 11, máxima de 21 graus na quarta, mínima de 11, máxima de 24 na quinta-feira.
0: Muito bem, está aí André de Lázari, a previsão do tempo. 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
3: Vamos então iniciar a cobertura da situação do mau tempo que ocorreu no oeste catarinense durante este fim de semana. Começamos com informações da Defesa Civil. Depois de vários alertas vermelhos durante a noite deste domingo, por volta das 7h30 da noite de ontem, o Corpo de Bombeiros, em conjunto com a Defesa Civil de Campo Herê, foi acionado para atender ocorrências decorrentes de um evento meteorológico que atingiu especialmente a comunidade da linha 12 de novembro no interior do município. Foi constatada uma intensa precipitação de granizo que ocasionou danos em coberturas de diversas casas, principalmente com avarias nos telhados. E diante da situação, as equipes realizaram o levantamento das necessidades e prestaram auxílio emergencial às famílias afetadas. Como forma de minimizar os prejuízos e possibilitar a proteção dos bens existentes nas casas, foram distribuídos mais de 160 metros de lona, atendendo 27 famílias atingidas pelo evento. As lonas foram destinadas à cobertura provisória dos locais danificados, buscando evitar a exposição dos bens à chuva e reduzir possíveis danos. Durante o atendimento, as equipes também orientaram moradores a não acessarem ou subirem nos telhados danificados, considerando o risco de quedas. Foi recomendado que as lonas sirvam para cobrir os bens dentro das casas afetadas, sempre que possível. Demais medidas de proteção precisam ser realizadas por segurança ou com segurança e por pessoas devidamente capacitadas. Além dos danos pelo granizo, na linha 12 de novembro, foram registrados também danos em algumas edificações comerciais agrícolas às margens da SC-160. Nesses locais, foram observados efeitos decorrentes de ventos fortes, com ocorrência de destelhamento parcial de edificações e queda de árvores, ocasionando transtornos e danos materiais. Ressalta-se que, conforme as informações e o alerta meteorológico da Defesa Civil, os danos registrados estão relacionados aos ventos fortes, associados ao sistema meteorológico que atingiu a região e que pode se tratar de um tornado. Não há elementos que indiquem a ocorrência desse fenômeno, mas ainda segue sob investigação o que ocorreu em Campo Herê. As equipes do Corpo de Bombeiros e da Defesa Civil permanecem empenhadas. A Defesa Civil atendeu os municípios de Bom Jesus e Ipuaçu afetados por fortes precipitações de granizo durante o fim de semana. Em menos de 12 horas após o pedido dos municípios, a Defesa Civil do Governo de Santa Catarina mobilizou a estrutura logística para disponibilizar os itens de assistência humanitária pedidos pelos municípios, garantindo uma resposta rápida às famílias que tiveram suas residências atingidas. O objetivo é minimizar os danos causados pelo granizo, especialmente em imóveis que sofreram danos nas coberturas, possibilitando o início imediato dos reparos e reduzindo a exposição das famílias às condições meteorológicas. Conforme o decreto de emergência de Bom Jesus, o município foi afetado por granizo e formalizou, junto à Defesa Civil, o pedido de 301 telhas de fibrocimento de 6 milímetros e outras 1.530, além de 8 cumeeiras. Então foram pedidas 1.831 telhas. Já em Ipuaçu, foram pedidas 3.950 telhas, 3.700 de 4 milímetros e 250 de 6 milímetros. Somados os dois municípios, 5.781 telhas. A rápida mobilização foi então feita pela Coordenadoria Regional de Defesa Civil de Xanxerê. Também temos informações de vários pontos de alagamento ocorridos em Xanxerê. Ocorreram alagamentos na rua Ernesto Sirea, na rua Atanásio Antônio, na rua Papa João 13, na Avenida La Salle e na rua Coronel Passos Maia. Tudo isso no centro. Já no bairro Primo Taca, rua 27 de Fevereiro e a rua Euclides Hack, na Vila União, a rua da Luz. E também a Avenida La Salle, na altura do bairro São Pedro. Houveram destelhamentos, 6, em casas do centro e dos bairros Leandro e Nossa Senhora de Lourdes. A precipitação foi muito forte, 80 milímetros na linha Passo Trancado, 70 milímetros no Ecoparque e 75 na linha Três Pontes. Já em Chapecó, temos a possibilidade de que venha a ser novamente acionado neste momento o sistema antigranizo, porque há uma nova frente de instabilidade ocorrendo na região, e temos alguns dados que foram fornecidos também pelo PD Radar, que é a empresa que gere o sistema antigranizo da Prefeitura de Chapecó, sobre o que ocorreu neste domingo. Tempestades altamente destrutivas atingiram inúmeras cidades dos 3 estados do sul ontem. Monitoramento e alerta dos órgãos oficiais já indicavam que seriam ao menos 4 dias de tempestades severas. Monitoramento completo da PD Radar indicou entre a tarde de sexta-feira e a noite deste domingo quase 200 municípios com registro de granizo. Oeste de Santa Catarina contabilizou bolotas de até 12 centímetros de diâmetro, maior que uma laranja, devastando plantações, telhados e construções e automóveis. Hoje, novas tormentas de granizo podem atingir Oeste Catarinense e também o interior do estado de São Paulo. A célula que causou parte das chuvas de granizo no Oeste Catarinense atingiu parte do município de Chapecó também com granizo de variável dimensão. A área com proteção do sistema antigranizo, tanto na Grande EFAP quanto no distrito de Marechal Bormann, foi poupada de uma destruição completa. Pedras de gelo desta mesma célula atingiram, portanto, os 12 centímetros que falei anteriormente, e o sistema antigranizo, então, protegeu milhares de residências e estabelecimentos comerciais da maior tempestade de granizo do ano. Essa é a afirmação do PD Radar referente ao sistema antigranizo de Chapecó. E, então, quase 10 mil municípios em todo o planeta já sofreram com alguma chuva de granizo em 2026 até agora. Destes, 361 registraram danos em automóveis. É mais do que o dobro do ano passado no mesmo período. E então, uma situação bastante peculiar, que não encontra apenas no El Niño a sua justificativa, mas também nos conjuntos da própria forma com que o Oeste de Santa Catarina é mais propício a esse tipo de fenômenos, e outras informações ainda nesta edição sobre tudo o que ocorreu de estragos no Oeste Catarinense.
4: Ok, 8 horas da manhã por aqui. 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Agora 8 e 3.
2: Deixa eu só trazer um detalhe aqui, aproveitando essa esteira de infelizmente notícias a respeito de granizo e tudo que causou de destruição. No sábado à noite tivemos uma situação no mínimo estranha, assim, porque a denúncia veio de um parlamentar, o deputado Sérgio Guimarães, deputado estadual Sérgio Guimarães. E aconteceu um conflito de informações, mas o que gerou isso é que é onde está a estranheza da notícia, né? A região de Biguaçu, do litoral, Sim. foi atingida ali pelo granizo. E o deputado Sérgio Guimarães denunciou uma blitz da Polícia Rodoviária Federal próximo a um ponto de entrega de lonas, porque muita gente foi buscar lona, porque as casas estavam destelhadas ou com as telhas quebradas, enfim. E segundo a acusação dele, a Polícia Rodoviária Federal estaria realizando uma blitz embaixo de um viaduto da BR-101, e teria multado motoristas que estavam transitando com para-brisas trincados em virtude da chuva de granizo. E a acusação foi essa. E ali a questão de 100, 150 metros era o ponto de grande concentração de pessoas esperando para retirar a lona, enfim. E aí começou um bate-boca público entre o deputado Sérgio Guimarães e a própria corporação da Polícia Rodoviária Federal, que disse que a blitz não foi com intenção de multar motoristas que passavam ali com essas avarias nos carros, mas sim fazia parte de um cronograma, uma programação voltada à lei seca. E aí ficou um conflito de ideias, né? O deputado acusando de um lado, dizendo inclusive que havia motoristas que procuraram ele e que foram multados por esse motivo, ainda que não tenha se comprovado e mostrado nenhum documento de multa, mas também a PRF trouxe essa outra informação. E vejam, em meio ao caos daquela chuvarada que deu, daquela tempestade de granizo que deu, em meio ao caos, ainda uma confusão envolvendo um parlamentar e um órgão público de força de segurança, que é a Polícia Rodoviária. Um momento bastante delicado, o bate-boca seguiu. Até agora, não se chegou a um veredito exatamente do que aconteceu, mas virou um bate-boca público, principalmente, centrado, né, principalmente, nas redes sociais.
4: Que lamentável isso.
2: Lamentável, né? Demais, né?
4: O povo sofrendo, o povo correndo atrás para salvar o pouco que tem dentro de casa, e ainda tem que aturar esse tipo de coisa.
2: É verdade. E sabe, Prado, que eu estava agora olhando para fora.
4: Falta
2: aqui,
4: de bom senso.
2: A imagem que nós temos aqui, pro lado de fora, ela é assustadora, né? Porque são nuvens carregadas, sim, é um céu cinza, está chovendo ainda. E às vezes a gente tenta trazer a dimensão aqui para o ouvinte, quando o André relata, que o André fez um relato aqui, trouxe uma radiografia das questões climáticas, né, do que aconteceu e do que está previsto que possa acontecer ainda. E para falar a respeito disso é só quem passou.
4: É.
2: A gente não consegue ter a dimensão de daqui a pouco estar sentado dentro daquilo que nós chamamos de casa, que nós estamos lá com a ideia de que estamos seguros, e de repente vem tudo abaixo. Por pedras, por vento, um telhado arrancado, uma parede derrubada, essas bolas de granizo aí gigantescas, né? Porque caem e vão devastando tudo. Só quem passou por isso consegue relatar, na verdade absoluta, o que é a situação de completa inoperância. Você fica completamente refém disso.
4: Extremamente vulnerável.
3: E temos mais informações. Diga. Moradores de Capinzal, Ouro e municípios do Baixo Vale do Rio do Peixe enfrentaram uma madrugada hoje de forte instabilidade, com chuva intensa, rajadas de vento e queda de granizo. O temporal teve dois momentos de maior intensidade. O primeiro ocorreu a 1h10 da manhã, quando a queda de granizo e o vento forte chamaram a atenção dos moradores. E depois de um período de trégua, a instabilidade voltou a ganhar força às 5h10 da manhã. A possibilidade de temporais já havia sido indicada pela Defesa Civil. E segundo o coordenador da Defesa Civil de Capinzal, Alcidir Alves da Fonseca, até por volta das 10 para 7 da manhã, não havia registro de chamados relacionados a danos provocados pelo temporal no município. Apesar disso, equipes permanecem atentas a possíveis ocorrências e aos impactos da chuva, principalmente em áreas rurais e nas estradas. Alguns pontos do município foram percorridos. No contorno viário, onde houve registro de chuva forte e granizo, foram observadas pedras de gelo de tamanho considerável. Na região da linha Residência, a força da água provocou o deslocamento de barro e pedras para a pista. A situação exigiu a intervenção de uma equipe da Secretaria de Infraestrutura da Prefeitura de Capinzal para realizar a limpeza e liberar a via em condições adequadas. Outros trechos de estradas do interior também podem apresentar pontos de acúmulo de água, barro e pedras. Essas então são as informações do repórter Jardel Matinazzo, da Capinzal FM, sobre a situação registrada em Capinzal. E para fechar este bloco, vamos então aqui falar sobre um acidente de trânsito, dois na verdade. O primeiro ocorreu por volta das 4h20 da tarde de sábado, na BR-480 em Galvão. Foi uma saída de pista seguida de capotamento de um Volkswagen Gol. O condutor teve um corte na região da cabeça e queixa de dor no tórax, mas não passaram, e o passageiro também teve ferimentos leves. Os dois foram atendidos pelo SAMU e levados ao pronto-socorro de Galvão para atendimento médico. O terceiro ocupante deste Gol foi conduzido por populares ao pronto-socorro de Galvão. Já em São Carlos, 9h10 da noite de ontem, o Corpo de Bombeiros foi acionado para atender um acidente de trânsito entre carro e moto. O condutor da moto, um homem maior de idade, teve dores na perna direita e na região pélvica do lado esquerdo. Ele não quis ser conduzido ao pronto-socorro. Já os passageiros do automóvel também saíram ilesos. E dito isso, Prado, Depois dos comerciais, tem o esporte com vitória no futsal e derrota no futebol.
4: 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Agora 8:12, eu falei para você 8:12, a hora certa, a verdadeira marcha do tempo. Nós vamos rodar e a gente volta.
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3: Acerte a hora aqui com a gente, 8h22.
4: E vamos então para os destaques do esporte.
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4: 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Jax Pharma traz os destaques do esporte e vamos começar pela Chapecoense. Ontem uma boa exibição na Arena do Grêmio, mas com o resultado final de uma derrota, principalmente pelos erros individuais. Aquilo que eu tenho dito já há algum tempo, né? Na situação da Chapecoense tem que ser erro zero, eficiência 10. Quando chegou bem, fez, mas quando teve que defender bem, não defendeu. E o resultado foi mais uma derrota no Campeonato Brasileiro da Série A, num jogo que era possível sim pontuar. Vamos aos destaques da Chapecoense. Ederson Vilas Boas, bom dia.
5: Aquele abraço para os amigos aí do Primeira Hora. Vamos às informações da Chapecoense, que ontem perdeu para o Grêmio pelo placar de 3-1 na Arena do Grêmio em Porto Alegre. A Chapecoense saiu na frente aos 14 do primeiro tempo com o Garcês, mas logo na sequência tomou o gol com o Gustavo Martins, 17 do primeiro tempo, e aos 27 minutos do primeiro tempo, após um erro do Garcês, do próprio Garcês, acabou tomando o segundo com o Pavon. O Gustavo Martins acabou marcando o terceiro aos 10 do segundo tempo, dando números finais a esta partida. Chapecoense permanece lá no seu calvário na última colocação, 14 pontos em 24 jogos disputados, 2 vitórias, 8 empates e 14 derrotas. A Chapecoense que agora joga contra o Corinthians, mais uma partida fora de casa, no próximo domingo, 6 de setembro, às 7 horas da noite. Depois disso, a Chapecoense joga dentro de casa contra o Internacional. Ainda não está definida a data e horário correto, mas provavelmente seja no próximo final de semana, do dia 13 de setembro. O técnico Rafael Lacerda, ao final do jogo, falou, né, não desmereceu o resultado do Grêmio, aliás, falou que o resultado foi justo, porque o Grêmio foi cirúrgico, porque o Grêmio aproveitou as oportunidades, enquanto a Chapecoense não conseguiu aproveitar todas. A Chapecoense, inclusive, teve 32 chutes a gol. Há muito tempo não acontecia isso para os lados da Chapecoense, que chutou mais bola em direção ao gol do Grêmio do que propriamente o Grêmio chutou em direção ao gol da Chapecoense. Mas vamos ouvir o que o Rafael Lacerda falou sobre esse resultado, exaltando a partida da Chapecoense, mas claro, não desmerecendo o resultado que o Grêmio construiu.
6: Vitória merecida do Grêmio, porque eles foram eficientes. Mas não pode nós, nessa situação, nós vir em Porto Alegre contra um grande adversário, com investimento que não dá para que comparar, tu chutar 32 vezes bolas a gol, expectativa de gol altíssima, e tu fazer só um gol. E a forma como tu tomou o gol, cara, para mim é... O time que tá brigando lá embaixo não pode tomar. E não tô desmerecendo a vitória do Grêmio, tá? Bem pelo contrário, merecido. O Grêmio faz 2 gols de rebote, de escanteio. Isso para mim é... 2 gols de rebote, de escanteio, e 1 gol de escanteio direto. Então, 3 gols de origem de bola parada. Vamos ter que melhorar, porque não pode, nessa situação, tomar 3 gols dessas origens. O time teve volume, o time teve posse, o time teve controle, o time teve as finalizações. Não sei quantos minutos foi o nosso gol ali. Tudo que a gente estava planejando aconteceu. E aí, essas desatenções, tomar os gols dessas maneiras. E eu, que sou um cara que prezo muito por ter um time organizado, por ter times, se for ver o meu histórico aí nos outros clubes, sempre, claro que em outra divisão, Série A é outro nível, mas meus times sempre tomaram poucos gols, então me incomoda muito a forma como a gente tomou aqui. Responsabilidade total minha pelo resultado, eu que escalo, eu que defino as situações, só que tem momentos e gols como a gente tomou hoje que foge do meu controle, mas a responsabilidade é minha. Os caras brigaram, competiram, a gente, o tempo inteiro a gente ficou em cima do Grêmio.
5: A Chapecoense que perde para o confronto contra o Corinthians, Bruno Pacheco, que tomou o terceiro cartão amarelo. Ele e o Eduardo Domas levaram cartões amarelos, mas apenas o Pacheco é que estava pendurado, então, portanto, está fora do confronto contra o Corinthians no próximo final de semana. Fernando, naturalmente, deve entrar nesta posição contra os corintianos. Amanhã a gente volta com mais informações da Chape, agradecendo a Jax Pharma de Guatambu.
4: Valeu, obrigado, Ederson. Vamos aos resultados do Campeonato Brasileiro da Série A. que tem mais uma rodada que termina hoje, mas começou no sábado. Vitória do Atlético Mineiro em cima do Vitória pelo placar de 2-1. Também no sábado, no Morumbis, o São Paulo bateu o Bragantino por 2-1. O Vasco da Gama venceu o Cruzeiro em São Januário por 3-1. E a rodada teve complemento ontem com o Atlético Paranaense e Fluminense num jogão de bola, empatando em 3-3 o jogo em Curitiba. O Flamengo no Maracanã não tomou conhecimento do Botafogo e meteu 3-0 no tradicional rival. O Santos foi à Arena do Corinthians e surpreendeu, venceu pelo placar de 1-0. Mirassol e Palmeiras empataram em 1-1. Esse resultado aqui, combinado com a vitória do Flamengo, botou um temperinho diferente aí no campeonato, porque aproximou o Flamengo do Palmeiras. Como já falamos aqui, o Grêmio venceu a Chapecoense por 3-1, o Bahia venceu o Internacional por 3-2 e a rodada se complementa hoje com Remo e Curitiba lá em Belém do Pará. Com esses resultados, o Campeonato Brasileiro da Série A tem a seguinte classificação. O Palmeiras continua líder com 52 pontos, mas vê o Flamengo agora encostar. A diferença caiu para 4 pontos e tem mais um detalhe. O Flamengo tem um jogo a menos do que a equipe do Palmeiras. Portanto, se der a lógica, o Flamengo pode ficar apenas um ponto do Palmeiras e ainda ter chance de conquistar o Campeonato Brasileiro da Série A. O Atlético Paranaense faz um grande Campeonato Brasileiro, está na terceira colocação com 45 pontos, o Fluminense é o quarto com 42, aí vem Bahia quinto com 40, Cruzeiro sexto com 39, Atlético Mineiro sétimo com 36, Bragantino oitavo com 35, Coritiba nono colocado com 34, Corinthians décima colocação com 32, São Paulo décimo primeiro com 30, Botafogo décimo segundo com 30, Vitória, 13º com 29. Santos deu uma respirada com a vitória de ontem, 14º colocado com 29. Aí o Grêmio agora com a vitória em cima da Chapecoense também deu uma respirada, foi a 15ª colocação com 28. E agora vem a zona perigosa. O Mirassol é o 16º. Ainda não está na zona de rebaixamento, porém tem a mesma pontuação do Vasco, que é o primeiro na zona de rebaixamento, 17º com 25, e o Internacional, que é o 18º, também com 25. O Remo é o 19º com 23, e a Chapecoense segue a sua saga na lanterna com 14 pontos, 20ª colocada. Próxima rodada acontece no fim de semana. Meio de semana será destinado aos jogos de volta pela fase de quartas de final da Copa do Brasil, com o principal destaque para o Clássico Grenal, que novamente será transmitido na quinta-feira pela equipe Nota 10, diretamente da Arena do Grêmio em Porto Alegre.
7: E no futsal, mais uma vitória elástica da Chape Futsal, depois de aplicar 7-2 no Concórdia pela Série Ouro do Campeonato Catarinense, agora 9-2 em cima de Catanduvas pela primeira fase da Copa Santa Catarina, última rodada. Com o triunfo, a Chapecoense finalizou a etapa de grupos com 13 pontos, decidirá as quartas de final em casa e mantém o bom momento. O Verdão também lidera de maneira isolada a Série Ouro do Catarinense, posição assumida depois de golear a Concórdia. Agora a Chape Futsal foca no duelo diante do São José, próximo sábado, 10 da manhã, em Macapá, capital do Amapá, pela sexta rodada do Campeonato Brasileiro.
4: E assim fechamos as informações do esporte. 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Prado de Esporte, aqui no Primeira Hora, Era isso.
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7: Três homens de 32, 43 e 45 anos foram presos em flagrante suspeitos de furto qualificado em um edifício em construção na manhã de ontem no bairro Maria Goretti, em Chapecó. Segundo a Polícia Militar, a guarnição realizava rondas pela região quando recebeu informações de populares sobre a possível presença de pessoas dentro de um prédio em construção na rua Pará. Com apoio de outras equipes, os policiais realizaram buscas pelo imóvel, que possui 29 andares. Durante a averiguação, foram encontrados diversos sacos, contendo grande quantidade de fiação, aparentemente separados e preparados para serem retirados da obra. No 29º andar, os policiais localizaram os homens escondidos dentro de um apartamento. Conforme a PM, durante a abordagem, os suspeitos desobedeceram às ordens e tentaram fugir para outro cômodo, além de oferecer resistência. Ainda segundo a polícia, um dos homens arremessou uma lata de tinta contra os agentes e tentou fugir. Os outros dois também teriam resistido e utilizado bastões de madeira para dificultar a aproximação dos policiais. Diante da resistência, foram utilizadas técnicas de controle e instrumento de menor potencial ofensivo para conter e algemar os envolvidos. Um celular também foi apreendido. Os três homens foram presos, portanto, por furto qualificado e levados à central de plantão policial. A Polícia Militar realizou abordagem de um ônibus que havia retornado do Paraguai ainda na tarde de sexta-feira e encontrou R$90 mil em dinheiro, além de 8 ampolas de medicamento à base de tirzepatida dentro da mala de um dos passageiros. Eram US$21 mil que ele havia levado ao Paraguai e posteriormente convertido para a moeda brasileira. Conforme a orientação da Receita Federal, considerando o limite informado para o transporte de valores, que é de US$10 mil, R$38.200 foram apreendidos, além das diversas mercadorias de procedência estrangeira sem desembaraço aduaneiro, como tirzepatida, metenolona, enantate. Meu Deus do céu, esse nome científico aí matou. Um frasco de Masteron, 2 cartelas de Oxitoland e 2 unidades de Lime Body. Os produtos de valor em dinheiro, foram encaminhados à Receita Federal de Joaçaba. Depois os comerciais, outras ocorrências de polícia.
3: Muito bem, daí a gente já encara a finaleira do programa.
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7: A hora certa para você agora, 9:13.
8: Uma caminhonete Toyota Hilux furtada em Passo Fundo foi recuperada pela Polícia Militar por volta da 1h15 da manhã de ontem. Na SC-161, trevo de acesso à Flor do Sertão, em troncamento com a BR-282. A Polícia Militar recebeu a informação de que o veículo seguia em direção à fronteira com a Argentina e contava com um Fiat Mobi vermelho como batedor. Foi montada uma barreira no trevo e, na abordagem, a Hilux, que estava com placas adulteradas, desobedeceu a ordem de parada e só parou após passar por uma cama de faquir, que furou os quatro pneus. Na Hilux estava um motorista, um homem de 20 anos, a caroneira, uma mulher de 23. No Mobi, abordado já dentro de Flor do Sertão, estava um motorista de 25 anos e uma adolescente de 16. Dentro da Hilux foi localizado um chip usado para ligar o veículo e um bloqueador de sinal de GPS. A consulta pelo chassi confirmou ser o veículo furtado em Passo Fundo. Segundo o motorista da Hilux, ele receberia R$3.000 para levar o veículo até a Anchieta. O motorista do Mobi relatou que receberia R$1.000 para fazer o retorno do grupo ao Rio Grande do Sul. Os veículos e celulares foram apreendidos e os envolvidos presos em flagrante ou apreendidos, no caso do adolescente, e levados à Delegacia de Polícia de Maravilha. Vamos ouvir agora o coordenador regional da Defesa Civil de Xanxerê, Luciano Peri, com atualizações sobre os estragos por causa do granizo e dos vendavais na região do Alto Irani. Bom dia, Luciano.
27: Conforme alertas emitidos pela Defesa Civil de Santa Catarina, nossa região enfrentou dois períodos importantes de instabilidade entre os dias 29 e 30 de agosto. Na madrugada do dia 29, nós tivemos tempestade local convectiva, com registro de granizo e fortes rajadas de vento que atingiram principalmente os municípios de Bom Jesus, Ipuaçu, Entre Rios, Ouro Verde, Passos Maia e Abelardo Luz. Os levantamentos mais recentes apontam cerca de 81 residências afetadas em Bom Jesus, cerca de 210 edificações em Ipuaçu, 159 residências em Entre Rios e 41 em Ouro Verde, além de danos registrados em Passos Maia e Abelardo Luz. Até o momento, esses números já consolidados chegam próximo de 500 residências afetadas na Coredex Xanxerê. Os municípios de Bom Jesus e Ipuaçu decretaram situação de emergência e encaminharam solicitação de itens de assistência humanitária à Defesa Civil de Santa Catarina, no qual no início da noite desse domingo, prazo aí de menos de 12 horas da solicitação, os itens foram entregues nos dois municípios atingidos para que pudessem atender as famílias afetadas. Desde o início das ocorrências, a Defesa Civil de Santa Catarina com a regional, apoia os municípios com a entrega de rolos de lona, principalmente para os municípios de Bom Jesus, Ipuaçu, Entre Rios e Ouro Verde, e também utiliza as ações para minimizar os danos. Já na noite do dia 31, nós tivemos um novo evento registrado, e esse evento se caracterizou principalmente no município de Xanxerê, onde a chuva intensa provocou diversos pontos de alagamento, principalmente desde o centro e alguns bairros, como o bairro Taca, São Pedro, Vila União, além de algumas ocorrências de destelhamentos de forma pontual no município. Os acumulados chegaram a cerca de 80 milímetros em alguns pontos, em um curto espaço de tempo, situação que gerou os alagamentos. As equipes permanecem em monitoramento durante toda a madrugada e amanhã, e o nível do rio apresenta a tendência de redução já com estabilidade. Nesse momento, a gente gostaria de reforçar a orientação para que a população acompanhe os alertas oficiais da Defesa Civil, mantenha-se em local seguro, evite ficar próximo a árvores e postes e não atravesse ruas alagadas. E principalmente, né, as pessoas que estão agora com consertos dos telhados, evite subir nesse momento que ainda existe chuva, né? Mantenha a área coberta e somente depois, quando tiver a minimização da chuva, que você possa fazer o conserto. Lembrando que qualquer situação de emergência, acione o Corpo de Bombeiros através do telefone 193.
8: Obrigado, coordenador Luciano. E também é importante dizer que em Itapiranga houve destelhamentos. O Corpo de Bombeiros neste momento está entregando lona em diferentes localidades da cidade do Extremo Oeste. E temos um novo alerta amarelo para temporais isolados com raios, rajadas de vento, granizo e alagamentos para todo o oeste catarinense nas próximas 6 horas, até as 10 para as 3 da tarde. Então fique atentos, a programação da Condá FM seguirá atualizando os ouvintes.
7: 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É para arrematar...
8: Para arrematar, um homem de 48 anos foi preso pela polícia militar, após uma ocorrência envolvendo disparos de arma de fogo, ameaças e violência doméstica, na tarde de sábado, no interior de Caibi. Segundo a polícia militar, a guarnição foi acionada após denúncias de que o homem estaria agressivo, teria ameaçado a esposa e a mãe e efetuado tiros em direção aos pais. Por segurança, as vítimas se abrigaram em uma área de mata nas proximidades. Diante da gravidade da situação, as equipes policiais realizaram um cerco na região e localizaram o suspeito dentro da residência. Durante a abordagem, ele teria resistido e tentado agredir os policiais, sendo necessário o uso de técnicas de controle para contê-lo. Durante a busca pessoal, os policiais encontraram um carregador de pistola com 17 munições calibre 380. Nas buscas realizadas no imóvel, também foram localizadas outras munições, dois coldres, uma sacola para arma de fogo, né? Um estojo e dois estojos deflagrados e um projétil. 67 munições intactas foram apreendidas, além dos dois estojos deflagrados do projétil, tudo calibre 380. O homem informou que possuía uma pistola, mas alegou que havia perdido o armamento em uma área de mata. Os policiais realizaram buscas nas proximidades e a arma não foi localizada. O homem foi preso em flagrante e levado à delegacia de polícia. Um homem de 46 anos, natural de Peritiba, foi preso pela Polícia Militar Rodoviária e pela Polícia Militar por transporte de mercadorias do Paraguai de forma ilegal no sábado, por volta das 4 da tarde, no quilômetro 21 da SC-283, em Concórdia. De acordo com a Polícia Militar Rodoviária, o homem estava conduzindo um HB-20, sentido Concórdia. No momento da abordagem, ele estava apresentando nervosismo e informou estar voltando do Paraguai com compras. Durante as buscas, os policiais encontraram diversos medicamentos, inclusive ocultos nas caixas de som que estavam sem alto-falantes. Os policiais apreenderam 292 ampolas, 212 frascos e 52 cartelas de medicamentos, incluindo medicamentos para emagrecer, uso como anabolizantes e outros. O senhor natural de Peritiba confessou ter pago R$35 mil pelos produtos. Ele foi preso em flagrante e levado à delegacia da Polícia Federal de Chapecó. Informação de Bernardo Souza do Portal Magronada dá conta de que ele teve oferecida uma fiança de R$3.000 para sua soltura, não há informação se ele pagou ou não.
9: Uma informação da área de segurança pública, uma informação em nível nacional, mas que certamente vai mexer com a opinião pública aí, porque envolve jogadores de futebol. Uma grande operação policial interestadual revelou o envolvimento de jogadores de futebol profissional em um esquema de tráfico interestadual de drogas e armas, além de lavagem de dinheiro. A ação, batizada de Operação A Tropa, foi deflagrada pela Polícia Civil do Espírito Santo com apoio de corporações de outros estados, como Rio de Janeiro e São Paulo. Os principais detalhes do caso incluem jogador David Correia, conhecido como DVD. O atacante do Vasco da Gama foi alvo de mandados de busca e apreensão. Policiais civis cumpriram as ordens judiciais na residência dele, que é uma casa luxuosa na Barra da Tijuca, e também no centro de treinamento do Vasco, em Jacarepaguá. Jogador do Santos. Um atleta profissional pertencente ao Santos foi efetivamente preso em São Paulo. Até o momento, as autoridades mantêm a identidade deste jogador sob sigilo. Segundo a Polícia Civil, a organização criminosa tem fortes vínculos com uma facção do Rio de Janeiro. Outros atletas profissionais e empresários do setor esportivo também estão sendo investigados por suspeita de participação no grupo. A ofensiva mobilizou cerca de 100 policiais, dezenas de viaturas e helicópteros de forma simultânea em estados como Espírito Santo, Rio de Janeiro, São Paulo, Goiás e também no Distrito Federal.
7: Que erro.
9: Portanto, algo que vai dar muito pano para manga a partir de agora.
8: Vem aí, Márcio da Paixão Rodrigues, secretário de Desenvolvimento Econômico da Prefeitura de Chapecó, no Sala de Debates, na sequência.
9: Um grande abraço a todos, uma abençoada segunda-feira. Se cuidem com essa chuva.
7: É, cuidado.
9: Que Deus os abençoe e até amanhã.
7: 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Vamos dizendo obrigado ao nosso Deus pela oportunidade que nos deu de passarmos esse momento juntos, comunicando, integrando comunidades e sempre fazendo novos amigos. Amanhã, terça-feira, de volta com mais um programa.
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6: São 9:07 da manhã. Bom dia, Chapecó. Bom dia a você que nos acompanha na Condá FM, seja pelo bom e velho 98,9 de frequência modulada. 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Arroba Rádio Condá FM 98.9, estamos lá em vídeo. Seja bem-vindo ao Sala de Debates desta segunda-feira, 31 de agosto de 2026. Neste momento em Chapecó, 18 graus, a máxima deve chegar aos 19 e muita chuva vem por aí. Serão mais de 50 milímetros até o final da noite, uma situação de grande precipitação para as próximas horas. Já tivemos vários problemas com o mau tempo, vamos continuar cobrindo esta situação durante a programação desta segunda-feira aqui no nosso programa, mas começamos o Sala de Debates desta segunda-feira com dois dados importantes. Primeiro, como nós já falamos, na sexta-feira, O IBGE atualizou a estimativa populacional dos 5.570 municípios brasileiros. Somos 214 milhões e 200 mil brasileiros e em Chapecó, 289.170 habitantes. O crescimento líquido do município permaneceu na média de 18 pessoas por dia. Ontem também houve o encerramento do 20º Salão do Imóvel e da 2ª Teccom, Feira da Construção Civil e Feira Imobiliária, no Parque de Exposições Vambor Lunardi, e a meta de R$1 bilhão em negócios foi batida, com R$1 bilhão e 155 milhões em negócios fechados ou prospectados, contando com todos aqueles cadastros, aquela entrega de dados pessoais que foi feita pelo visitante, pela visitante, cujo valor do bem é computado neste total final. Foi um sucesso a feira, 36 mil visitantes, e realmente temos que parabenizar o Sinduscom e o Secovi Oeste pela realização do evento. A partir desses dois pontos, o secretário de Desenvolvimento Econômico, Turismo e Inovação da Prefeitura de Chapecó, Márcio da Paixão Rodrigues, que é o nosso entrevistado de hoje, vai falar sobre o momento econômico da região. Vamos falar bastante sobre dados, também temos que contabilizar tudo aquilo que foi tratado pelo Centro de Liderança Pública no lançamento do ranking de competitividade dos municípios na última quinta-feira. Então temos bastante assunto para o programa de hoje e vamos então para as palavras iniciais do secretário Márcio da Paixão. Bom dia, seja bem-vindo.
7: Bom dia, André. Bom dia a todos os ouvintes da Condá FM. É um prazer estar contigo aqui novamente.
6: Muito bem. Qual é a sua avaliação sobre esses dois números que falei aqui na abertura? Tanto de um aumento da população que continua na média de 18 pessoas ao dia, frente ao crescimento geral do município e particularmente, como estivemos todos os dias no Salão do Imóvel, o crescimento do setor imobiliário, que é um dos principais motores de atração de público e também cumpre com uma das principais demandas neste momento da comunidade, que é a questão da habitação.
7: Olha, André, ontem eu estava no fechamento do Salão do Imóvel, né? E assim, impressionante, você falou das metas batidas, e mais impressionante é o contexto econômico que Chapecó está promovendo, um Salão do Imóvel, segundo a Teccom, e esses resultados assim maravilhosos. E as pessoas se perguntam, mas como é que pode acontecer isso no município de 289 mil habitantes agora, né? Antes de entrar especificamente em Chapecó, deixa eu só fazer um preâmbulo aqui do cenário econômico nacional. A gente está vivendo um cenário, assim, difícil, muito difícil. Você pega a economia, está desacelerando. Pessoas, mais de 80% das famílias endividadas. Saiu um dado recente agora da Serasa, 9,1 milhões de empresas com CNPJ endividados. Bateu o recorde da série histórica que iniciou a Serasa lá em 2016, crescimento de quase 17% em relação ao mesmo período do ano passado. Então a taxa de juros, a gente sabe que a taxa de juros é elevada, ela está estrangulando aos poucos e está fazendo a economia perder tração, perder ritmo ao longo do tempo. E Santa Catarina, André, uma das poucas vezes a gente viu e está vendo o estado também perder tração. Se você, para você ter uma ideia, nossa indústria aqui de Santa Catarina, nos 6 primeiros meses do ano, andou de ré. Uhum. Encolheu 1,7% em termos de produção industrial. Isso é raro de a gente ver num período de 6 meses. E está abaixo da média de crescimento do Brasil, para você ter uma ideia. Então, Santa Catarina cresceu menos no primeiro semestre em termos industriais e cresceu menos também em termos de serviços prestados à sociedade. Veja que o cenário não está... Quando isso acontece no estado que tem uma pujança, é porque o cenário realmente está muito difícil. E aí vem ontem, voltando aqui ao Salão do Imóvel, mais de 1 bilhão de negócios, a meta era 1 bilhão, bateram a meta de 1 bilhão, mais de 30 mil pessoas visitando o Salão do Imóvel, bateram a meta também. O que Chapecó tem que diferencia? E o primeiro dado que saiu sexta-feira, que você citou, foi a população de Chapecó e do Brasil todo, né? Mais de 5.570 municípios, 5.571 municípios para ser mais preciso. Chapecó bateu aí 289.170 habitantes. Eu fiz uma análise rápida, sexta-feira ainda, como é que Chapecó... qual foi a variação de crescimento de um ano para o outro e comparando isso com os principais municípios do estado de Santa Catarina. Veja, Chapecó tem a quarta taxa de crescimento do estado, considerando os municípios acima de 100 mil habitantes. Uhum. E aí eu, não muito contente, quis comparar Chapecó com todo o Brasil, pegando aí os 5 mil municípios brasileiros. Isso eu fiz hoje de manhã, porque fiz o ranking e fiz a variação de 2024 e 2026 de um ano só. Chapecó cresceu 2,31%. Essa taxa de 2,31% de Chapecó é a décima taxa de crescimento do Brasil. Ou seja, Chapecó é top 10 do Brasil em termos de crescimento em um ano populacional, considerando os municípios acima de 100 mil habitantes. E detalhe, isso você não vai ver em lugar nenhum. Se você pega as matérias que saem aqui do crescimento populacional do estado, os três primeiros municípios, a gente para ali, mas a gente não vê uma sequência do quarto, do quinto, do sexto e muito menos do Brasil esse ranking top 10. Veja que é uma taxa do município que tem 289 mil habitantes, é uma taxa de crescimento expressiva. Então, o primeiro indicador que tem relação com essa pujança toda é esse crescimento populacional que Chapecó tem realizado nos últimos anos. Tanto de 2010 a 2022, nos últimos dois censos, recebeu mais de 33 mil pessoas. E essa taxa de crescimento, mais de 6 mil pessoas em média por ano. Veja que em 2028, mais tardar, 2028, a gente bate aí os 300 mil habitantes. E se a gente considerar a população volante, população que não dorme aqui, mas que vem trabalhar aqui, hoje a gente passa de 300 mil pessoas girando em Chapecó hoje. Então a minha, na previsão nossa, ortodoxa, na previsão ainda conservadora, se a gente usar a mesma taxa de crescimento agora dos últimos anos, a gente vai chegar em 2042, em torno de 500 mil habitantes. E quando a população brasileira começa a cair? Detalhe, né? Em 2042 o IBGE está dizendo, olha, nós vamos bater o pico de 220 milhões em 2021, em 2042 o Brasil começa a encolher.

0: que é o mercado de trabalho.
1: Uhum.
0: Veja, os municípios que não conseguem gerar emprego, né, a economia fica estagnada. Depende praticamente da receita municipal local, que não é receita própria, que vem de transferência do governo federal. Mas Chapecó é diferente. Por exemplo, Chapecó esse ano já gerou em torno de 2.700 empregos com carteira assinada. Ah, é muito pouco. Está entre os top 60 do Brasil. E se a gente pegar, André, dentro desses 2.700, fizer um ranking só do emprego industrial. Olha que interessante. Só indústria, com carteira assinada. Chapecó hoje é o 8º município do Brasil que mais gerou emprego na indústria. Do Brasil, considerando os 5.571 municípios. 8º. Quase 1.700 empregos gerados dentro da indústria. Não é só a indústria de alimentos, tá? Metal mecânica, indústria plástica. Então, ela concentra, tem uma forte concentração na indústria de alimentos, mas tem outros segmentos industriais gerando emprego também. Então, é o 8º. Se a gente pegar esses 2.700 empregos gerado com carteira assinada, projetar isso até final do ano, isso vai gerar uma massa salarial adicional na economia em torno de R$50 milhões até dezembro. Veja, tem município no estado hoje, no lugar de estar gerando, está reduzindo o quadro de pessoal. Como é que vai gerar renda? Então, esses empregos gerados acabam gerando uma massa salarial que acaba girando no comércio, no setor de serviço, uma parte vai para a poupança, outra parte vai para pagar dívida, mas faz a economia não parar. Então, veja que... E o mais interessante, se a gente começar a fazer um raio-x do mercado de trabalho, vou te trazer um dado aqui também que coloca Chapecó no topo do Brasil. Eu vou voltar a 2022 no censo e depois eu vou atualizar os dados para você ver como é que está hoje isso. Lá em 2022, o IBGE divulgou final de 2025, eu diria que um dado importante de 2022, o final do ano passado. Ele disse o seguinte: ora, Chapecó tinha 254 mil habitantes lá em 2022 no censo. Desses 254, 206 mil eram pessoas de 14 anos ou mais apto a trabalhar. Olha que interessante. Desses 206 mil, 149 mil eram pessoas consideradas força de trabalho do município. Então, de 206 aptos, 149 era força de trabalho. O que está fora da força de trabalho, 57 mil, são pessoas que não estão procurando emprego. Estudante, idoso, incapacitados. 57 mil pessoas fora da força. Bastante, né? Esses 57 mil corresponde a 27% desses 206 mil. Então, poxa vida, tudo isso, Márcio, mas lá em 2022, no censo, quer dizer que 27% das pessoas aptas a trabalhar não estão trabalhando, por algum motivo não estão procurando emprego.
1: Uhum.
0: É bastante? Sim, 57 mil pessoas. Quando a gente faz o ranking do Brasil, olha que interessante, do Brasil, eu vou chamar isso de taxa de inatividade, para a gente resumir aqui.
1: Sim.
0: 27%. Fiz um ranking do Brasil com os mais de 5 mil municípios brasileiros. Só sabe qual que é a menor taxa de inatividade do Brasil? Chapecó. 27%, que é muito, é a menor do Brasil. Então, a maioria dos municípios aí estão com uma taxa muito acima de 30% de pessoas fora da força de trabalho. Se a gente atualizar esse número para 2026, com esse dado que saiu agora de 289 mil habitantes, a gente vai chegar aí... Era 57 mil pessoas fora da força, em torno de 64 mil pessoas fora da força de trabalho ainda. E Chapecó tem a menor taxa de inatividade e tem a maior taxa de ocupação no mercado de trabalho do Brasil, considerando os municípios acima de 100 mil habitantes. Tá? Em torno de 70% das pessoas que estão trabalhando corresponde à força de trabalho. Então veja que é uma economia extremamente, está no limite.
1: Uhum.
0: Taxa de desemprego praticamente não existe, está no pleno emprego. Hoje Santa Catarina tem a menor taxa de desemprego do Brasil, Chapecó um pouco menos. Então a gente deve ter em torno de 2.000, 2.500 pessoas que procuram emprego de forma transitória. Porque ela sai do emprego até achar outra, ela demora um tempo. Isso é um desemprego, mesmo em situação de pleno emprego, você tem um contingente de pessoas que procuram emprego. Então é situação de pleno emprego. E esses dois indicadores, a menor taxa de inatividade do Brasil e a maior taxa de ocupação do Brasil, isso quer dizer que Chapecó é o município do Brasil, os municípios acima de 100 mil habitantes, que mais tem capacidade de empregar pessoas. Não é à toa que isso tem relação com o crescimento populacional. Não é à toa que nos últimos dois censos a gente recebeu mais de 33 mil pessoas. Porque as pessoas também vêm atrás de segurança. Nosso índice de segurança é muito bom, segurança pública, mas também

0: Também vem atrás de emprego, de trabalho, de construir um projeto de vida, né? Tanto imigrantes como migrantes. E aí muita gente tem vindo do Rio Grande do Sul, do Paraná, do próprio estado de Santa Catarina e algumas cidades do Nordeste. E da Venezuela bastante, né?
1: Sim. São praticamente 20 mil venezuelanos e boa parte deles integra a força de trabalho municipal. São 9h22 da manhã, eu preciso chamar o próximo intervalo comercial. Na volta vamos continuar falando sobre emprego e também falar de algumas observações do ranking de competitividade dos municípios que colocaram Chapecó como o segundo município do país quando o assunto é sustentabilidade fiscal e funcionamento da máquina pública. Quando uma prefeitura se esforça em ajudar e não para atrapalhar. Pausa para o Café Milita, a gente já volta.
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6: Nove e trinta e três da manhã, este é o Sala de Debates aqui na Condá FM, André de Lázari na comunicação, recebendo o Márcio da Paixão Rodrigues, secretário de Desenvolvimento Econômico, Turismo e Inovação da Prefeitura de Chapecó. E vamos já atender ouvintes e depois falar sobre outros temas importantes dos dados recentes que vão ser algumas semanas para olhar de forma detalhada todos, principalmente quanto ao ranking de competitividade dos municípios, que tem mais de 80 indicadores para entender a radiografia de Chapecó neste momento de sua história. Maurício Solano, bom dia. Eu não entendo essa tara por aumento dos habitantes da cidade.
7: Bom dia, Maurício. Boa pergunta, hein? Veja, não é tara, não. É porque as pessoas se perguntam diariamente o que Chapecó tem que não para de crescer essa pujança econômica. Quando a gente estuda economia, dentro dos modelos de crescimento econômico, tem uma área em economia que é só crescimento econômico. E tem uma variável que ela perpassa por toda a história do crescimento das regiões, é a tal da população. Então, o tamanho da população ela é importante para gerar crescimento econômico. Não só isso, depois as teorias foram evoluindo, capital humano, capital intelectual, conhecimento, tecnologia, inovação, mas desde a origem das teorias de crescimento, a população ela é importante. Agora, essa outra observação é importante porque o crescimento populacional é uma das maiores demonstrações de vitalidade de um município. Quando as pessoas vêm para um determinado município é porque elas vêm em busca de oportunidade, de moradia, de emprego, principalmente de emprego, de oportunidade para construir um projeto de vida. Então, se Chapecó está recebendo, está crescendo, é porque isso está muito claro no horizonte do tempo, nos últimos anos e daqui para frente, que as pessoas vêm em busca de uma oportunidade. Agora, essa força, esse crescimento populacional, ela só faz sentido para a gente em termos de desenvolvimento, ou melhor, ela só se transforma em desenvolvimento pleno quando ela é planejada. Então, não adianta crescer se não é crescer com qualidade. Então, a gente viu o nosso prefeito, até lembrando aqui, André, o Valmor Scolari vem aqui quase sempre falar das expansões das vias, das ruas, da infraestrutura, da mobilidade, já olhando Chapecó para os próximos anos e para esse crescimento populacional. A ampliação da infraestrutura de saúde é importantíssima, o que o município tem feito nos últimos anos, ampliação de creches, mais vagas para crianças, por exemplo. Quem vem para cá não vem sozinho, geralmente você vem e traz a família toda. Vamos pegar os imigrantes venezuelanos, hoje a gente tem aí quase 21 mil em Chapecó. Uhum. Eles vêm para cá para construir um projeto de vida. E se não tivesse essa migração para Chapecó hoje, Chapecó teria um apagão de mão de obra. Esse dado que eu acabei de falar aqui, que Chapecó tem a maior taxa de ocupação do Brasil e a menor taxa de inatividade, mesmo com esse crescimento populacional. Se não tivesse essa mão de obra chegando, a gente teria um apagão hoje, Maurício. Então, ela é importante, ela mostra vitalidade, mas ela precisa ser planejada. É o que a gente está fazendo agora, olhando sempre um passo à frente.
6: Muito bem, e também o Ricardo Lunardi enviou pelo WhatsApp do Clique RDC e o pessoal lá da redação nos mandou. Bom dia, primeiramente parabéns pelo tema do programa e pelo secretário muito bem preparado para apresentar esses dados que são importantíssimos para auxiliar na tomada de decisão para quem quer empreender em Chapecó. Mas gostaria de saber se o secretário sabe informar sobre o retorno tributário que fica para Itajaí em relação aos produtos de Chapecó que são embarcados no porto de Itajaí, o que considera uma injustiça tributária.
7: Bom dia, um grande abraço para o Lunardi. Baita pergunta, sim. Essa é uma injustiça, realmente. Nos últimos anos, o que eu sei, Lunardi, é que a gente já melhorou essa injustiça. Uma parte dessa arrecadação já fica aqui, fica nos municípios produtores, né? No caso de Chapecó. O que é bastante injusto, hoje, se você pegar aí e jogar no Google, quais são os principais municípios de Santa Catarina em termos de crescimento, em termos de PIB, Produto Interno Bruto. Itajaí perdeu agora para Joinville, mas é o segundo

0: defendido nas últimas administrações dentro da prefeitura de Chapecó, que é o investimento público. Quando você fala de uma prefeitura que faz muitas obras, que contrata muitas obras públicas, você provavelmente fala de uma prefeitura que tem uma boa taxa de investimento em relação ao orçamento dela. Para que os ouvintes tenham uma ideia, 20,7% da receita corrente líquida da prefeitura de Chapecó no ano passado foi composta de investimentos liquidados, pagamento de obras, pagamento de projetos, e isso coloca Chapecó como a terceira prefeitura do país em taxa de investimento. Continuamos naquela média. De cada R$5 que a prefeitura arrecada, ela reinveste no município uma, seja em projetos ou em obras. Como manter isso e por que isso é importante para a tua pasta e para a prefeitura de Chapecó?
1: E mais interessante, viu, André? Isso aqui é mandar um abraço para o secretário de Fazenda, Moacir Popó. Isso tem a ver muito com o trabalho dele também, a gestão que ele tem feito na Secretaria de Fazenda. Quando a gente olha esse dado para trás, e é bem interessante, Chapecó hoje, essa taxa de 20,7% de taxa de investimento, quer dizer que pega a receita corrente líquida em 2025, esse dado é referente a 2025, 20,7% foi investido naquele ano, em 2025, aqui em Chapecó, investimento público em infraestrutura. Esse indicador nos últimos anos, por exemplo, 2024, a gente era o 16º. 2025, pulamos para a terceira do Brasil, considerando os municípios aí acima de 100 mil habitantes. A gente já foi lá em 2023, o 8º. Foi para 16º, agora voltou para 3º do Brasil. A melhor posição dos últimos anos, Chapecó, hoje. E essa taxa, ela é bem importante porque ela tem relação com esses dois indicadores que a gente estava falando antes. Crescimento populacional e... Tu imagina um município que não consegue investir... A população começa a crescer, mas em algum momento as pessoas vão embora. Porque esses atrativos, essas oportunidades, emprego, ampliação da infraestrutura de saúde, mobilidade urbana, se você não acelerar isso, as pessoas não vão ficar aqui. Então essa taxa de investimento é um indicador que está ligado exatamente a essa expansão. Só dois municípios no Brasil conseguiram investir em 2025 mais do que Chapecó. E mais um detalhe importante, em economia a gente sempre diz que o que faz uma região, um país crescer, é uma dentro da economia, uma palavrinha chamada confiança. Quando um empresário, a mola propulsora do crescimento econômico é investimento privado, não é esse investimento público. O investimento público ele só induz esse crescimento. Mas quando a iniciativa privada vê que o município está investindo e muito bem, a iniciativa privada fala, olha, aqui tem um solo fértil, aqui inspira confiança e nós vamos também investir. Nos últimos anos, o que esse investimento puxou público? Mais de 20 bilhões de investimentos privados no mesmo período. Se a gente pegar os últimos 4 anos, em loteamentos, em condomínios, mais lotes disponíveis. Imagina com esse crescimento populacional todo, se você não tem uma expansão do mercado imobiliário. O preço, que já é alto, ele acaba explodindo. Uhum. Então veja como é importante você estar planejando o município para os próximos anos. É uma taxa, eu diria que é um resultado, André, espetacular. O tamanho do Chapecó, 289 mil habitantes, terceira taxa de investimento do Brasil. E detalhe, passa todas as capitais, e se Chapecó fosse um estado hoje, seria o primeiro estado em taxa de investimento. A gente tem 20%, um estado que tem uma taxa mais alta deve chegar em torno de 17%. Santa Catarina está em torno de 9% a taxa de investimento.
0: Muito bem. Também temos algumas questões a destacar sobre o funcionamento da máquina pública. Como que a prefeitura é gerida e o quanto que isso, de fato, bate no orçamento e também no dia a dia da administração municipal. Por exemplo, a Câmara de Vereadores, ela utiliza apenas 1,4% da receita... corrente líquida da prefeitura. Coloca a Câmara de Vereadores de Chapecó em 6º lugar no estado e 48º no Brasil. Uma boa nota. A nota tirou 8,3, uma Câmara enxuta.
1: Muito bem.
0: Também para o tempo de abertura de empresas. 6,7 dias a média do ano passado em Chapecó. É o 5º resultado do estado e o 43º do país, entre municípios com pelo menos 80 mil habitantes. Aí tem algumas questões que podem ser melhoradas. Por exemplo,

0: performance de número ou porcentagem, perdão, de servidores públicos municipais com ensino superior completo, 58%, não teve aí um desempenho tão bom, é algo que pode ser revisto. A transparência da Prefeitura de Chapecó é a sétima do estado, entre os municípios com mais de 80 mil habitantes, e um dos 90 melhores do país, tirou nota 9 no ranking de competitividade dos municípios. E aí fica o bom número final do que nós falamos de postura da Prefeitura de Chapecó como instituição nessa análise do Centro de Liderança Pública publicada na quinta-feira. De 0 a 10, Chapecó tirou 7,5 na dimensão institucional. É a segunda melhor nota do país, só perde para Vitória, que se tornou o município mais competitivo do país esse ano, passando Florianópolis. Então, peço aí um comentário final sobre esses dados, secretário.
1: Primeiro, esse resultado que você fala ali da função legislativa, né, Chapecó, o ano passado já estava muito bem colocado, agora novamente muito bem colocado. Parabenizar também aí todo o nosso legislativo, porque em termos relativos está muito bem posicionado no Brasil, que você colocou agora. E se a gente juntar, André, três indicadores, eu gosto muito de três indicadores que dá o pilar, que o CLP ele trabalha com pilares, né? Tem um pilar chamado, que você disse aí, sustentabilidade fiscal. Sustentabilidade fiscal quer dizer que o município, quando está bem, quer dizer que ele está usando bem os recursos financeiros e não está comprometendo o futuro do município em o município oferecer bens essenciais para a população. E nesse indicador que você acabou de dizer, o pilar sustentabilidade fiscal, ele tem três subindicadores dentro dele. Folha de pessoal em relação à receita, nível de endividamento do município e taxa de investimento que a gente acabou de falar. Se põe todos esses três numa sacola, gera o pilar sustentabilidade fiscal. Hoje, Chapecó é o sexto município do Brasil, aí eu gosto de falar mais de 100 mil habitantes, mas na verdade é 80 mil. Sexto município do Brasil com maior sustentabilidade fiscal. Isso é muito, muito importante. Por quê? Porque quando a gente falou do outro indicador, que é a taxa de investimento, eu sempre falava com o prefeito anterior e agora o Valmor também, a gente conversa bastante. Quando as pessoas olham essa taxa, ele fala: meu Deus, Chapecó está investindo muito, o município está quebrado, então. Não sobrou dinheiro, raspou o tacho, fundo do tacho, não sobrou mais nada. A gente tem um volume aplicado em caixa, o Moacir já veio aqui falar isso, e esse indicador de sustentabilidade mostra que, apesar dessa taxa de investimento, uma das maiores do Brasil, o município está cuidando muito bem da sua questão fiscal. Então, mais uma vez, parabenizar. Esse tem mais a ver ainda com a Secretaria de Fazenda, todo o trabalho do Moacir, orientado pelo nosso prefeito Valmor, o trabalho que eles vêm fazendo, que tem posicionado Chapecó nesse rol de municípios que tem uma sustentabilidade fiscal acima da média. Importante, quando você vê tudo isso, tem uma base que puxa esses indicadores, que é a arrecadação municipal. Se você olhar a maioria dos municípios, aquele dado da população que saiu sexta, 44% dos municípios catarinenses tem população até 10 mil habitantes, André. A maioria desses municípios, eles dependem de uma coisa, de receita de transferência, fundo de participação municipal, porque eles não têm dinâmica própria. Se a gente pegar o que é dinâmica própria dentro do município, a receita tributária, IPTU, ISS e taxas. Chapecó tem um dos maiores crescimentos de receita própria do estado de Santa Catarina. É por isso que gera essa pujança toda também. Então começa com a população, começa com a geração de emprego, que gera massa salarial. Isso reflete na arrecadação, que é a receita própria.
0: Claro. Apesar de que a dependência das transferências correntes seja de aproximadamente 53% da receita líquida, essas transferências correntes são o quê? São os repasses estaduais e federais. Aí engloba o Fundo de Participação de Municípios, as emendas parlamentares, né? Tudo que vem de impostos estaduais e federais e que é colocado no orçamento da Prefeitura de Chapecó. Compõe da receita líquida de 2025, 52,9%. Ainda assim está no top 70 nacional. Justamente pelo crescimento, e crescimento acelerado pelos números do Centro de Liderança Pública da arrecadação municipal e, portanto, da independência que a prefeitura obtém frente a esses repasses, que são extremamente importantes.
1: Só que dessas transferências que você está dizendo, é importante abrir um parênteses, 50% que é de transferência. Dentro dessa transferência tem uma transferência que é importantíssima, que tem a ver com a dinâmica da economia, que é o retorno do ICMS.
0: Sim.
1: Entendeu? Então, quando eu falo, mas tem uma transferência que não depende de nenhuma dinâmica, só depende do tamanho da população, que é o Fundo de Participação Municipal. Esses municípios até 10 mil habitantes, 15 mil, 20 mil, assim, eles dependem muito, inclusive, para pagar a folha de pagamento dessa receita do Fundo de Participação Municipal, que é só contabilizada a partir do crescimento da população. Então, que essa em Chapecó, ela diminui muito ao longo do tempo. Esse 50% tem muito a ver com o retorno do ICMS, que faz parte da dinâmica também da economia. Né?
0: 9h49 da manhã, vamos à última pausa para o Café Melita, a gente já volta.
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4: Trinta segundos para as 10 horas da manhã, este é o Sala de Debates aqui na Condá FM, André De Lázari na comunicação, recebendo o secretário de Desenvolvimento Econômico, Turismo e Inovação da Prefeitura de Chapecó, Márcio da Paixão Rodrigues. Temos aqui a participação do seu Irineu da Silva. Ótima semana à equipe da Condá, economista Márcio da Paixão. O cara tem autonomia no falar sobre diversos assuntos e é entendido no caso. Bom ouvi-lo. Temos uma situação bastante interessante quanto à população vulnerável. Entre mais de 400 municípios que estão no ranking de competitividade, Chapecó é o 21º com a menor taxa de cadastrados no CadÚnico, 18,4% da população. Ao que o secretário entende que se deve esse cadastro mais baixo?
5: A gente tem, olha só, tem um dado que tem relação com isso, André. Primeiro, esse indicador que eu estava falando antes, a gente está num... Chapecó tem a maior taxa de ocupação do Brasil e a menor taxa de inatividade. Por si só, isso já reflete nas pessoas em situação de vulnerabilidade, inclusive em cadastro único, né? Se a gente olhar pessoas cadastradas no Bolsa Família, lá em 2020, final de 2022, a gente chegamos a quase 7.500 famílias. Hoje a gente está com menos de 4.000, 3.000 e alguma coisa famílias que pertence ao Bolsa Família hoje, em Chapecó. Então, essa dinâmica do mercado de trabalho também ela ajuda a retirar as pessoas dessa situação. E aí o município tem uma política pública também que complementa muito, muito esse cenário todo, né? Que é o projeto Mão Amiga, que ele acolhe, que ele trata e que ele faz a inserção produtiva. É um modelo, na minha visão, para o Brasil esse projeto. Nós temos outros programas também dentro da Assistência Social, Secretaria da Família, outros programas, o Frente de Trabalho, que é um programa importante, que também acolhe as pessoas, dá uma renda para as pessoas, até elas ter autonomia para ingressar no mercado de trabalho. Então, Chapecó, eu diria hoje que na área social tem feito excelentes políticas, né? Antes mesmo de eu entrar na prefeitura, eu já analisava, já estudava e apreciava muito, quando era pesquisador, essas políticas públicas que Chapecó fazia e vem fazendo hoje e tem dado resultados excelentes em termos relativos, inclusive comparando com os municípios brasileiros. Em 2025, a Universidade Federal de Minas Gerais publicou um estudo, não foi nem aqui, ela mapeou as pessoas em situação de rua no Brasil e Chapecó foi um dos únicos municípios que conseguiu reduzir de 416 pessoas para 48 naquela época. O Ministério Público também, mais recentemente, fez um estudo e Chapecó nem apareceu na lista, fazendo recomendações aos municípios catarinenses, né, com a expansão do número de pessoas em situação de rua. Então veja que, ao longo dos últimos anos, a gente vem reduzindo muito, né?
4: E agora vamos falar de alguns desafios. Há um dado que não nos agrada muito. Apenas 7,2% dos adolescentes e jovens entre 15 e 24 anos de Chapecó estavam matriculados no ensino técnico ou profissionalizante no ano passado. Qual é o desafio para que fique mais atrativo, acessível e frequentado o ensino técnico e profissionalizante para a qualificação da mão de obra, secretário?
5: Eu acho que o mundo, André, está mudando numa velocidade muito rápida. O que a gente está falando agora, daqui a um ano, talvez fique defasado. Então, a gente tem que ter essa capacidade. Eu sempre digo, o gestor público, a gente que formula a política pública, tem que estar sempre um passo à frente. Fala da população agora, a gente não tem que estar preocupado o que fazer agora, mas o que fazer com os 350 mil habitantes que nós vamos ter logo daqui para frente. Onde essas pessoas vão morar, onde que elas vão demandar serviço de saúde e por aí vai. Então, a educação, ela sempre vai ser um grande desafio. Hoje nós temos uma rede, uma política pública que é um modelo para o estado de Santa Catarina em termos de inovação, temos de tecnologia, sala de aula. E mesmo assim o mercado está impondo uma dinâmica. Vamos pegar o caso na área de programadores, na área de tecnologia. Nós criamos um programa recentemente chamado Chapecó Tech. Um ano depois, o cenário mudou completamente. Hoje as empresas estão demitindo muitos programadores, porque com a força da IA hoje, elas já estão demandando pessoas com experiências mais, e não querem pessoas mais que estão iniciando na atividade, pessoas mais sênior, mais experientes, e a gente teve que repivotar o programa. Nós vamos começar a treinar pessoas, formação IA. É? Entra lógica, entra programação, entra mais um conceito um pouco mais amplo, computação quântica, para a gente tentar conectar com a necessidade do mercado de trabalho. E na educação, essa demanda por cursos técnicos, ela vai aumentar. São as nanoformações, ao longo do tempo ela vai aumentar cada vez mais. Então, isso é um desejo também do nosso prefeito, é de a gente fomentar, e dentro da secretaria que eu estou, por meio da inovação, a gente fomentar capacitações de curta duração. A gente está com um projeto de criar um centro de referência em formação em IA, para a gente atender as necessidades do mercado. Né? É um grande desafio e não vai parar. Todo ano a gente vai ter que estar se adaptando às exigências do mercado.
4: E também quanto à questão de ensino superior, apenas 20,9% da força de trabalho de Chapecó tem ensino superior completo. Esse também é um dado um tanto baixo. Falando agora sobre o ensino superior tradicional, quais seriam as mudanças nas políticas públicas que podem ser executadas nos próximos meses?
5: As políticas públicas, olhando assim, para o crescimento. Eu dizia um grande desafio, André, em termos de crescimento e desenvolvimento econômico, é a escassez de mão de obra. Uhum. Tem relação com a tua pergunta anterior. O mercado, a dinâmica, ela está muito rápido. A gente tem que estar muito atento a essas mudanças de mercado, tanto para as universidades, né? Eu vim da universidade, a gente preparava um currículo, a mudança de um curso, e ficava anos sem mudar esse currículo. Hoje não dá mais. Tem que olhar a sustentabilidade, mas olhar as mudanças do mercado. Então serve para a educação básica, serve para o ensino superior. E a escassez de mão de obra é um grande problema, não só pelo problema de qualificação. Nem esse o tanto problema. Hoje, o dado que eu mostrei aqui, que Chapecó tem o maior nível de ocupação e a menor taxa de inatividade no Brasil, quer dizer que a corda está esticada. Uhum. Nós estamos com a corda extremamente esticada. Se a gente olhar, se eu fizer, o ouvinte não vai ver, mas imagina que tem um gráfico de linha. Esse gráfico é o número de pessoas com carteira assinada em Chapecó nos últimos 20 anos. É uma curva linda, ascendente, crescente. Ela vai crescendo. Só que esse processo de desenvolvimento que ocorreu nos últimos 20 anos, ele não vai se dar mais daqui para frente. A força de trabalho, ela está crescendo cada vez menos. Eu disse aqui que a população em 2042 no Brasil começa a cair, atinge um pico de 220 milhões, vai cair. Santa Catarina é um dos estados que mais está no final da fila para cair a população, mas uma hora ela vai cair. Chapecó também uma hora vai cair. Então essa escassez de mão de obra, esse bônus de mão de obra que tinha no passado, ele não vai se dar mais. Qual que é o grande desafio hoje que a gente tem que colocar na mesa, nas entidades empresariais? Esse dia eu estava na Fiesc, estava falando isso, dentro da Fiesc também, discutir uma coisa chamada produtividade. Porque como a gente não vai ter mais esse bônus demográfico, ele está acabando, as empresas precisam fazer mais com menos. Hoje a taxa de desemprego no Brasil está 5,3%. em 2021 estava 15%, e ela não vai voltar mais para esse 15%, a não ser que tenha uma depressão muito forte. Então a gente precisa fazer mais com menos. E aí não estou falando só de indústria, estou falando do comércio, do serviço, estou falando de mudança de processo, mudança de layout. As empresas precisam se preparar por isso. Por isso que a gente tem uma série de projetos dentro da secretaria voltado a fomentar a cultura da inovação. Algumas empresas em Chapecó estão inovando muito. A gente tem aí um hall de empresas que têm se destacado, inclusive no cenário nacional, empresas exportando para 5 continentes, mas tem um hall de empresas que não estão ainda nesse movimento de inovar. Então a gente precisa fomentar a cultura, a gente precisa trazer a IA para dentro das empresas, criar uma política pública para preparar essa mão de obra dos jovens, né? Uhum. Para que a gente aumente esse nível de empregabilidade. Daqui nos próximos anos a gente não fique vivendo do passado. A gente tem que dar daqui a 10 anos curtindo o dado do momento, né? Não de 10 anos atrás.
4: Exato. E em contrapartida, o emprego no setor criativo está alto. 3,3% da força de trabalho de Chapecó está empregada em empresas de inovação. CLT. E, então, esse já é o 30º resultado do país.
5: Esse é do Centro de Liderança
4: isso,
5: Pública, né?
4: Isso. Então, de alguma forma, está se correndo atrás. Mas ainda é um calcanhar de Aquiles a questão da qualificação da mão de obra e não apenas da procura e da oferta, mas principalmente da consciência por parte de quem procura emprego em Chapecó de que vai precisar. Estudar e se atualizar da melhor forma possível. Temos aqui a dona Olinda Martins na escuta do bairro Passos Fortes. Muito obrigado pela audiência. E para encerrar o programa, gostaria de dar uma pincelada nas outras duas pastas dentro da secretaria, uma secretaria de 3 pastas, falamos muito de desenvolvimento econômico, mas vamos falar um pouquinho de turismo, como que está o Desbrava em Chapecó e as outras políticas públicas de turismo em Chapecó nesse momento, secretário.
5: Para quem não conhece, André, o Desbrave começou lá em 2022 com 8 empreendimentos. Foi muito difícil Chapecó começar um projeto de turismo rural, muito incentivado pelo prefeito na época, o João Rodrigues, incentivou muito, e agora o nosso prefeito Valmor está dando continuidade. Tanto é que a gente chegou a 24, 25 empreendimentos rurais, está com 24 hoje, e nós abrimos aí esse ano já um novo edital para ampliar os empreendimentos na parte urbana da cidade. Então hoje a gente está com mais de 80 empreendimentos cadastrados no projeto Desbrave. A gente vai abrir o edital novamente, a gente quer ampliar a base, restaurante, hotéis, todos os empreendimentos relacionados de eventos, relacionados ao turismo. A gente vai abrir mais uma rodada de edital para ampliar essa base. A gente está construindo agora uma vitrine digital do turismo, que é o nosso portal digital, onde esses empreendimentos vão estar todos eles no portal, inclusive o Autódromo Internacional vai ter uma aba especial para ele. E a gente quer colocar nesse portal mini pacotes que as pessoas que vêm visitar Chapecó, elas não precisam estar aqui para conhecer. Elas podem de São Paulo, de outra cidade fora do estado ou dentro do estado, planejar seu mini pacote. Ah, eu vou ficar 3-4 horas em Chapecó, o que eu posso fazer em Chapecó? Então tem opções, muitas opções, desde uma feira de evento de negócio, que provavelmente vai ter uma feira quando a pessoa vir para cá, porque são mais de 45 feiras em médias no Parque da IFAP por ano. Então a gente vai estar preparando um planejamento com 15 projetos estratégicos só do turismo para entregar nos próximos 2 anos.
4: E na inovação temos a implantação em andamento já do Centro de Referência em Inovação para a População Idosa. Explique um pouco mais sobre esse projeto.
5: Dentro da pasta inovação, a gente acabou de fechar a semana de inovação. A segunda semana foi um espetáculo. Mais de 3 mil pessoas passaram pela semana de inovação. Isso é fomentar e expandir a cultura de inovação, política pública. E dentro um dos projetos estratégicos que a gente tem nessa pasta chama CRI, que é o Centro de Referência em Inovação para o Envelhecimento. Parte da nossa conversa começou com a população que está crescendo e está gerando um desafio cada vez mais forte para os municípios brasileiros, que é acelerar o envelhecimento. As pessoas estão vivendo mais, que bom, expectativa de vida. E o CRI, que é o Centro de Referência e Inovação para Envelhecimento, está dizendo o seguinte: como é que eu, a partir desse desafio, que é a aceleração do envelhecimento dentro de Chapecó e em Santa Catarina, como é que eu transformo esse desafio numa oportunidade? Como é que a gente traz todo mundo junto, pesquisadores, universidades, setor tradicional da economia, as startups, para tentar produzir inovação para esse grande desafio que é o envelhecimento da população. Então a ideia do CRI é um ambiente de inovação, testar tecnologias, testar soluções inovadoras, está dentro da cidade do idoso, e a gente fomentar a criação de novas startups com soluções para mitigar o problema do envelhecimento.
4: Muito bem. Conversamos, portanto, com Márcio da Paixão Rodrigues, secretário de Desenvolvimento Econômico, Turismo e Inovação da Prefeitura de Chapecó. Muito obrigado por atender o jornalismo da Condá. Suas considerações finais.
5: Obrigado, André. Prazer estar contigo aqui e com todos os ouvintes da Condá FM. Estou sempre à disposição. A hora que precisar, a gente está de volta.
4: Durante a manhã, vamos também estar destacando o pacote de obras que a Prefeitura de Chapecó lançou há poucos instantes. É um pacote de cerca de 100 milhões de reais em obras, que será detalhado posteriormente. E você continua na programação da Condá FM. Amanhã o Sala de Debates está de volta. Muito obrigado pela sua companhia e tenham todos um bom dia.
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21: Muito bem, bom dia, você ligado aqui na programação da Rádio Condá FM, de volta, e eu estou falando aqui da Odonto Top, em frente ao Lang Palace Hotel, é Nereu Ramos, com a Avenida 7 de Setembro, e também temos a unidade na Senadora Tiro Fontana, na Grande EFAP, 82 unidades na rede Odonto Top, aqui em Chapecó, são duas, como falei. Hoje estou sendo recebido pela doutora Eduarda Rosso. Doutora, seja bem-vinda aqui na programação da Rádio Condá FM. Uma pergunta que muitas pessoas se fazem, principalmente os pais que têm crianças menores, crianças pequenas, quando inicia aí a higienização, né, das crianças, a orientação, né? E para muitas pessoas adultas também, que muitas vezes têm dúvidas, né? Que tipo de escova utilizar, que tipo de escova usar? A Márcia envia essa pergunta aqui para o nosso quadro Doutor Top Responde. Seja bem-vinda, bom dia.
22: Bom dia, Moisés, bom dia, ouvinte. Essa é uma pergunta frequente que a gente atende os pacientes e eles perguntam no consultório para a gente. Então, a gente sempre orienta o paciente a utilizar de uma escova de cabeça pequena, cerdas macias, não

0: utilizar força na escovação, não é necessário força na escovação, então precisa seguir esses requisitos, não precisa ser nenhuma marca em específico, mas desde que ela seja de cabeça pequena e cerdas bem macias. Também é importante salientar a importância do uso do fio dental, então a escova ela não vai atingir todas as regiões do dente, então é necessário se fazer o uso do fio dental, é muito importante fazer o uso do fio dental todos os dias.
1: O objetivo da escova com a cabeça pequena é justamente pegar a maior área possível, né? Pegar todos os dentes, mesmo assim não consegue. Por isso a utilização do fio dental também é muito importante na higienização.
0: Exatamente. Algumas regiões a gente não consegue alcançar com uma escova se você utilizar ela com uma cabeça um pouquinho maior. Então, por isso que é importante a utilização da cabeça pequena da escova e também a do fio dental. Também é importante salientar a quantidade de uso de pasta de dente. Não precisa colocar uma quantidade grande. A gente sempre orienta o paciente. Para pacientes adultos é um grãozinho de ervilha e para crianças é um grãozinho de arroz.
1: Veja só, né? Quando a gente era jovenzinho, né? Apertava, fazia força para escovar os dentes, não precisa. E também as cerdas, né? Não precisa ser aquelas cerdas duras, tem que ser macias. Muito dura vai machucar a gengiva ou algo assim, né, doutora?
0: Isso, exatamente. Se utilizado umas cerdas muito duras, vai acabar gerando lesões na gengiva. Então, por isso que é muito importante a utilização de uma escova de cerdas macias e não fazer força na hora da escovação. Não é a força que vai limpar mais ou menos o dente, e sim a forma com que você escova os seus dentes.
1: E separar pelo menos 5 minutos aí após cada refeição para higienização. Bom, qualquer dúvida do nosso ouvinte pode estar fazendo aí o agendamento para uma avaliação primeira aqui na rede Odontotop.
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1: Doutora Eduarda, muito obrigado. Excelente semana, bastante trabalho pela frente, sobretudo saúde.
0: Muito obrigada, Moisés, para você também, para o nosso ouvinte também.
1: 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Retornamos ao estúdio. 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
3: 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E já chegam as notícias do Clique RDC, Rede Digital Condá. E a primeira notícia é preocupante, porque fala, né, do nosso tempo. Alerta vermelho para a chuva coloca o oeste de Santa Catarina e outras regiões em risco nesta segunda-feira. Aviso de grande perigo prevê chuva intensa, ventos acima de 100 quilômetros, possibilidade de granizo e alagamentos, né? E temos, então, estas previsões que se concretizam, talvez não na abrangência imaginada, porque a notícia é muito clara. Tem o Oeste e outras regiões. Isso não quer dizer que seja totalmente Santa Catarina. Até aqui no nosso Oeste catarinense existem muitos diferenciais, embora a gravidade esteja presente. Vamos registrar particularmente Campo Herê, São José do Cedro, Quilombo e outros municípios afetados diretamente. E o que se acrescenta a tudo isso é que Xanxerê, por exemplo, alagamentos, ventos fortes também, não quer dizer na totalidade do Oeste, mas onde eles ocorreram, verdadeiramente foram de grande intensidade, gerando destelhamentos e outras coisas mais. E quando nós falamos em destelhamento, também em seguida vem a chuva, e aí, né, o prejuízo é maior, porque destelhada a casa, todos os pertences internos, que são valiosos, também podem perecer. Então, verdadeiramente, estamos vivendo uma época preocupante para a qual temos que manter cautelas, medidas preventivas e etc. Mas a Mãe Natureza está aí. Ela pode ser, no máximo, amenizada. Mas, uma vez as previsões se concretizando, os danos estarão, lamentavelmente, ali presentes. E os registros são incontáveis. E as previsões ainda permanecem em alerta vermelho, como diz a manchete. 10h30 na capital do Oeste. Agora uma notícia boa. Salão do imóvel Itec com bate recorde de público e estima-se em mais de 1 bilhão em negócios. 30 mil visitantes. Uma das feiras categorizadas do sul do Brasil. Né? E Chapecó, né, é destaque porque o título de capital de eventos de negócios se faz presente com este salão que se realizou aqui em Chapecó. E tudo isto quer dizer que nós verdadeiramente temos todas as condições, todas as condições para ficar tranquilos em que o desenvolvimento continua acontecendo e nós temos que saudar essas entidades, né, que realizaram este magnífico salão. Sinduscom, Sicovi Oeste e, afora os negócios realizados, houveram, né, prospecções de futuros negócios. Quer dizer que o efeito deste salão vai ainda perdurar positivamente. Tá? Por isso que Chapecó se regozija em poder hospedar esta realização marcante. E a nós, pois a imprensa também esteve presente, o Grupo Condá esteve lá, inclusive, com estande, e participação integral para contribuir para maior divulgação também ocorreu por outros órgãos. E resta-nos, em razão deste importante acontecimento, parabenizar por este sucesso quem participou e quem realizou todo este trabalho marcante, repito. Parabéns, pois, ao Salão do Imóvel e à Teccom. 10h32 na capital do Oeste. Hoje, segunda-feira, para quem é torcedor da Chapecoense, fomos dormir um pouco desanimados por um resultado de que quem ouviu a equipe nota 10 e de quem assistiu pela TV ver um time muito bem posicionado em campo, reduzindo o imortal tricolor a um time muito aquém das expectativas. Mas, lamentavelmente, com muita dor no coração, vimos que houveram falhas fatais e que foram, lamentavelmente, decisivas. Mas temos que comentar também algo de positivo. Quem assistia o jogo de ontem e não reconheceria o uniforme das equipes, viria claramente que o time superior, reconhecido unanimemente, a não ser alguns fanatismos porto-alegrenses, viram o Grêmio diminuído em campo, mas diminuído em todos os aspectos. Se houvesse, por parte de todos os órgãos de imprensa que cobriram o jogo, a transmissão do jogo, haveria unanimidade em dizer quem foi o destaque da partida ontem em Porto Alegre. O goleiro do Grêmio. O goleiro do Grêmio ontem foi o diferencial da partida, porque ele praticou defesas quase que milagrosas. Mas a falta de pontaria do nosso time também deixou muito a desejar. E é bom sempre observar no conjunto, porque geralmente nós temos a tendência, como qualquer comentarista tem, de começar, a eleger determinadas figuras negativas em campo. Mas ontem a negatividade foi, bem abrangente. Quem diria que o nosso Giovani, num lance em que ele recebeu, a bola, deram-lhe um passe magistral, colocando-o na frente do gol adversário, e quem diria que este jogador altamente qualificado e dedicado, arremessasse daquela maneira, que foi a marca de nosso ataque. Quantas possibilidades teve reais de gol a Chapecoense? A gente não quer ser tão eufórico, mas ontem, repito, o famoso time de Porto Alegre, foi amassado pela Chapecoense. Temos que reconhecer. E as bolas que o Grêmio chutou a gol, lamentavelmente entraram. Mas tem alguns fatos que a gente precisa considerar. Tem um lance que me chamou a atenção. Um jogador do Grêmio que tem um nome diferenciado, Namorado, reivindicou o gol que o juiz lhe atribuiu na súmula. No entretanto, um outro jogador do Grêmio, e aí nós vamos usar uma expressão gaúcha, cuja bola bateu no garrão. Lá no Rio Grande, o garrão, todo mundo sabe onde é que é a parte do corpo, Desde o garrão do animal, mas também tem o garrão do jogador. O jogador levou uma bolada no garrão e estava reivindicando que ele conscientemente desviou a bola para fazer o gol. Queria que o gol lhe fosse creditado. Veja que absurdos muitos jogadores adotam de procedimento que foi eminentemente aleatório. Ele nem sabe se a bola ia a gol ou não ia. A bola bateu nele, ele nem sabia que a bola bateu nele, talvez pelo contato físico da bola. Mas ele queria reivindicar o gol. Ele não, ele estava consciente que com aquele toque de bola ele deslocou o goleiro, convenhamos. E né, o nosso Garcês aí também, né? A gente não gosta de citar nome de jogador porque temos o hábito de respeitar os profissionais. Ele fez o gol, claro, muito bonito, mas perdeu um gol feito, mas feito. Resvalou. Eu teria outra oportunidade para resvalar. Não. E depois, lá na defesa, fez um passe para o jogador do Grêmio, um tal de Pavão, tocar a bola lá na gaveta. Nunca mais acerta uma bola daquelas, mas a fatalidade rondou a nossa querida Chapecoense. 3 ou 4 bolas no gol da Chapecoense, e o Grêmio fez 3 gols, convenhamos. Isso, se não é sorte, o que é que nós vamos atribuir? Claro que nós não podemos ser também tão ingênuos. Se a bola entrou daquela maneira como ocorreu, alguém falhou. E falhou mal, muito mal. E cada falha dessas resultaram naquilo que se chama fatalidade. Quem viu depois a reprodução dos gols da rodada, né? Oxa, o Grêmio jogou 3-1, foi um jogo fácil, quem não assistiu, tal. Mas quem esteve no Olímpico, não, que Olímpico? Arena Grêmio. A gente ainda tem um pouco de saudades lá do Rio Grande e ainda tem na memória, né, atazanando aí os eucaliptos do Internacional e o Olímpico do Grêmio. Hoje, novas realidades, felizmente. Temos o gigante da Beira-Rio e temos a Arena do Grêmio também. 2 estádios maravilhosos. Mas os dois times de Porto Alegre, principalmente o Internacional, numa queda de tal ordem que deixa os queridos colorados cabisbaixos. E o Grêmio, por esta fatalidade, somou 3 honrosos pontos na classificação. É, vamos lamentar, mas também ver que o nosso time melhorou sensivelmente. Né? Teve outras oportunidades que felizmente ontem não ocorreu com a arbitragem. Os árbitros não arrumaram pênalti contra Chapecoense como habitualmente eles estavam fazendo a cada participação da Chapecoense. Marcação de pênaltis inexistentes. A própria CBF reconheceu que não houve penalidades que foram assinaladas, expulsão de jogadores da Chapecoense por lances muito menores em intensidade do que os cometidos contra a Chapecoense. E lá estamos nós, na rabeira do Campeonato Brasileiro da Série A. Mas não estamos nos entregando fácil. Quem se deu o trabalho de ver a evolução do nosso time pode, quem sabe, no desconforto total que estamos na tabela, ter algumas boas perspectivas, quem sabe, para a Série B do próximo ano, onde seguramente teremos times importantes da Série A que vão para a Série B do ano que vem. Mas, já que eu falei da expressão do garrão, vamos também usar uma outra expressão gaúchesca. Não tá morto quem peleia, irmão. Então, vamos lá. Enquanto tivermos possibilidades matemáticas, vamos continuar torcendo e torceremos mesmo com queda para a Série B. 10h42 na capital do Oeste. É, nós temos que fazer comentários, quem sabe, né, não tão extensos, porque o horário eleitoral gratuito no rádio está bem extenso e nós temos que rigorosamente cumpri-los. e o estamos fazendo. Linha Direta desta segunda-feira vai ficando por aqui. Vem na sequência da programação jornalística da Conda FM, Estação 98,9, com Cleiton César. Bom dia, ouvintes.
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4: Bom dia!

0: 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Bom dia, Cleiton César. Faz teu nome.
1: Fala comigo, povo do bem. Bom dia pra você, meu amigo. Bom dia pra você, minha amiga. A partir de agora, Estação 98,9.
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1: A partir de agora, até meio-dia, né, gente? Porque tem esse horário eleitoral aí. Então, a gente vai até meio-dia por aqui no Estação 98,9 com você. Com muita interatividade, é claro. Começando uma semana de uma forma maravilhosa. Apesar de todo esse tempo ruim aí. Apesar de tanta chuva e mais do que isso, né, meus amigos e minhas amigas? Apesar de temporais que atingiram municípios da nossa região e do nosso estado também. Solidariedade a todas essas pessoas que acabaram sendo atingidas por esses temporais no estado de Santa Catarina. Defesa Civil bastante atuante, muita gente trabalhando bastante mesmo. Os poderes públicos municipais também, até para amenizar a situação de tantas famílias catarinenses, né? 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
1: Tamo junto por aqui, rapaziada, e vamos começar assim hoje o programa. Bom dia, só segunda.

caindo. Como é que é mesmo? E a chuva vai caindo, vai. E a chuva vai caindo. Começa de novo essa música aí, vai. Essa música é maravilhosa, né, cara? Essa música é muito legal. Ainda mais num tempinho assim, não é mesmo, gente? É ou não é, hein? Me conta aí, é ou não é num tempinho assim, ó? É boa essa música ou não? Aqui, ó. Rega semente pra fazer a flor. Eita, Lucas! Te acalma aí, Lucas!

0: Quanta gente apaixonada começando a segunda-feira, hein, ó. Aqui.
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0: Ô, coisa boa, hein? Cai no abraço.
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0: chuva vai caindo, vai. 10h50 da manhã. Você ligado no Estação 98.9 aqui na Condá. Atenção, gente. Vende-se área de terra com 10 alqueires localizada na linha Lambedor, município de Planalto Alegre, hein? São 8 alqueires trator e 2 alqueires reserva legal. Aceita apartamento ou terreno em Chapecó como parte do pagamento. Interessados devem tratar pelo telefone 99967-1254. Vou repetir o telefone por aqui, viu? 99967-1254. Vocês ligados no Estação 98.9-3361-3110, nosso WhatsApp. Alô, alô, bom dia!
1: Bom dia, Cleiton. Linda Martins, aqui do bairro Passa do Sop. Sempre na escuta da Candama e coloca no sorteio, Cleiton. Obrigado. Beijão, bom dia.
0: Sua querida, bom dia pra você. 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Oi, bom dia!
2: Bom dia, Cleiton César!
0: Coisa boa!
2: Bom dia a todo o povo da estação!
0: Minha amiga!
2: Um abraço, uma abençoada semana, que Deus nos abençoe, nos proteja, Carolina Kingersky aqui da IFAP.
0: Ô, Carolina Kingersky, um abração pra você, minha amiga! Você tá bem por aí? Tá chovendo muito na IFAP? Eu vou fazer o seguinte aqui, o desafio é o seguinte, manda uma mensagem onde não tá chovendo. Só dentro de casa, né? O pessoal vai dizer, o Cleiton, aqui dentro de casa não tá chovendo. Aqui dentro do carro também não, porque no mais é só chuva e chuva, né, gente? E põe chuva nessa noite passada, né? Vá lá pra vocês, viu? Ô, meu Deus do céu! 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Minha amiga Gi Rampanelli, aquele abraço, meus amigos do Faxinal dos Rosas. Tá todo mundo ligado com a gente por aí também. Obrigado pela companhia aqui no Estação 98.9. Tem uma música que fala chove e chuva. Essa, né? Essa música é top, hein, rapaz? É Jorge Benjor que canta essa? É mesmo, meu irmão? Então detona aí, minha amiga. Minha amiga não, minha cunhada. Ô, cunha, Eliane. Tá tudo bem por aí, Eliane? Você, Itamar, a família Arada, tudo bem? Um abraço pra vocês. Eu sei que estão ouvindo nós também. Porque o Estação 98.9 ecoa em toda Chapecó, em toda a região. Obrigado pela companhia. Bom dia, Jorge Benjor. Então chove e chuva.
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1: 10h56 da manhã, vocês ligados por aqui no Estação 98.9. Deixa eu mandar um abração pra minha amiga Silvana, gente. Olha só, Silvana tá fazendo uma macarronada beneficente para o filho dela. O filho dela precisa fazer uma cirurgia, meus amigos. E ela precisa realmente que o pessoal compareça. No dia 5 agora, né? Dia 5 é sábado. Às 8 horas da noite é o jantar beneficente no ginásio comunitário da Vila Mantelli. Então, amigos, vamos para o ginásio comunitário da Vila Mantelli, aqui em Chapecó, ajudar a Silvana, que está fazendo um jantar beneficente para o filho dela. O filho dela é uma criancinha, viu? E precisa muito da sua colaboração, né, Silvana? Abraço para você, querida. Ajudar o Daniel a enxergar um futuro melhor. Tem problema de visão, o Daniel, e precisa realizar essa cirurgia. Então, um abraço para você, Silvana. Vai muita gente para esse jantar beneficente no próximo sábado, aí na Grande Vila Mantelli. Um abraço, pessoal da Vila Mantelli. Você ligado no Estação, tem mensagem por aí. Oi, oi, oi.
2: Tio Quentin.
1: Oi.
2: Era aí uma música aí. Eu e a vovó estamos aqui escutando tu.
1: Sapequinha.
2: Tá bom, manda aí uma música.
1: Tá bom, Sapequinha. Mandou um abraço pra vovó Eliane, pro vovô Itamar, né? Sapequinha. Abraço pra você também. Gente, deixa eu mandar um gigante de um abraço pros meus amigos da PASCHA, Associação dos Passarinheiros de Chapecó. O Marcinho e essa turma toda, ontem eles realizaram o torneio ali no ginásio, o torneio de canto de pássaros, ali no ginásio da Vila Real. Foi um espetáculo aquilo. Muito bem organizado. Marcinho, a PASCHA está em boas mãos. Você, o Thiago, esse pessoal todo da PASCHA por aí. Eu vi aquela camiseta, né? Não ganhei aquela camiseta de 20 anos da PASCHA, viu? Mas parabéns, meus amigos. É por aí. É assim que se faz, gente. Canto de pássaros, entendeu? É tudo legalizado, tudo autorizado, tem todas as vistorias feitas no espaço para que os pássaros possam participar desta competição também. É muito legal. Então, Marcinho, meu irmão, parabéns pela organização. Vocês são fera demais! 10h58 da manhã. Alô, bom dia!
3: Bom dia, compadre Cleito César. É a Miri de Oliveira, Pasto Forte. É verdade, compadre. A chuva tá molhando tudo quanto for lugares, mas faz parte. É melhor se nós não ficar bem a ponto de chegar à morte, cedo nós não morre. Tá bom, meu compadre?
1: Ô, comadre.
3: Interesse para vocês da rádio, para quem estiver escutando. E agradeço se for atendida, meu compadre.
1: Um abraço, minha comadre. Tamo junto por aqui, 10h59 da manhã. Você ligado no Estação 98.9. 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O meu, o seu, o nosso Estação 98.9. Qual é essa? Eu também sou seu fã, viu? Tô ligado, tá ou não tem? Guarde o quê?
4: Guarde o seu sorriso.
1: Só pra mim? Bora lá, bom dia!

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3: Comigo, Cleiton César por aqui, com o nosso Lucas, grande Luquinha comigo por aqui também, né, rapaz? Tamo junto toda manhã. Meus amigos e minhas amigas, vende-se casa mista no bairro Bela Vista, hein? Com suíte mais 2 quartos, garagem para 2 carros, terreno com 200 metros quadrados, valor R$450 mil. Interessados, tratar pelo telefone 999-67-1254. 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Lá no Bela Vista tem casa pra vender, hein? 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Tem gente comigo por aí? Tem mensagem? Alô, alô, bom dia.
4: Bom dia, Cleiton César.
3: Dia, minha
4: amiga. Dolores Uber, do Bar Seminário. Estou fazendo meu almoço, fiz pão, fiz bolinho de pão.
3: Mandam pra cá.
4: Fazendo meu almoço aqui e ouvindo vocês.
3: Um abraço pra
4: vocês, ótimo dia de trabalho.
3: Obrigado, minha amiga. Ô, Dolores, um abraço pra você por aí. Esse bolinho de pão aí, pode mandar pra mim aqui, viu, minha amiga? Não mede esforços não, minha amiga. Manda pro Cleituba aqui que eu detono esse bolinho. A Eliane sabe o quanto eu gosto daquele bolinho de pão, né? A mãe também sabe, né, dona Delésia? Tá encorujada dentro de casa por aí? Essa chuvinha também, vou te falar, né? Veio pra estragar mesmo esse começo de semana. Mas nós não vamos deixar estragar, não. Não. Aqui é só otimismo, é só bola pra frente, é só coisa boa acontecendo. 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Tem gente ligando pra gente, né? Não dá pra ligar, tá, pessoal? Tem que mandar áudio. 3361-3110 é o nosso WhatsApp por aqui no Estação 98.9. Você viu aquela apreensão toda daquela quantidade toda de fios ali no Maria Goretti no final de semana? Ainda os caras foram pra cima da polícia, né, rapaz? Jogaram lata de tinta, tentaram ir pra cima com uns pedaços de pau, mas viram que levou a pancadaria, né? É, os lacraios não são fracos não, viu, gente? O que tem de gente pra dar migué, pra passar a mão nos outros? Pra tentar furtar e coisarada, vou ter que contar, né? Mas o bicho tá pulando, viu? Aqui em Chapecó não é assim, não. Não vem com essa historinha de querer aprontar aqui o bicho tá pulando. Vocês já estão vendo que o cerco tá se armando e se fechando pro lado de vocês. Então vamos dar uma acalmada, vamos dar uma parada aí. Vamos respeitar, porque Chapecó não é terra sem lei, não, hein? Tá bom? 11h10 da manhã, você ligado aqui no Estação 98.9. Oi, bom dia.
5: Bom dia, Cleiton César.
3: Dia.
5: Eu li, meu celular, aqui na escuta do programa. Quero pedir uma música aí do Trio Pancadão. Dama preferida.
3: Ei, rapaz.
5: Seu Marcelo Gonçalves.
3: Moço Marcelo Gonçalves.
5: Seu Dinorvan.
3: Tá todo mundo por aí, então? 11h11! Bom dia pra você!
6: Então, manda essa música.
3: Qual?
6: Sente aqui no sofá.
3: Sente aqui comigo no sofá.
6: Vamos conversar.
3: E vamos conversar.
6: Hora de abrir.
3: Tá na hora de abrir o jogo. Grande garoto vai tocar por aqui, milionário Zé Podre de Rico.
7: Temos que dizer um para o outro. Decida.

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1: 11h15 da manhã, decida, não vai decidir então, meus amigos e minhas amigas, a Master Pão, você encontra pão fresquinho, diferentes tipos de salgados, bolos, pizzas, x-salada e muito mais, dá uma passadinha lá pra conferir, viu, ou chama no WhatsApp 3328-9797 e faça sua encomenda, fica na rua João Sela 370 no bairro Bela Vista, aqui em Chapecó tem Master Pão. 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Tio Osmilda trouxe o chimarrãozinho por aqui, eu tô no chimarrãozinho, né? De vez em quando dá aquela engasgadinha, mas faz parte, né, meu amigo Lucas? Não faz parte, Lucas? Tudo bem? Tá certo? Beleza contigo por aí, Lucas? Ô Lucas, você não pode falar nada comigo, não? Não pode dizer oi, tudo bem? Não? Pode? Fala oi, tudo bem, então. Só oi, tudo bem, porque não vai tirar minha posição aqui, né? Oi, tudo bem?
2: Oi, tudo bem.
1: Tudo bem? Bom dia, Lucas.
2: Bom dia.
1: Foi bom o seu final de semana?
2: Foi ótimo.
1: Foi ótimo. Tudo tranquilo contigo, Lucas?
2: Tudo tranquilo.
1: Que legal, cara. Seja bem-vindo à estação, tá bom, meu amigo?
2: Obrigado.
1: Fique tranquilo.
2: É uma honra.
1: A Janete Denhaia, do Universitário, tá ligada com a gente. Ô, Janetinha.

0: 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Eu desejo a todos uma ótima semana, um grande abraço e eu volto aos estúdios do Estação 98,9 com meu grande amigo Cleiton César.
1: Grande minha amiga Marta da Nery, obrigado pela companhia, minha amigona. Alô, Pedrinho, o que foi, Pedrinho? Bom dia.
2: Bom dia, seu Cleiton.
1: Oi.
2: Chove, né?
1: Chove lá fora aqui.
2: A chuva é demais, mas fazer o que, né? Eu sabe o que faz.
1: Isso aí, meu irmão.
2: Se tiver sorteio, me põe no sorteio.
1: Tá bom, meu amigo?
2: E no mais, eu já tô aqui na minha casa. Vou cortar a lenha. Ia puxar a lenha pra dentro agora, na garagem agora. Vou cortar. Ah, oh, beleza.
1: Ô, bicho velho. Grande Pedrinho, um abraço pra você.
2: Muito obrigado.
1: Um abraço, meu irmão. Obrigado pela ligação, pela mensagem que você manda pra nós por aqui. Bom dia, tá chovendo muito. Sandro dos Santos. Alô, Sandrão. Aquele abraço pra você também, meu irmão. Ô, gente, aí mandaram mensagem aqui dizendo o seguinte. Ô, Cleiton, pra quem você vai votar, hein? Ô, meus amigos, eu já tenho minha definição de cima e embaixo. Todos meus votos definidos, tá? Não vou falar aqui, é claro, por ética e responsabilidade. Mas eu quero fazer um alento pra vocês todos. Vocês eleitores de Chapecó, da região, do estado, todos que nos ouvem. Gente, olhe direitinho o perfil do teu candidato. Se ele tem alguma coisa que se assemelha com o teu perfil. Eu fiz isso para as minhas escolhas. Eu fui ver assim se mais ou menos tem um perfil parecido com o meu. Se é aquele perfil de trabalho, aquele perfil que não tem preguiça, aquele perfil que atende as pessoas, aquele perfil que não se esconde durante 4 anos e que fica aparecendo só de 4 em 4 anos. Eu fui buscar esse perfil, gente. E assim eu defini o meu apoio e também assim eu defini os meus votos, tá bom? É claro, repito, não vou abrir aqui, é responsabilidade, mas faça isso você também. E outra, cuide para não ir muito na conversinha das pessoas, entendeu? Porque tem uns que vêm, não, porque agora vai mudar, porque agora vai ser diferente. Se não foi 4 anos, se a pessoa não se aproximou durante 4 anos, se 4 anos nunca esteve perto da tua comunidade, nunca esteve aí no teu bairro, nunca esteve na tua cidade, não espere que agora vá mudar, que lá na frente vai. Daqui 4 anos vão dizer a mesma coisa, agora vai mudar. Não, não dá para acreditar muito nisso. Então avalie perfil dos candidatos. É isso que eu falo. Siga a rede social, veja o que realmente faz, não só o que fala, né? O que realmente faz, o trabalho prestado para a sociedade. Veja esse tipo de coisa. E aí escolha os teus candidatos. Faça isso. Eu fiz e eu tenho absoluta certeza que eu escolhi da forma certa. 11h22 da manhã. Alô, alô, bom dia!
3: Bom dia, tudo bem?
1: Bem, minha amiga.
3: Estamos sempre na escuta desse maravilhoso programa.
1: Abraço.
3: Seja todos abençoados segunda-feira. Abraços, Ana Albrecht do Cristo.
1: Ô, dona Ana, sua queridona. Alô, gentil Fernandes, aquele abraço pra você também, meu irmãozinho. Alô, bom dia, 11h22 da manhã. Vai rodar aqui. Aquela, do jeito que você... ó, o coraçãozinho batendo. Sinta o coraçãozinho.
4: Que você me olha,
1: vai dar o quê?
4: Vai dar namoro.
1: Do jeito o quê?
4: Do jeito que você me olha.
1: Vai dar namoro, 11h23.

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2: 11h33 da manhã, muda a trilha porque tem André De Lázari chegando por aqui, ó. Já ouviu a respiração do André? André, já ouviu? Tá tossindo também.
3: É
2: André, André, não é a primeira hora, André. Te acalma, Estação 98,9, André. Te acalma.
3: Eu tô querendo ver minha cama, homem. Deus, sou livre, tô meio gripado e a madrugada não foi de sono, foi de tortura.
2: A tua cama é aquele king box,
3: não,
2: aquele gigantão?
3: Não, é cama de solteiro estreitinha, amigo.
2: Tu tá brincando com um homem
3: mordomia.
2: Desse tamanho
3: não, tem
2: aí? Mordomia. Mas conversa com o Gladir Azambuja, homem.
3: Tem que conversar com o Gladir.
2: Resolve esse teu problema, pia, pelo amor de Deus, homem do céu. 11h34 da manhã, as notícias, as informações. Bom dia, André.
3: Bom dia, Cleiton César, e a você que acompanha a Estação 98.9 na Condá, por volta da 1h15 da manhã de hoje. A Polícia Militar atendeu uma ocorrência de violência psicológica contra a mulher e estupro no centro de Princesa. A guarnição foi acionada após a mãe de uma jovem de 21 anos relatar que a filha estava sendo vítima de abuso sexual praticado pelo ex. No local, a vítima informou aos policiais que durante 6 meses teria sido submetida a relações sexuais sem consentimento pelo ex, além de relatar episódios de agressão física e ameaças relacionadas à guarda da filha do casal, o que teria dificultado a busca por ajuda. Segundo a vítima, na manhã do atendimento, o homem novamente teria mantido relação sexual sem seu consentimento e, diante da situação, ela procurou auxílio da mãe e relatou os fatos. A guarnição localizou o suspeito, um homem de 23 anos, que, segundo o relato registrado pelos policiais, confirmou os fatos. Diante das informações, ele foi preso em flagrante por estupro e violência psicológica contra a mulher. A mulher manifestou interesse em pedir medida protetiva e a criança do casal permaneceu aos cuidados da avó. O homem foi levado à delegacia de polícia de São Miguel do Oeste. A Polícia Militar atendeu por volta da 00h20 de hoje uma ocorrência de tráfico de drogas, associação para o tráfico e corrupção de menores na rua João Batista Marinho de Souza, no loteamento João de Barro, em Xanxerê. Durante o patrulhamento em uma região conhecida pela incidência de denúncias relacionadas à venda de drogas, a guarnição da PM viu dois homens de 19 e 22 anos em frente a uma casa. Ao perceberem a aproximação policial, um dos envolvidos jogou um objeto no chão, motivando a abordagem. No local foram encontradas pedras de crack e porções de cocaína fracionadas, prontas para venda. Diante da situação, foram realizadas diligências dentro da casa, onde outros envolvidos foram localizados. Uma adolescente de 14 anos informou que havia escondido drogas em suas partes íntimas, sendo localizadas 21 porções de cocaína, além de uma porção maior de crack. Durante as buscas, também foram apreendidos celulares, dinheiro vivo, uma balança de precisão e materiais usados para o fracionamento e embalagem de drogas. Com o apoio do cão de faro da PM, as buscas foram intensificadas no imóvel, sendo localizados outros materiais relacionados, em tese, à venda de drogas. Também foi apreendida uma espingarda de pressão, sobre a qual havia informações de que seria usada para intimidar moradores da região. Ao todo, 3 homens e uma adolescente foram envolvidos na ocorrência. Os 3 homens foram presos em flagrante e a adolescente foi apreendida e conduzida junto com os homens à delegacia de polícia. Ao meio-dia e meia, após o horário eleitoral gratuito, tem o correspondente com o Dá, Cleiton.
2: Fechou, André De Lázari. Um abraço pro meu amigo por aqui. Quem que mandou mensagem aqui? O Carlos Vieira. O Carlos Vieira disse que tá falando o seguinte, gente. Aproveitando a chuvinha pra lavar o carro. Que daí não precisa gastar água, mas tá ouvindo Estação 98.9. Alô, alô, quem vai falar comigo? Bom dia.
4: Bom dia, meu amigo Cleiton. Aqui é o Zanotelli, o Maximino da
2: Fazenda Zanda Vale. Fala, Maximino. Um abraço, meu irmão.
4: Domingo nós vamos ter o jogo do 88, que joga 8 times de campo junto. Vai ser um evento muito grande na Fazenda Zanda Vale.
2: Mas que é 8 times?
4: Se quiser
2: times?
4: Aparecer por aí, comer uma carne com nós.
2: Ô, coisa boa.
4: É só me dar ok aí. Beleza, Cleiton?
2: 8 times?
4: Aí.
2: Ao mesmo
4: faz uns
2: tempo?
4: Anúncios pra nós aí.
2: Como é que funciona isso aí, Zanotelli? Manda mais um áudio aí explicando pra nós. São 8 bolas também? São 8 times em campo? Tem 8 goleiros? Quero saber, Zanotelli. São 11 jogadores cada time? Rapaz do céu, imagina! 8 times, 11 jogadores cada time? Todos ao mesmo tempo em campo? Quanto tempo cada lado? Quantos juízes, quantos árbitros pra esse jogo e quantas bolas em campo? Zanotelli, manda um áudio explicando tudo isso pra nós pra saber como é que vai funcionar. 11h37 da manhã, alô, alô, bom dia!
5: Bom dia, Cleiton César, é Sueli da linha Marcon.
2: Oi, Sueli, minha amiga.
5: Estamos aqui, curtindo a chuva. E como aqui dentro não chove, né? Tá bom demais.
2: Tá bom, né?
5: Estamos preparando a polenta pro almoço.
2: Ô, minha amiga, me convida pra essa polenta. Pra você ver. Gosta pouco de polenta, o Cleituba, né? 11h39 da manhã. Bom dia pra você.

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1: 11h42 da manhã, você ligado por aqui no Estação 98,9. Oh, que música linda essa aí, hein, meu irmão? Música bonita, hein? Você vai tocar daqui a pouquinho ela também? O Amor de Violeiro também, do Eduardo Costa, o pessoal adora. Toca Amor de Violeiro também, bicho velho. Toca a música pra esse povo maravilhoso na segunda-feira. Você ligado no Estação 98,9, atenção, hein? 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Tô saindo do programa, tô indo pra lá, pra Becker. Que ainda dá tempo, 11h43 da manhã. Alô, alô, bom dia.
2: Bom dia, Cleiton César. Aqui é a Rose Claire do bairro Bom Pastor. Quero desejar um dia, uma segunda-feira abençoada para todos aí da equipe da Super Condá. E manda uma música aí para nós, bem bonita aí.
1: Aqui só tem música bonita, minha amiga.
2: Porca Velha.
1: Tá bom, minha lindona. Um abraço pra você, sua queridona. 11h43. Sabe que esses dias deu um probleminha aí, né, cara? Eu falei aqui, ô, sua lindona, sua querida. Aí parece que deu uma confusãozinha em casa lá. Gente, calma aí. Tia, calma aí. Não fica com ciúme, não. É só amizade de verdade, viu? Tá bom? Tia, calma aí, o Lucas, ciumento. Tá bom? 11h44 da manhã. Ô, Lucas, como é que é? O moço tá explicando pra nós como é que é o campeonato lá, o jogo, que vai ter 8 times em campo, é isso? Então vamos ouvir ele aí.
3: Bom dia, Cleiton, de novo.
1: Tô
3: te incomodando, eu te mandei uns vídeos aí.
1: Tá.
3: Nós participei umas par de vezes em Xanxerê, já lá no Bavial de Xanxerê.
1: Uhum.
3: É uma tradição. Esse ano eu fiquei em terceiro na Ouro lá. Nós participamos lá, tem 8 times de campo, 8 municípios, na verdade. Daí é uma amistosa, tu vai jogar uma amistosa normal com o teu time. Tu vai ter que só cuidar a cor da bola, cor da camisa e o apito. É 4 juízes, não tem bandeira. 4 goleiros cada trava, mas cada um vai ter que cuidar a bola dele. É uma amistosa normal. É 3 jogos, 2 de manhã e a final da tarde.
1: Homem do céu!
3: Os 4 perdedores ficam na prata, os ganhadores ficam na ouro. Até sair o campeão. Beleza? E todo mundo ganha troféu. É um evento muito legal.
1: É, imagina.
3: Vai ter almoço aí.
1: Imagina.
3: É um evento grande na Fazenda Zandavado.
1: Imagina.
3: Quem
1: que legal.
3: Faz o Bavial de Xanxerê. Faz 50 anos que eles vieram fazendo. Na segunda festa de 50 anos e agora vai ter aqui também.
1: Mas que
3: eles
1: top
3: vão vir ajudar aí. Nós, vai vir a rádio de Xanxerê também, o Amauri lá.
1: Ô, Amauri, meu amigo.
3: Vai vir aí com nós ajudar também. Beleza, Cleiton?
1: Beleza.
3: Abração. Tá meio comprido o áudio, mas fazer o que é assim mesmo.
1: Importante que você explicou, meu amigo. Então são 4 goleiros ao mesmo tempo em cada trave, só que é uma bola de cada cor. Então é assim, ó, Lucas. Eu sou goleiro, mas eu só posso defender da bola branca. Você, o outro goleiro, só pode defender da bola preta. O outro goleiro, só pode defender da bola rosa. Só pode defender da bola azul, o outro goleiro. É mais ou menos assim. Não tô dizendo que são essas as cores das bolas, mas é isso, entendeu? Você não pode pegar, por exemplo, você é goleiro que tá jogando no jogo que é com a bola branca. Você não pode defender a bola preta. Tá bom? Você só defende a bola. Rapaz, deve ser muito legal esse negócio, né? Deve dar muita risada esse negócio. Eu vou te falar, meio atrapalhado do jeito que eu sou, ia me atrapalhar um pouquinho. Mas vai ser muito legal. Um abraço, meus amigos da Fazenda Zandavale. Um abração pra vocês por aí, viu? 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São amigos da família Nholeto, né? Um abraço pra vocês por aí, viu? Ô Vanderlei, você, teu pai, tua mãe, teus irmãos. O padre é o apelido do irmão do Vanderlei. Estudei com ele lá no Zélia Scharf, né? Uma vez o padre, nós saímos aí pra dar uma volta, né, padre? Lembra aquela vez? Hã? Lembra que batemos o Fuca, homem do céu? Verdade, bateu no nosso Fuca, homem. Meu Deus do céu. Imagina uma meninada triste. Eu nunca vou esquecer aquela vez, ô meu amigo. Ai, ai, ai, ai, ai, viu? Não gazei aula, rapaz. Não pode gazear a aula. Fique na aula certinho. Se tivesse ficado na aula, não teria acontecido aquilo. 11h47 da manhã. Bom dia pra você. Tem música no Estação.

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1: 11h51 da manhã, meu amigo Leandro, tá ouvindo a gente por aqui, né, meu irmão? Um abraço pra você, meu irmão, tá bom? Maiara, eu gaseava a aula, acredita? E ainda consegui me formar, bicha velha. Então tu veja que o piazinho entendi um pouquinho, né? Gente do céu, gazei aula, viu? Que coisa feia, isso não se faz, né? E não se faz mesmo, viu, gente? Pelo amor de Deus, que coisa feia. Manda um abraço pro meu amigo Leandro, um abraço pra você, meu irmão. Ô, Vavá, como é que você tá, Vavazinho? Tá bem, meu irmão? Que bom, irmão. Que bom que você tá ouvindo sempre nós aqui, sempre na escuta do irmão, diz ele, né? Um abraço, Vavá. Você também é um irmão. Você também é um cara que eu tenho maior respeito, maior admiração. Tamo junto, meu amigo. Obrigado pela companhia pra você, tá bom? Gente, o pessoal tá dizendo pra mim por aqui, o Clay tem que terminar o programa. Não dá pra ir até meio-dia e meia, não? Não? Por quê? Ah, tem horário eleitoral. Não dá pra ir até meio-dia e meia? Fala bem baixinho aqui, ó. Até meio-dia e meia, vai. Ah, tem horário eleitoral. Tá bom. Então tá bom. Então vou terminar o programa. Não tem problema nenhum, tá? Legal. Falar pra vocês, pode não ser o programa de maior audiência na cidade, o mais ouvido, mas é o mais bagunçado, né, Lucas? É o programa mais bagunçado, pode ter certeza disso. 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Meus amigos e minhas amigas, eu vou ter que deixar por aqui o programa. Meu amigo Edivaldo Correia, tamo junto, meu irmãozinho. Amarildo Bairros, tamo junto, meu irmão. Amarildo Bairros também. Edivaldo, tudo certo contigo por aí, meu irmão. Um abraço. Lembrando que Edivaldo já tá fazendo aquela casinha pra criança, que será sorteada no dia 12 de outubro, no dia da criança. Só não pinta ainda, tá, ô, meu amigo? Porque se for menina vai ser rosa, se for menino vai ser verde ou vai ser azul. E se você quiser presentear alguém com uma casinha de brinquedo daqueles, gente, tá? Casinha pra criança, eu vou te passar o contato por aqui, ó. É bem fácil. É só ligar pro meu amigo Edivaldo Correia, tá bom? É só dar uma ligada pro bicho velho lá que ele resolve a situação pra você. O Edivaldo é um cara muito da boa mesmo. Você acompanha lá no Edivaldo Casinhas aqui, ó. Ele manda até o contato pra nós, né, Edivaldo? Cadê teu contato aqui, homem do céu? Surgiu daqui, sumiu daqui o teu contato, homem do céu. Me manda o número desse contato aqui o mais rápido possível, que eu tenho que terminar o programa. Agora eu falei aqui que você ia mandar o número, mas o número não apareceu. Por que que não apareceu o número por aqui? Apagaram o teu contato por aqui, rapazinho? Ele tá mandando aqui, ó. É arroba Edivaldo Casinha, né? Lá no Instagram, arroba Edivaldo Casinha. E o número é o 991970661. 991970661. Você quer mandar fazer uma casinha daquela pra criança, lá pro interior, pra chácara, pro sítio, pra onde quiser? Mande fazer. Tá bom, eu vou terminar o programa, meu amigo. 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Forte abraço pra todos, fui, tchau! Até mais!
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1: Boa tarde. Hoje é segunda-feira, 31 de agosto. Seja bem-vindo ao Correspondente Condá. Na mesa de áudio está Nathan Helbing. As manchetes de hoje: turismo rural ganha força no oeste de Santa Catarina. Pacote de 114 milhões de reais em obras é lançado pela Prefeitura de Chapecó. Salão do Imóvel e Teccom recebem premiação pela excelência na segurança do trabalho. Quatro pessoas são detidas por perturbação do sossego em Quilombo. Estas e outras notícias a partir de agora no Correspondente Condá. Previsão do tempo conforme a plataforma Wind, neste momento em Chapecó, 19 graus. Esta é a máxima para o dia de hoje. Devem ocorrer precipitações de 44 milímetros até a meia-noite em Chapecó. Para amanhã, terça-feira, pancadas de chuva de madrugada e também no início da noite, acumulado de 4 milímetros. Para esta segunda-feira, ainda há alerta vermelho para tempestades até a meia-noite. Para quarta-feira, mínima de 11 e máxima de 21 graus. Para quinta, mínima de 11 e máxima de 24. Para ambos os dias, sol entre nuvens, sem previsão de chuva. Começamos o noticiário com segurança pública. A Polícia Militar atendeu por volta das 8 da noite de ontem um acidente de trânsito na Avenida Júlio Lunardi, no cruzamento com outra rua em Xaxim. A guarnição foi acionada para atender a ocorrência e no local foi constatada uma batida envolvendo um Volkswagen Gol e uma moto Honda CG 150 Titan. Conforme a dinâmica apurada no local, o condutor da moto, um homem de 25 anos, teria invadido a preferencial, ocasionando a batida. Ele teve ferimentos e foi levado pelo Corpo de Bombeiros ao Hospital Frei Bruno para atendimento médico. A Polícia Militar atendeu uma ocorrência de encontro e recuperação de veículo roubado por volta das 20 para as 10 da manhã de ontem na Rua Santo Antônio, no bairro Rosa, em Faxinal dos Guedes. Durante rondas, a guarnição localizou um Volkswagen Gol que havia sido roubada durante a madrugada. Por meio da análise de imagens de monitoramento das proximidades, foi possível identificar um homem de 28 anos chegando ao local e estacionando o automóvel próximo à sua casa. A guarnição foi até o endereço, localizou o homem e ele foi preso em flagrante. O homem relatou que havia estado em Xaxerê acompanhado de outros dois homens e que retornou para Faxinal dos Guedes conduzindo o veículo. Conforme seu relato, um dos indivíduos teria deixado o automóvel durante o trajeto e não foi mais localizado. O veículo foi recuperado e o homem de 28 anos foi conduzido à delegacia de polícia. A Polícia Militar atendeu por volta das 5h30 da tarde de ontem uma ocorrência de descumprimento de medida protetiva na Rua General Osório, centro de Xaxerê. A guarnição foi acionada após uma mulher de 18 anos relatar que seu ex estaria frequentando seu local de trabalho e lhe causando temor, apesar da existência da medida protetiva. Conforme relatado, o homem de 18 anos comparecia frequentemente ao local onde a vítima trabalhava e ontem teria passado diversas vezes pelo local onde a mulher estava durante seu intervalo, sendo que, segundo ela, o autor tinha conhecimento dos horários. O homem foi localizado nas proximidades, abordado pela guarnição. Ele confirmou saber da medida protetiva existente em favor da vítima e, diante dos fatos, ele foi preso em flagrante e encaminhado juntamente com a mulher à delegacia de polícia. Por volta das 2h30 da manhã de hoje, a Polícia Militar foi acionada para atender uma ocorrência de perturbação do sossego na Rua Santa Catarina, bairro Santa Inês e Quilombo. 2h30 da manhã de ontem, perdão. A guarnição já havia comparecido ao local anteriormente e orientado os moradores, porém recebeu nova solicitação devido à retomada do som e volume excessivo. Durante o atendimento, um dos envolvidos tentou impedir a entrada dos policiais no imóvel, passou a desobedecer às ordens e depois proferiu ameaças contra a guarnição. Outros dois homens também interferiram na ação policial, empurrando os agentes, proferindo ofensas e tentando impedir a condução do primeiro envolvido. Diante da resistência e da superioridade numérica das pessoas presentes, foi necessário pedir apoio de outras equipes policiais. Após a chegada do reforço, três homens foram contidos e presos em flagrante por desacato, desobediência, ameaça, resistência, perturbação do trabalho ou sossego alheios e dano ao patrimônio público. Durante a contenção, um dos envolvidos deu chutes contra a viatura da PM, causando danos ao sensor de estacionamento. O aparelho de som usado na perturbação também foi apreendido. Durante o deslocamento até São Lourenço do Oeste, os envolvidos continuaram proferindo ameaças e desacatos contra os policiais. Dentro da casa haviam seis crianças e o conselho tutelar foi acionado para adoção das providências cabíveis. Após a contenção, os três homens foram conduzidos à delegacia de polícia. Por volta das 10h15 da noite de ontem, a Polícia Militar de São Lourenço do Oeste iniciou uma perseguição após o condutor de um veículo desobedecer a uma ordem deparada na rua Aderbal Ramos da Silva, em São Lourenço do Oeste. O motorista fugiu em alta velocidade em direção ao Paraná, transitando inclusive pela contramão e colocando em risco os demais usuários da via. As equipes da PM de Santa Catarina e do Paraná realizaram a perseguição integrada e montaram barreiras para tentar interceptar o veículo, que continuou desobedecendo as ordens de parada e realizando manobras perigosas. Durante a perseguição, diante do elevado risco à segurança de terceiros, foram adotadas medidas progressivas para conter o veículo, inclusive tiros nos pneus. Já na Avenida Tupi, em Pato Branco, no Paraná, após novas tentativas de contenção, a equipe policial conseguiu atingir um dos pneus com arma de fogo, fazendo com que o veículo reduzisse a velocidade. As guarnições conseguiram realizar a abordagem, mas o condutor ainda resistiu às ordens para sair do automóvel e precisou ser retirado à força e algemado. O carro acabou batendo contra a proteção traseira de uma viatura policial durante a tentativa de contenção. O condutor foi preso em flagrante pelos crimes de dirigir sob efeito de álcool e ou droga, desobediência e resistência. E durante a abordagem, ele relatou ter feito uso de cocaína. Por volta das 5h30 da manhã de hoje, o Corpo de Bombeiros de Itapiranga foi acionado para atender diversas ocorrências relacionadas à queda de granizo nas linhas Chapéu, Santa Fé Alta, Pop, Dourado e Soledade. Até o momento foram realizados 16 atendimentos, sendo entregues 856 metros quadrados de lona para cobrir os móveis dentro das residências, e várias ocorrências ainda estão em andamento. Por volta das 7 da noite de ontem, em Porã do Oeste, a Polícia Militar foi acionada para atender uma ocorrência de lesão corporal e ameaça no âmbito da violência doméstica. No local, os policiais constataram que um homem de 20 anos, visivelmente alterado, havia quebrado a porta de entrada da casa e agredido e ameaçado seus familiares. As vítimas tinham lesões decorrentes das agressões e, diante dos fatos, o homem foi preso em flagrante e encaminhado à delegacia de polícia. Aqui termina o noticiário de Segurança Pública. O retorno às aulas para as turmas de primeiro ano do Ensino Fundamental da Escola Básica Municipal André Marafon em Chapecó foi marcado pela expectativa do reencontro com os colegas, mas também pelo compartilhamento das experiências vivenciadas durante as férias na companhia dos mascotes da turma. A proposta pensada pelas professoras Clauci Artuso de Mello e Kátia Klein teve como objetivo fortalecer o processo de alfabetização, envolvendo também as famílias. Vamos ouvi-las.
2: Aqui na escola IBM André Antônio Marafon, os alunos dos primeiros anos levaram uma atividade lúdica para casa. Essa atividade foi realizada junto com a professora Kátia, que é a professora do PARI. E a gente faz um trabalho bem coletivo e bem junto, porque o nosso foco é a alfabetização. Essa ideia surgiu com a questão de que estavam se aproximando do período das férias. O objetivo era eles cuidarem, pensarem nessa questão da responsabilidade, trabalhando com a certidão de nascimento e o passaporte, nome, identidade, os gostos, as preferências, né? Tudo vinculado à alfabetização, porque a gente vai trabalhando as diferentes formas de escrita, as diferentes formas de exploração, porque a gente pode trabalhar fazendo contações de histórias como mascote e depois criando e registrando as histórias no papel. A gente pode trabalhar diferentes formas de palavras, a gente pode trabalhar brincadeiras. Então, era trazer essa questão mesmo da afetividade, né? De como eu posso levar a minha escola para minha casa. Então, o mascotinho teve esse objetivo, né? De eles terem toda essa questão do cuidado para depois a gente fazer os registros. E hoje, no retorno, eles estão contando para nós tudo o que eles fizeram com seus filhos. Graças ao apoio da família, essa atividade foi realizada e teve êxito, que é o que a escola preza. Casamento da escola e família. Os dois trabalhando junto, o sucesso é garantido.
1: O 20º Salão do Imóvel e a 2ª Teccom foram destacados pela excelência em segurança do trabalho dentro dos processos. A atitude foi reconhecida pelo selo Blindagem de Obras, iniciativa da EIGE Gestão de Obras, que certifica obras industriais e prestadoras de serviços da construção civil que atendem todos os critérios de segurança. Durante o período de montagem, mais de 150 fornecedores e mais de 1.300 colaboradores participaram da organização de 220 mil metros quadrados. No espaço estão mais de 300 expositores nos pavilhões do Salão do Imóvel, Teccom e Salão do Automóvel. Os estandes apresentaram serviços e soluções para os setores da construção civil, arquitetura, engenharia, tecnologia e mercado imobiliário, além da Caixa Econômica Federal e espaços gastronômicos. O reconhecimento foi entregue aos presidentes do Sinduscom e do Secovi Oeste, e esse certificado reforça o compromisso das entidades em priorizar a segurança durante todas as etapas da montagem da estrutura do evento, evidenciando o planejamento necessário para a realização de um evento de grande porte em Chapecó. O restaurante popular Bandejão de Chapecó comemorou na sexta-feira 19 anos de história, oferecendo um momento especial aos usuários que frequentam diariamente o espaço. Para celebrar a data, foi preparado um cardápio diferenciado, além de uma programação com música ao vivo, proporcionando um ambiente ainda mais acolhedor ao público. Diariamente, o Bandejão serve mais de 300 almoços à população chapecoense, oferecendo refeições preparadas de acordo com critérios nutricionais e de qualidade. Uma equipe de nutricionistas acompanha a elaboração dos cardápios, pensando no equilíbrio dos nutrientes, na variedade dos alimentos e na oferta de uma alimentação saudável e adequada. O serviço funciona de segunda a sexta-feira, das 11h30 da manhã a 1h30 da tarde. Para quem reside em Chapecó e tem renda familiar de até 3 salários mínimos, o almoço cadastrado custa apenas R$ 5,00. Para o público em geral, sai por R$ 10,00. Um pacote de R$ 114 milhões em obras e serviços foi formalizado ou encaminhado para licitação hoje de manhã pela Prefeitura de Chapecó. Para falar sobre o assunto, vamos ouvir o prefeito Valmor Scolari.
3: Obras importantes destacam que a escola de Andrei, lá no bairro de Verde, região da Grande Fábrica, toda a revitalização, recomposição do asfalto, ruas que estão com problema, ruas que não dá mais para fazer sol, tá com buraco. Ainda mais que agora a Casan tirou todas as redes do centro, estão no passeio, então é hora de revitalizar, recompor todo esse asfalto que está deteriorado. E o início da abertura da Getúlio Vargas no sentido norte. Primeira etapa, Belvedere Centro. A segunda etapa, só finalizar o IMA. Já vamos também autorizar o início da licitação para poder concluir o quanto antes essas obras. A obra que mais tem prazo de conclusão é a escola, que são 24 meses. É uma estrutura de 16 milhões. Uma escola grande, com creche, salas de aula, tudo que necessita para a gente recompor as vagas lá da Grande FAP e as demais obras, pavimentações que vão iniciar ainda esse ano e muitas delas serão concluídas ainda em 2026.
1: Receber visitantes para conhecer a propriedade, experimentar a gastronomia local, caminhar entre pomares, ter contato com animais ou simplesmente passar alguns dias em meio à paisagem do campo são atividades que cada vez mais ganham espaço como uma nova fonte de receita no oeste catarinense. Em uma região historicamente ligada ao agronegócio, o turismo rural vem sendo trabalhado como alternativa para complementar a renda das famílias e fortalecer principalmente as pequenas propriedades. Um indicativo desse movimento aparece na implantação da Instância de Governança Regional, uma atividade estimulada pelo SEBRAE. Segundo o presidente da entidade para o Grande Oeste, Bruno Vivian, quando assumiu a função há 4 anos, eram 15 municípios participantes. Hoje são 35. No entanto, transformar uma propriedade em experiência turística é um desafio. Fazer com que o visitante descubra que ela existe é outra. Foi justamente mirando na dificuldade dos pequenos empreendedores rurais em divulgar seus espaços que empreendedores da região criaram o Vomo, aplicativo que foi apresentado no Startup Summit deste ano em Florianópolis semana passada. Vale destacar ainda que para as pequenas propriedades, a proposta não é trocar a agricultura ou a pecuária pelo turismo, mas acrescentar uma nova atividade econômica ao que já é produzido no campo. Segundo Bruno, esse movimento se torna especialmente relevante diante da concentração de algumas cadeias do agronegócio, que deixa mais difícil a permanência de pequenos produtores em determinadas atividades. Os reflexos começam a aparecer também nas novas gerações. O presidente da instância de governança relata casos em municípios como Lajeado Grande e Coronel Freitas, em que os filhos haviam deixado suas cidades para estudar ou trabalhar em centros maiores e passaram a retornar para auxiliar as famílias nos empreendimentos turísticos. O movimento, segundo ele, já permite falar em uma espécie de êxodo reverso. O próprio Bruno vivencia essa transformação. Em Coronel Freitas, mantém com a família o Floral do Monte, propriedade que reúne jardim contemplativo, flores, árvores frutíferas e hospedagem, e se prepara para incorporar também a gastronomia. Sua filha, que vivia em Chapecó, retornou ao município para ajudar no empreendimento. Para a instância de governança, ferramentas como essa complementam um trabalho que começa antes da chegada do visitante. A estratégia passa por fortalecer os conselhos municipais, capacitar os atores locais, identificar atrativos e conectá-los em rotas capazes de fazer o turista permanecer mais tempo no território. O Colegiado de Nutricionistas da Alimentação Escolar da AMOSC realizou na semana passada uma reunião voltada à avaliação das ações desenvolvidas nos municípios e ao planejamento de novas estratégias para qualificar a alimentação oferecida aos estudantes. Durante o encontro, os profissionais compartilharam resultados, avanços, desafios e prazos relacionados às avaliações nutricionais realizadas nas escolas. A troca de experiências entre os municípios possibilitou identificar boas práticas e discutir alternativas para o aprimoramento contínuo das ações de alimentação e nutrição no ambiente escolar. Entre os assuntos abordados, esteve também a capacitação realizada em julho deste ano com merendeiras e serventes. A formação foi avaliada positivamente pelas nutricionistas, que destacaram a importância da qualificação dos profissionais que atuam diretamente no preparo e na oferta das refeições aos estudantes. O colegiado também discutiu a realização de novos cursos e ações de capacitação. Outro tema em pauta foi o acolhimento de estagiários universitários nos municípios. Os profissionais avaliaram de forma positiva a possibilidade de ampliar os espaços de estágio, contribuindo para a formação acadêmica e, ao mesmo tempo, aproximando os estudantes da realidade da atuação profissional na alimentação escolar. A reunião também contou com discussão sobre as diretrizes da fiscalização do Conselho Regional de Nutrição da 10ª Região, permitindo o alinhamento de informações e o debate sobre as demandas e especificidades enfrentadas pelos municípios. Um dos momentos de destaque do encontro foi a palestra sobre dificuldades e seletividade alimentar na infância, ministrada pela nutricionista Marciele Rison Piscine de Chapecó. Com experiência de 10 anos na área de alimentação escolar, onde atuou entre 2015 e 2025 em Chapecó, Marciele compartilhou conhecimentos e experiências práticas com as profissionais que integram o colegiado. Durante a palestra, foram abordadas possíveis causas das dificuldades alimentares, considerando aspectos orgânicos, sensoriais, comportamentais, emocionais e ambientais. Marciele também apresentou casos práticos vivenciados ao longo da sua trajetória profissional, relacionando a teoria às situações encontradas no cotidiano. A capacitação também apresentou modelos terapêuticos e estratégias que podem auxiliar os profissionais diante de situações em que a criança apresenta dificuldades para se alimentar no ambiente escolar. Elza Fortes, coordenadora do Balcão de Empregos de Chapecó, fala sobre as principais vagas de trabalho e as entrevistas de emprego da semana. Vamos ouvi-la?
4: Vamos às informações do nosso Balcão Municipal de Empregos. Nessa segunda-feira, dia 31 de agosto, iniciamos com 1.301 vagas em aberto, vagas essas distribuídas em 195 empresas do município de Chapecó. Destaque, então, para as vagas de urgência: mecânico hidráulico e auxiliar, instalador de som automotivo, assistente de serralheiro, armador de ferro, eletricista montador e mecânico automotivo. E as entrevistas da semana iniciamos nesta terça-feira, às 8h30 da manhã e às 13h30 da tarde. Nós temos entrevistas para as vagas de jovem aprendiz. Na quarta-feira, dia 2 do 9, nós temos entrevista às 13h30 no balcão do centro para as vagas de vendedor ou vendedora interna. E encerrando a semana, quinta-feira, nós temos entrevistas também aqui no Balcão do Centro, às 13h30 da tarde, para as vagas de operador de produção. E também vamos dar um destaque importante, dia 18 de setembro, agende aí, jovem aprendiz, dia 18 de setembro, nós vamos ter o Feirão do Emprego do Jovem Aprendiz, no Centro de Eventos. Nós vamos ter atividades durante todo o dia, para que o jovem possa participar de manhã ou à tarde. Então, nós vamos estar no Centro de Eventos com vagas para jovem aprendiz, com as instituições de aprendizado e as empresas, então, contratando e fazendo seleção jovens de 14 a 17 anos. Guarde essa data, dia 18 de setembro, no Centro de Eventos. Então, nós vamos ter o Feirão do Emprego do Jovem Aprendiz. Lembrando que o Balcão Municipal de Empregos é um serviço gratuito oferecido pela Prefeitura Municipal de Chapecó, através do nosso prefeito Valmor Scolari, e estamos em três endereços para atender vocês: aqui no centro, embaixo do Bandejão, na subprefeitura da EFAP e em cima da rodoviária no CAI. serviços online, acesse o site da Prefeitura Municipal de Chapecó, aba Balcão de Empregos, você terá acesso a todas as vagas disponíveis, poderá se inscrever nas vagas. Da mesma forma, a empresa pode fazer o seu cadastro e disponibilizar ali a sua vaga de emprego. Elza Fortes, coordenadora do Balcão de Empregos.
1: Em alusão ao Agosto Lilás, mês de conscientização e enfrentamento à violência contra a mulher, a Secretaria da Família e Proteção Social da Prefeitura de Chapecó, por meio do CREAS 2 e do CRAS São Pedro, promoveu neste sábado um chá da tarde especial para as mulheres atendidas pelos serviços. A ação reuniu mais de 60 mulheres em uma tarde marcada por acolhimento, informação, autoestima e momentos de descontração. Durante a programação, as participantes puderam aproveitar diversas atividades voltadas ao cuidado e à beleza, além de uma palestra motivacional ministrada por Vanessa Reolgolon. O momento trouxe reflexões sobre autoestima, valorização pessoal, força e empoderamento feminino, incentivando as participantes a reconhecer sua importância e seu potencial. A programação também contou com a parceria do Sicoob. Na oportunidade, Lucinei Bon abordou o tema da educação financeira, trazendo orientações e informações importantes para o dia a dia das mulheres, contribuindo para a conscientização sobre organização financeira, planejamento e autonomia. Além das atividades destinadas às mulheres, o encontro também foi pensado para acolher as crianças que acompanharam os participantes. Foram disponibilizadas atividades de pintura e desenho, cama elástica, brincadeiras e outros momentos de diversão, garantindo que toda a família pudesse aproveitar a tarde. Para completar o encontro, as participantes puderam desfrutar de um delicioso chá da tarde, preparado com carinho por toda a equipe do CREAS 2 e do CRAS São Pedro. O momento proporcionou convivência, troca de experiências e fortalecimento dos vínculos entre as mulheres e os profissionais dos serviços. E dois candidatos do Partido Novo estiveram em reunião do Centro Empresarial de Chapecó no final da tarde de quinta-feira, com a presença também de representantes do Observatório Social de Chapecó e da Somar Oeste, para explanar suas propostas e receber um documento com as demandas do setor produtivo da região de Chapecó. Estiveram presentes os candidatos a deputado federal Cláudio Jacoski e a deputada estadual Wilson Cidrão. No início do encontro, o presidente do Centro Empresarial, Elon Rebelato, entregou o documento Demandas para as Eleições 2026 e detalhou a campanha No Voto Valorize o Oeste, destinada a valorizar candidatos que apresentarem proposições de interesse da comunidade regional. Depois, os candidatos fizeram avaliação das propostas quanto a rodovias, ferrovias, aeroporto, área aduaneira, energia, gestão pública, saúde, segurança, água e saneamento, e se comprometeram a dar apoio. Também indicaram posicionamentos que pretendem ter se eleitos na Assembleia Legislativa e na Câmara dos Deputados. Cidrão especificou que, além de pautas da área de costumes, é preciso mostrar trabalho em outros setores que apresentam demandas da comunidade. Citou a dificuldade de fiscalizar obras e a necessidade de definição de políticas públicas. Entre outras propostas, argumentou que o projeto de ferrovia do Oeste para os portos catarinenses precisa ser conduzido pelo governo do estado. Com base no exercício como vereador em Chapecó, destacou a importância de quem for eleito estar próximo da população. Outro tema da reunião do Centro Empresarial foi a reforma tributária. Tanto Cidrão como Jacoski enfatizaram a necessidade de que seja rediscutida para rever os impactos a partir do próximo ano e evitar os prejuízos já previstos para as empresas. Da mesma forma, os dois destacaram ser preciso o diálogo e escutar o que a região precisa. O correspondente Condá termina aqui. 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Fique agora com resenha nota 10. 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
17: Está começando o Resenha Nota 10, primeiro tempo. Boa tarde, Marlon Luiz.
19: Boa tarde, rapaziada. Uma ótima semana com muita

0: mentiroso, resultado enganoso, resultado que não merecia. Chapecoense finalizou 32 vezes, jogou como nunca e perdeu de novo, pelo amor de Deus, mano. Ontem foi o inacreditável, um time como a Chapecoense finalizar 32 vezes com um time que tem 18 milhões de folha, é injusto. Foi muito injusto, mas o futebol tem dessas. E vamos debater, torcedor da Chape, o que você achou do jogo de ontem? Fala pra gente, melhorou? Tá gostando? Quem foi o melhor da Chape pra você? É só você mandar a mensagem pra cá, eu vou fazer questão de mandar o abraço e, é claro, ler a sua mensagem. Tamo no ar pra 01.bet, jogue com responsabilidade. 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Porta abriu ali, Beto. A porta abriu. Não fica fazendo isso aí, Beto, porque isso dá processo. Tudo bem, Diego? Como é que foi seu final de semana? Viu os jogos? Acompanhou os jogos? Concorda comigo na minha fala? Resultado mentiroso, resultado enganoso. Mas o que vale é o que, né, o árbitro que bota na súmula. 3-1 pro Grêmio. Boa tarde.
1: Muito boa tarde, Marlon. Colegas, audiência do Resenha Nota 10. Assisti 5 jogos e mais o segundo tempo de Bahia e Inter nesse... final de semana, bastante jogos, principalmente o jogo do próximo adversário da Chape. Eu gosto de assistir sempre o próximo.
0: Conhece o YouTube? Ter... Não, pode ver depois, mas também. Tá, melhor é ao vivo, né?
1: Mas ontem foi uma vitória do Grêmio, uma vitória culposa, quando não há intenção de ganhar.
0: É verdade, isso aí,
1: né?
0: É verdade.
1: Porque, né, erros individuais da Chapecoense, no qual culminaram mais uma derrota, e o ataque da Chapecoense que criou, e infelizmente, numa final de tarde, início de noite lá, fantástico, do goleiro Everton do Grêmio, que foi o destaque da partida, o cara da partida, na minha
0: escolhido
1: opinião.
0: Foi o melhor em campo.
1: Foi o melhor, ontem, realmente. Então, a Chapecoense tropeçou novamente na sua falha, que é lá no ataque. Mudou-se algumas peças, melhorou uma questão, mas ainda aquela finalização certeira está faltando. Mas gostei do que eu vi ontem. Eu vi um time que pelo menos teve imposição, foi para cima e no detalhe, né? Mais uma vez o detalhe.
0: É, quando você fala sobre erros individuais, eu acho que o Grêmio errou muito mais que a Chapecoense. Mas aí, até vou dar boa tarde pro Cleito para ele poder falar também sobre isso, porque todo mundo, o pessoal conversa, pô, será que é só qualidade do Grêmio na hora de finalizar? Porque o Grêmio errou muito mais que a Chapecoense em erros individuais, mas apareceu mais o da Chape porque acabou em gol. Chapecoense poderia ter caprichado, Cleiton, mas a qualidade é essa mesmo. Boa tarde.
2: Boa tarde para você. Começo da seguinte forma. O gol marcado pela Chapecoense. Um jogador que, bastante contestado, vai lá, faz o gol e depois não faz mais nada. Segue a contestação, certo? As oportunidades perdidas. Ao mesmo tempo, a gente tem que lembrar das grandes defesas e do melhor em campo escolhido de forma unânime pela equipe nota 10 ontem, o Everton, goleiro do Grêmio. Mais uma vez provou o porquê é goleiro de seleção brasileira. Concordam ou não comigo, é a minha forma de ver. Outro detalhe, quantas vezes até hoje no Campeonato Brasileiro sobrou uma bola da forma que sobrou e rolaram uma bola da forma que rolaram pro Giovanni Augusto de frente pro gol e ele pega mal e manda para fora? Foi a primeira vez que isso aconteceu, se tratando de Campeonato Brasileiro. Ou seja, cara, tem coisas que, infelizmente, só acontecem com a Chapecoense. Cria, faz uma maneira de jogar, ou adota uma maneira de jogar convincente, domina o Grêmio como dominou ontem, jogando na Arena do Grêmio, mas perde, e muitos dizem, o Grêmio goleou a Chapecoense. Olhou o jogo? Foi ver os melhores momentos? Olhou os lances? Para quem não entende de futebol e não olha, pode dizer que o Grêmio goleou. Mas a Chapecoense sapecou o Grêmio ontem, na minha opinião, em plena arena do Grêmio, com todas essas diferenças de estrutura, de investimentos. Parabéns ao Lacerda. ele

0: organizou a Chapecoense.
1: 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Beto Bendito, o seu destaque, você ontem foi o comentarista, brabo pra caramba, chateado, né? Sempre sanguíneo, cada lance que a Chapecoense errava ou o Everton catava, era desesperador, né, Beto? Boa tarde.
2: Boa tarde, Marlo. Boa tarde, colegas. Boa tarde, ouvintes. É, Chapecoense ontem foi superior ao Grêmio, mas eu havia destacado na pré-jornada que a gente não poderia se enganar com o Grêmio, porque com certeza os jogadores não iriam entrar com a mesma vontade que jogaram o Grenal, sabendo que nesta quinta-feira...
1: Você agora... confia nisso mesmo?
2: Confio, confio.
1: Posso não falar vai... para você uma coisa que o Felipão deu uma entrevista antes do jogo, falando que não queria saber de Grenal, porque se perdesse hoje, que seria ontem, né? O desespero ia bater muito mais no Grêmio do que a Chapecoense. O Grêmio estava aberto, vou falar aqui para você, borrado, como tu fala. O Felipão estava dizendo, não esqueçam o Grenal. Sabe quanto dinheiro vamos perder no ano que vem se cair? O Felipão estava desesperado para perder da Chapecoense, Beto. Você acha mesmo que os caras... O Grêmio não tem é qualidade, Beto. O Grêmio tá é uma porcaria, um arremedo de time.
2: Viu? É, eu concordo que o time do Grêmio não está bem, mas a gente via nitidamente quantas jogadas o Grêmio, o time do Grêmio entrou dividindo com a Chapecoense. Dividindo mesmo.
1: Tu tá dizendo o quê, Beto?
2: Eu tô dizendo que o time do Grêmio também...
1: Tirou o pé um pouco?
2: Tirou o pé
1: um que pouco. Que é isso, Beto?
2: Cara. Tirou sim,
1: a Chapecoense cara. Que impôs o ritmo.
2: Não, a Chapecoense foi bem, que impôs o ritmo. Tirando, eu não tô tirando o mérito daquilo que a Chapecoense construiu. Só que eu tô dizendo, querendo ou não, os jogadores do Grêmio, tu acha que eles queriam o quê? Bota na tabela, bota ali na frente agora, frente a frente. O jogo da Chapecoense ontem e quinta-feira um Grenal que vale muito, que vocês sabem que é o maior clássico clássicos do Brasil. Vem dizer que o jogador não vai pensar no jogo do Grenal. Ah, eu vou dividir agora aqui pra mim ficar fora num jogo importante, que é o Grenal. Não é a desculpa do Grêmio ter jogado mal, mas existe também essa ponderação. E pode acreditar que o jogador ele pensa no próximo jogo. A Chapecoense, como eu já falei, é o time que todo mundo leva como assim, ó, a ponta da caneta. Assim, temos que vencer a Chapecoense. A Chapecoense é a obrigação de todo time vencer. Porém, a Chapecoense foi organizada em campo. A Chapecoense criou várias e várias oportunidades. Mas quando a Chapecoense ela esbarra no que? Na qualidade de alguns jogadores.
1: Certo.
2: E isso é fato. Tivemos grandes oportunidades de matar o jogo, não fizemos. Tivemos grande oportunidade de definirmos a partida na hora da escolha. Os jogadores da Chapecoense fizeram a escolha errada. E aí, lá no sistema defensivo, o Garcês foi infeliz em dois lances. Cabeçando uma bola pro meio da área e a outra ali dando arrumando a bola pros caras fazer o gol. Tá?
1: Aquela pichotada lá foi.
2: E aqui, ali foi determinante. E o terceiro gol era uma bola que faltou comunicação. Essa bola ia para fora. Não precisava o zagueiro da Chapecoense colocar essa bola para fora. Aí faltou comunicação.
1: O escanteio.
2: Aí deu o escanteio e gol do time do Grêmio. 5 jogadores da Chapecoense. E perderam na cabeça para um jogador do Grêmio.
3: Só que a Chapecoense não fez o mais do mesmo.
2: Não, ela foi mais
3: organizada. Dizer que a Chapecoense fez o mais do mesmo, nós estaríamos aqui equivocados. Por que que eu falo que a Chapecoense não fez o mais do mesmo? A Chapecoense criou bem mais oportunidades. A Chapecoense teve pela frente um goleiro melhor em campo que salvou o Grêmio de uma derrota em plena sua casa. O mais do mesmo a Chapecoense fez se tratando de sistema defensivo. Mas, como um todo no coletivo, a Chapecoense não fez o mais do mesmo.
2: É um time...
3: A Chapecoense jogou bem mais do que vinha jogando.
2: É um time bem organizado da Chapecoense. O Lacerda conseguiu. E ontem, eu acho que o Camilo foi o jogador que mais fez falta no time da Chapecoense ontem. Vou te falar, se o Camilo tivesse em campo ontem, a história era diferente.
1: Mas daí seria 50 arremato pro gol daí, Beto. Já deu 32 sem o cara.
2: Eu acho
1: que não é o Camilo que fez falta, não, Beto, na minha visão. Na minha visão, o Chapecoense não conseguiu converter em gol os erros que o Grêmio deu.
0: Mas o Bruno Matias...
1: Ontem você falou aquele cara lá que você falou, o Miguel o quê?
2: Carvalho.
1: O gol que ele perdeu?
2: Não pode perder.
0: Dois gols ele perdeu.
1: Cara, é brincadeira, cara.
0: Tenha calma, qualidade. O próprio Franco Rossi perdeu o gol também.
2: Aí o Everton fez milagre também, né?
1: A bola rebateu no zagueiro. Aquilo foi milagre.
0: Mas eu acho que o Bruno Matias, o meio de campo do Grêmio pouco criou. Quando chegou, chegou pelas laterais, que foram os gols, né? E a falha, né, da pichotada do segundo gol ali, que não tem.
1: Nós vamos falar mais sobre isso, tem que chamar o Drake para dar o destaque dele aqui, e tá, já eu sabia que ia ser assim, enxurrada aqui, destruindo, né, o time do Grêmio e a Chapecoense sendo enaltecida. Lembrando, gente, que a Chapecoense perdeu mais uma, né? Só que a Chapecoense hoje, ela tá na frente no retorno aí do Vitória, do Internacional, de alguns clubes. A Chapecoense melhorou depois da parada da Copa e venceu o São Paulo, empatou com o Bahia, deu um sufoco no Grêmio. Chapecoense melhorou.
0: O time que não ganhou ainda depois da parada da Copa é o Internacional.
1: É o único time que não venceu ainda. Drayton Gabuardi, meu querido Drayton, né? Que tem informações, Chapecoense já deve estar em Chapecó, mas com essa chuva toda aí, eu não sei se desembarcou, aquilo tudo, fala pra gente aí, o rádio ligado, coração da Chape, o palpite na 01.bet, lembrando que é somente para maiores de 18 anos, jogue com responsabilidade. 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Boa tarde, Drayton, seu destaque e as informações no Resenha.
4: Boa tarde pra você, Marlon, boa tarde aos colegas da equipe Nota 10, Natan, audiência. Eu falava semana passada que esses três próximos compromissos da Chapecoense eram jogos para 7 pontos, né? Vitória contra o Grêmio, um empate no Corinthians, depois vitória contra o Colorado. A gente viu ontem o jogo

0: E a Chapecoense que já está hoje, folga. E amanhã se reapresenta aos trabalhos mais uma vez.
1: Tá certo, Drayton. Drayton Gaboardi sempre com as informações da Chapecoense. É, eu queria saber como é que foi a coletiva ontem do Lacerda, né, cara? Porque deve ter ficado indignado, não consegui ouvir também. Mas, cara, dá uma tristeza, deve dar uma revolta no cara, porque criou, tentou, ele sabia, ele pedia calma. Se você prestar atenção nele, hoje pela manhã eu tava vendo a reação do Lacerda, cara, ele pedia calma na hora certa, ele pedia pro time avançar na hora certa. Chapecoense jogou direitinho ontem. A escolha do Garcês foi dele, né? Inclusive eu queria saber, eu vou ouvir essa coletiva.
2: Ele comentou sobre a falha do Garcês, ele falou que isso não é falha, isso acontece.
1: Aquela pichotada é falha, desculpa.
2: É, claro,
1: desculpa,
2: que ele é falha. Não vai,
1: ele... Inclusive, se você pegar o lance, Betão, o Marcinho pede pra ele, calma! E daí quando ele dá aquela pichotada, o Marcinho faz assim, sabe? Sim. Então dá pra ver que é uma falha, né?
2: Com certeza isso é uma falha, mas ele não vai atribuir isso ao seu atleta, porque foi escolha
1: dele.
2: Ele não pode. Foi escolha dele e ele tem que ser... Ele tem que ser um técnico ponderado. Ele não pode chegar e jogar a culpa em cima do jogador.
1: Não.
2: Mas como ele falou no final da entrevista, podem ficarem tranquilos, que querem me cobrar, podem me cobrar. Agora os jogadores, eu vou cobrá-lo, eles com
1: severidade. Eu concordo, e o Lacerda tem crédito, certo.
2: Cara, ele está tirando... Não é leite de pedra, mas ele está conseguindo algo que os outros treinadores não tiveram coragem de fazer e nem de conseguir.
1: Ontem a Chapecoense foi destaque no Brasil.
2: Pô, todo mundo falando, a imprensa toda do Brasil
1: falando a mesma coisa. Que a Chapecoense fez uma belíssima janela conforme ela pode.
2: Claro.
1: Veja bem o detalhe. Chapecoense fez uma belíssima janela dentro do que ela pode. Pensa bem, isso aí é enaltecer o trabalho. Deixa eu chamar aqui o Via Atacadista e também um intervalo, que agora nós temos também inserção política, não podemos deixar, né, passar o horário, senão dá problema também para a equipe nota 10, tá bom? 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
3: Um abraço, Belamir.
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7: De volta com o nosso resenha por aqui.
8: Eu no lugar do Giovanni Augusto aquela bola.
7: É, rapaz, a chapadinha de canto, triste. Fraca, fiquei... não precisa chutar forte.
9: Eu fiquei sabendo do futebol numa segunda-feira.
8: Explica.
7: É uma chapada.
8: O lance do Giovanni Augusto.
7: Uma,
8: né?
7: Chapada, na entrada, olha, de frente pro gol, uma chapadinha
8: isolou,
7: no canto.
8: Né? Bah, aquilo é qualidade, cara. Tinha que ter calma. Dava
9: jogava
8: pra ter
9: de
8: calma.
9: Direita?
7: Fala que eu fui.
8: Ah, tu jogava
7: pessoal
8: bem?
7: De segunda-feira passada. 8 assistências e 3 gols.
9: Não, tá, o Ian contou hoje.
7: Então ele deve ter contado.
9: Diz que tava muito bom.
8: Querem marcar um risoto? Mas, Beto, aquela hora você não pegou no Giovanni Augusto, no pé do Giovanni Augusto. Você pegou no pé do Garcês, que tropeçou numa bola que sobrou o rebote lá e não conseguiu. Mas o que aconteceu com o Giovanni Augusto naquele momento? Pô, é qualidade pra marcar o gol,
10: eu,
8: Beto.
10: Eu não olhei o lance novamente, o replay do lance.
8: Eu vi.
10: Se no
8: eu
10: momento
8: vi ontem
10: a bola
8: hoje de manhã.
10: Quicou, se foi
8: não,
10: mesmo falta
8: não.
10: De qualidade.
8: A bola veio tranquilinha, Beto.
10: É, então eu não analisei, porque a Chapecoense acontece coisas surreais com a Chapecoense. Ela vai lá, empilha um monte de oportunidade, não faz, daí o adversário vai lá numa bola louca, vai lá e faz.
8: Mas louca mesmo.
10: Mas vai lá e faz.
8: O enamorado, o Chassi de Grilo, não tem força pra subir no ônibus.
10: Mas daí desviou.
8: Ele deu um bico, desviou no calcanhar do Gustavo Martins e falha do goleiro.
9: Ah,
8: se matou, né? matou o goleiro.
10: Se é que falha, o quê? A favor da Chapecoense, dá no zagueiro e volta. Ele tira o gol. Mas aí ele fez o gol, desviou do goleiro.
9: Mas a Chape ontem começou o jogo interessante, dando a bola
8: bem,
9: em tese pro
8: bem,
9: Grêmio.
8: Jogou bem.
9: E de repente, quando viu, começou a tomar as ações do jogo, saindo no contra-ataque. Claro, o Grêmio também é um time.
10: Não marcou ninguém
9: horrível,
10: o Grêmio ontem.
9: Mas não marca
10: ontem
9: ninguém.
10: Não marcou ninguém.
9: Acho que é o décimo
10: ontem,
9: jogo que eu assisto ontem. Do Grêmio.
10: Ah, para,
9: não, mas é o décimo jogo que eu assisto do Grêmio. É o mesmo Grêmio. Se você for analisar, é o mesmo Grêmio do mesmo. Oh. É o mesmo do mesmo o Grêmio.
10: O Krovinovic, o Vila Sante. Na hora de sair... Cara, esses dois, eles entregaram umas 6 bolas na...
8: No mínimo.
10: É, no
9: Vila
10: mínimo
9: Sante,
10: no meio de campo.
9: Tá louco.
8: Não, e aquele contratado que veio do Botafogo lá, rapaz?
9: Danilo Barbosa.
8: Joga nada com coisa nenhuma. Que saiu no intervalo.
10: Mas pelo amor você de Deus. Preste atenção nesse mesmo time na quinta-feira quando é um Grenal.
8: Mas deve pegar outro morto.
10: É, mas
8: a Chapecoense hoje é melhor que Inter e Grêmio, tá? É. Na volta da Copa é melhor que Inter e Grêmio.
9: O que falta pra Chapecoense realmente é aquele refino no final da jogada. Não sei se é afobação ou é um momento
8: que tu
9: de querer...
8: explica do Giovanni Augusto? Explica como, do cara que tem qualidade, jogou bem pra caramba ontem. Como que ele é aquele gol?
9: Eu vi sobre o gramado, que a bola quicou um pouco.
8: Quicou,
9: né?
8: Nada.
9: Mas na minha opinião foi erro dele. Ele tentou chegar batendo pra estufar a rede, como a gente fala, né? De chegar e pegou mal.
8: Betão,
9: pegou
8: longe embaixo dela. Segura a bola com o pé. Segura, dá um toquinho e tá.
10: Não, mas, viu, mas
8: não tinha ninguém marcando.
10: Mas pra você ter mais facilidade pra matar com o goleiro, é a bola que vem rolando. Que daí o goleiro não dá tempo, ele não vai adivinhar onde ela vai.
9: Vai rápido.
10: Agora,
9: né?
10: Quando você domina uma bola de frente, a tendência é o quê?
9: Não.
10: O cara bater com a perna
9: mas
10: direita
9: e
10: bater
9: chutar.
10: Em bunda.
9: Não, mas era pra ele chegar.
8: Difícil.
9: Ele tem qualidade pra chegar finalizando daquele jeito. Só que ele pegou mal.
10: Se o Giovanni Augusto domina aquela bola, a tendência é o Giovanni Augusto bater no lado esquerdo do goleiro. O goleiro já vai ter ter mais ou menos uma noção aonde que ele vai querer colocar essa bola. Agora, quando a bola ela vem enrolada daquele jeito, ele pode bater em qualquer lado do campo.
8: Se fosse o Garcês, estava até agora engolindo aqui, ó. Tava aqui.
9: Mas uma bela partida do Marcinho. Eu achei o Marcinho, o até que esteve dentro de campo, muito bem.
8: O Beto criticou o Marcinho o jogo inteiro. Não
10: entendi. Ele fez uma jogada de salão que ele pifou o Giovanni Augusto, que foi essa que ele chutou pra cima. Só.
9: Eu, particularmente, achei interessante. Dele ali. Mexeu, abriu o espaço, fez com que... Não é pegar no pé do Beto, tanto que não saiu. Não tô falando isso.
8: Não, é tua opinião.
9: Mas eu tô falando.
10: Eu queria ver um drible dele. Eu queria uma jogada de linha de fundo que vocês me apontassem,
7: Eduardo. Tá, é que ontem eu via no comentário que o Beto falava no terceiro tempo, logo na abertura do terceiro tempo, o Beto falou o seguinte: sobre alguns jogadores que não podem nem disputar uma Série B pela Chapecoense. Aí o Marlon fez a pergunta: quem, Beto?
8: Ele não falou.
7: E o Beto disse: não, prefiro não falar pra não sei o quê, sabe? Mas existem algumas situações de avaliações que já devem ter sido feitas pelo departamento de futebol. E de jogadores que estão tanto tempo num clube que, gente, passou o tempo. Deixa aí. Deixa voar. Deixa andar. Aconteceu com o Perotti isso. Seguramos o Perotti, Perotti saiu, voltou o Perotti, não foi bem aqui, por quê? É muito tempo no mesmo lugar. Saiu daqui, fez o quê? Voou, decolou.
10: E tem alguns jogadores
7: que tem que acontecer isso. E entre esses jogadores, gente, sem medo algum, eu nomino aqui. O Marcinho é um. O Marcinho é um jogador que merece sair para buscar novos ares. Entendeu? Que é muito tempo andando pela Marechal Deodoro, chegando pela Condá e chegando na Arena Condá. É muito tempo fazendo o mesmo trajeto. Não estou dizendo que ele faz trajeto para ir pro treino, mas é muito tempo fazendo esse mesmo trajeto. É igual você pegar o teu carro todo dia e estacionar sempre na mesma vaga. Vai chegar um dia que tu vai estar tão enjoado que parece que o carro vai sozinho e estaciona na mesma vaga. Muda um pouquinho de vaga para você ver se não acontece coisa diferente. No futebol também pro jogador é importante isso. Mas quem tem que se tocar disso? Departamento de futebol do clube, empresário do jogador e o próprio atleta.
9: Eu não sei, eu
7: escutei... Ele tem que chegar e chamar para uma conversa e dizer: gente, tô muito tempo aí, eu não vou render mais.
9: Eu escutei depois o pós-jogo lá da Crônica Esportiva Gaúcha. E os caras falando todo momento que o lateral esquerdo não pegou uma, o Marcinho. Não achou o Marcinho incomodando, não deixando espaço pro jogador vir à frente para fazer o ataque. E não é defender ele.
7: Com todo respeito,
9: mas a gente tem que analisar o jogo.
7: Com todo respeito,
10: eu não vi isso. De todas as chances que a Chapecoense teve, 32
8: finalizações. Nove no gol.
10: Quantas foram do Marcinho?
7: Nenhuma.
9: Tá, mas e como... Meu Deus.
10: Quantas ele construiu?
9: Tá bom.
8: Ele preparou,
9: não, Beto, tá bom.
8: Preparou.
9: Não. Ele...
10: Preparou. Não, eu só tô
9: perguntando. Não aproveitou.
8: Aquela jogada que o Giovanni perdeu, não foi ele
10: foi
8: que...
10: Foi ele, tocou, foi a bela jogada. Aliás, foi uma jogada de salão, inclusive eu destaquei, que ele deu uma entortada no zagueiro, ele puxou e meteu pro Giovanni, e o Giovanni foi mal.
9: Tá vendo outro jogo.
8: Mas eu não gosto mesmo do Marcinho, de verdade. O Marcinho podia render mais. Mas eu acho que ontem até ele foi... Porque a Chapecoense foi bem ao todo também, né, Beto? Mas tudo certo. Eu acho que ontem o melhor da Chapecoense que você apontou foi quem mesmo?
10: É o Giovanni Augusto.
7: E eu falo um pouquinho mais aqui, ó.
9: Giovanni
7: se
9: foi
7: a Chapecoense conseguir, que eu espero que esteja pensando nisso, manter esse grupo aí para a Série B do ano que vem, a Chapecoense está com um grande passo rumo a um acesso para a temporada seguinte. É um baita de um time para disputar. Um baita seleção, não. Mas é um bom de um time para disputar a Série B do ano que vem.
8: No qual o Beto não concorda.
7: Não vai passar vergonha o ano
8: Beto
7: que vem.
8: Beto não concorda.
7: Disputando precisa, a Série B com esse time.
10: Ainda eu também precisa, acho que não. Ainda precisa alguns jogadores. Precisa um bom zagueiro.
9: Iago Felipe não fica.
10: Iago Felipe provavelmente não
9: Camilo
10: fica.
9: Camilo
7: não. Ô, gente, aí vocês estão falando de quem não fica. Eu tô falando se conseguir manter esse time.
9: Mas é isso que nós temos que ter a realidade.
10: Ah, Chapecoense tem que fazer
8: o Iago
10: esforço.
8: Não ficaria?
9: Porque o contrato dele é até final do ano e salário.
8: Ah, mas é salário. Muito grande, é muito
9: porque
8: alto.
9: Porque a Chape vai ter uma realidade totalmente diferente para ano que vem.
11: Mas eu acho que o Iago fica pro ano que vem, tá?
8: Mas o Iago tá com um salário baixo.
11: Eu vou te falar, esses jogadores que vieram nessa janela... São todos para ficar para o ano que vem.
9: Tá, mas ele tem contrato?
10: Não, ele só tem final do ano.
9: Mas é que daí... Pode ser que ele fique, beleza. Aí, seria interessante para o esquema, para um jogo, tudo bem. Né? Jogador interessante.
10: Ia ajudar muito.
9: Claro que é.
10: Meu Deus.
8: Sabe por que o contrato é até o final do ano? Porque o Chapecoense tá jogando a Série A hoje. Não dá para trazer um salário baixo. fez um salário legal. Não,
9: tudo
8: aí,
9: bem.
8: O contrato é renovado com um salário adaptado para a Série B. Eu acho que a Chapecoense não ia fazer loucura de trazer jogador só para até o final do ano, sabendo que já caiu.
10: Mas alguns jogadores, a direção, eu acredito que vai fazer
8: um esforço. Eu não sou dono da verdade.
10: Vai fazer um esforço em alguns jogadores aí para mantê-los para o ano que vem. O Camilo vai ser difícil manter.
9: Não veio o Rosivan agora ali, ó. Tem 26 anos, até 2028. Lá jogou no Maranhão, aí a Série C, fez um gol até na última rodada.
10: Fez contra
9: Figueira. O Figueira.
10: Foi, fez o gol contra o Figueira.
9: É um baita jogador. Um jogador que vem com fome, do jeito que a direção quer.
10: Geladeira
9: jogador
10: vazia.
9: Um jogador que até agora não foi destaque em lugar nenhum, assim, pra ter um grande ênfase de dizer, ó, esse time grande tava atrás dele e tal. A Chapecoense é a primeira oportunidade. Sempre foi de Série D, Série C, sem série. Agora tá tendo uma oportunidade. E vai ter aí pra vir pra tentar fazer alguma coisa. Talvez alguns dizem assim, será que vai dar boa? Será que vai dar boa aí que nem deu o Túlio Eduardo? Não sei. É uma nova aposta da Chapecoense.
7: Outra questão envolvendo o Túlio Eduardo. A gente tem que ter calma com ele.
8: Achei que ia deitar ontem.
7: Não, mas a gente tem que ter calma.
8: Ele foi bem na hora
7: que ele deitou lá, né? O Túlio Eduardo vem bem.
8: Bem, bem.
7: Mas a gente tem que ter calma com ele. Claro, claro. Entendeu? É um cara que hoje ele tá vendo aquele prato de sopa que é a última cartada. Mas tem que ver se não vai terminar esse prato amanhã.
8: Então vamos lá.
7: Então tu tem que ter algumas paciências com alguns jogadores.
8: Precisa.
7: É muito fácil nesse momento a gente dizer, não, o cara, ontem já tinha gente comparando ele com o Pedro.
8: Tá louco?
7: Não, esse cara tem característica igual a do Pedro. Gente, calma!
8: É que ele deitou o zagueiro do Grêmio e bateu certinho como o Pedro bate. É verdade, mas eu não comparo ele com o Pedro nunca.
9: Não.
8: Eu queria fazer uma pergunta pra você, inclusive eu anotei agora que o Cleiton levantou a lebre aqui. A hora que ele deixa o zagueiro caído e ele chuta, o Everton pega, não tem nenhum replay daquela bola na linha do gol.
9: Mas eu não vi.
8: Porque o Everton erra o tapa e a bola pega na barriga dele.
9: Bem por isso ele não tava dentro.
8: Mas por isso que não tem um replay, Diego. Tudo bem, eu também acho que a bola não entrou, mas eu tô falando do replay. Sim, tem um na linha.
9: E nem ele reclama.
8: Não, ninguém
9: reclama. Pode olhar
8: reclama.
9: Que nem o Túlio Eduardo que tá no lance.
8: Mas deveria
9: ele
8: não
9: reclamar. Eu tô pedindo. Acho que não é. A questão não é se a bola entrou ou não entrou. A questão é porque não teve o replay do lance.
8: Por que não mostraram
9: o
8: replay?
9: É outra visão pra ver
8: o replay. Não teve replay.
9: É,
8: pra tirar dúvida.
9: Mas o próprio Túlio Eduardo não reclama da
10: jogada. O Túlio Eduardo ontem teve três grandes oportunidades ontem, ele não guardou. Teve essa primeira.
8: Mas que ele foi bem, né?
10: Porque o Everton. É que ele não ergueu a cabeça, porque o Everton saiu já caiu.
9: É que ele cortou já chutando,
10: E o Everton saiu já no chão, fazendo tipo uma forma de um
9: botou
10: de um
9: na
10: X.
9: Ponta do
10: pé. Você bate em cima, golaço. Bate a outra, gol. E teve uma outra que sobrou dentro da área também.
9: Ah, sim, sim.
10: Tá? Que ele bateu em cima do Everton.
8: Certo.
10: Ele se precipitou.
9: Aí ele fez
10: teve
9: uma parede.
10: Uma outra no Everton, que o Everton fez uma grande defesa no primeiro tempo, ainda que bateu no chão e aí o Garcês se tropecou lá na...
8: É que ele não ia chegar na bola. Eu vi o lance.
9: Ele poderia até ser jogado, né?
8: Mas ele não consegue. A passada, ele erra.
9: Exato.
8: E daí a bola passa, daí ele não ia conseguir. Não,
9: mas o Túlio Eduardo fez um pivô no segundo tempo. Acho que o Marcinho chegou batendo. E daí
8: o Wallace salvou.
9: Cara, mas era um pivô interessante.
8: Baita jogada.
10: Não, ele é um bom jogador, esse cara.
9: Ele sai, não sei quem sai da jogada, ele baita vem e faz um pivô.
8: Resultado injusto, Diego.
9: Foi
8: resultado injusto.
9: Não, quando eu falei aqui, vitória culposa quando não há intenção de ganhar, porque o Grêmio, os números comprovam isso.
8: Ô, Natan, tem mais um intervalo que eu tô meio perdido agora. Tem, né? Porque a gente tem que fazer inserção política, então eu não posso me perder por aqui, né? 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Abraço o seu Ivan Carlos que tá sempre ouvindo a gente por aqui. Vamos chamar o intervalo, o último intervalo, porque é rápido. Voltamos já, tem mais Chapecoense. E o rebaixamento tá pegando fogo, hein? E também lá pro campeão, agora são 3 pontos de vantagem. Não, 4, tá? Porque o Palmeiras conseguiu o empate. Lembrando que o Flamengo tem um jogo a menos. É rápido o intervalo, voltamos já, não sai daí. Dele chuva, dele chuva.
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3: Muito bem, de volta por aqui com o nosso Resenha na reta final, daquela moral aos nossos ouvintes que eu falei que ia dar e eu cumpro a minha promessa, tá? Sandra Perim, a Chape jogou muito bem, deu um banho de bola no Grêmio, não merecia ter perdido. Boa tarde. É, discordo do Cleiton, Garcês fez sim e entregou o gol da virada na melhor forma. Garcês, ruim, Rogério do Centro.
4: Mas foi o que eu falei, então, como discorda?
3: É pra tu se defender, do Rogério do Centro.
4: Não,
3: mas
4: ô Rogério, é isso que eu falei, eu não falei nada diferente disso.
5: O Rogério?
3: O Rogério do Centro, tá? Abraço pra você, Rogério. Boa tarde, o melhor da partida foi Giovanni Augusto. Quem mandou aqui foi o Cleiton. Cleiton com dois T's. Outro Cleito. Boa tarde, Marlon e pessoal da mesa. Até que enfim, temos um técnico. Só falta um goleador. Quem mandou aqui foi o Silvio Dalazen. Abraço, Silvio.
5: Valeu, Silvio.
3: Boa tarde. Ontem, dois jogadores que são até parecidos me deixaram triste. O Enio e o Carboneiro. Os dois dos meus times é pra acabar mesmo. Quem mandou por aqui? O Wilson Trindade.
6: Mas o Enio também tá meio inchado, né? Eu acho que é um pouco de água, né?
3: Dois demais, que eu acho que tá inchado, tá, não sei se é a roupa.
6: Estão
3: usando roupa P. O Matias?
6: O Bruno Matias?
3: Meu, tava estourando lá a camisa. E eu tenho que pegar um número maior um pouco. E o Enio também.
6: O Enio é só cuidar a goteira.
3: Calma, boa tarde, não tem jeito, brasileiro já foi, segurar esse time pra Série B vai ser bom, o Valmor mandou por aqui. Boa tarde, piazada, Cid aqui, o Beto não está aceitando a opinião dos outros.
4: Cid, de quem,
6: por exemplo? Como sempre.
4: De quem, por exemplo?
6: Assim como ele não aceitou a tua também.
4: Do Marcinho?
3: Não aceitou?
6: Sim, a dele como também.
4: Não aceitou a do Cid também.
6: Não aceitou do Cid também, ele recusou a opinião.
4: Não tá aceitando a opinião. Cid, não me complique, Cid.
3: Eu não vou te falar o que eu penso. Ivo de Florianópolis.
4: Olha bravo pra mim.
3: O problema do Beto... Beto, desculpa, eu não tô filtrando. O problema do Beto é o Rubens, que tá na Chapecoense 3 anos comendo, bebendo e gastando sabonete e papel higiênico. Deu pra esse perna de pau também.
4: Não fala isso, não toca nisso. Não fala esse nome.
5: Eu não tô pedindo o Rubens faz tempo já.
3: Parou. Everton Davi, é boa tarde.
6: Assim, pai, para um pouco, pai.
3: Boa tarde. Não existe. Giovani perdeu 2 gols. Garcês entregou e o Marcinho, que tem que sair, estão ficando louco. Não é citado o nome aqui, tá? Mas tem endereço.
4: O Garcês, eu acho que estão negociando ele, né? Ou estão tentando.
6: Sim, só que só o problema pode, né? É que a cigana não está enganando os outros lá.
4: Porque, só que tem o seguinte, gente, quanto mais colocar ele jogar, menos vão receber.
3: O Daniel Maciel botou assim, para, Diego, que o Grêmio contrate o Marcinho, então. Obrigado, imprensa gaúcha. Marlon pede para o Cleiton. Então, se não podemos chamar nosso atacante de Túlio Pedroardo.
4: Túlio Pedroardo. Sabe quem que eu achei que entrou legal?
3: Que é isso?
4: Aquele é Machado, né? Vinícius? Como que é? Me ajuda.
6: Miguel Carvalho.
4: Esse, desculpa, não é Machado Carvalho. Eu
6: achei que era mais chato.
4: Vocês estão aqui por quê?
3: Cabo Riquenho.
4: Só fala assim. Entrou bem no jogo.
6: Não.
4: Cabo Riquenho. Não, foi bem no jogo? Não. É isso que eu quero que você comente. Teu comentário não é uma palhaçada. Você não também tá no circo.
6: Agora ficou brabo. Quando os corneteiam os outros, agora sim.
4: Fala do jogador.
6: Na minha opinião, ainda não dá pra.
4: Não, eu achei que esse jogador. Entrou bem na partida ontem.
6: Foi bem. Ele juntamente com o Franco
4: Rossi também achei que entrou bem no jogo.
5: O Beto pediu pro próximo. Ser titular desse time.
3: Próximo jogo.
5: No lugar do Marcinho.
3: Não, o Miguel, Beto. Tu pediu o Miguel também.
5: O Miguel no meio e o Rossi no lugar do Marcinho.
3: Desses que chegaram, tu quer todos, né? O Túlio, o Franco, o Miguel.
5: E o Garcês titular também. No banco.
3: Ah, no banco.
5: No banco.
6: O Miguel Carvalho, ele tem boa movimentação, né? É um cara do meio pra frente que tem uma questão boa de ataque.
5: Ele chega bem na área.
6: Ele errou 2 gols ali, né? Que pegou mal na pegou mal na bola.
3: Ele
6: e o
3: chegou
6: outro...
3: inteiro, né, cara? Ele chegou inteiro.
6: Ali, na minha opinião, faltou um pouco mais de capricho, né? Mas ainda é difícil de julgar o cara, porque ele entrou quantos minutos em campo? Foi pouca coisa. Mas teve boa movimentação, apareceu para a partida, que a gente pegava muito jogador aqui que vinha para Chapecoense, que se omitia de jogar. E esses, pelo menos, que estão vindo, eles não estão se omitindo de jogar. Franco Rossi toda hora pede a bola, chama a bola. Túlio Eduardo, mesma coisa. O próprio Borreiro, que, né, na minha opinião, é, não contribuiu que... muito ontem, é, mas Borreiro, pelo menos...
5: Desses que chegaram, acho que é ainda abaixo. O que ficou um pouco abaixo.
3: Então... O Daniel pediu para rodar o áudio dele, Natan. Por favor, dá uma olhadinha aí. Ele pediu, roda meu áudio aí, Marlon. Vamos ver, né? Calma, porque a gente tem medo de rodar áudio em umas horas.
5: Não, cara, calma. Se liga que pode dar...
3: Tarde. Manda um salve aí.
6: Salve.
3: Um salve pro Edenilson Nolasco. Garcês foi mal. Era pra mandar um abraço pra quem, Cleiton? Aquela hora lá que a gente falou em cima.
4: Belamir.
3: Belamir. Abraço, Belamir. Tamo junto. Mais aqui. Ah, boa tarde, pessoal. Jogou muito mais que esse Garcês aí. Furão meia colher. Acho que deve ser o Miguel, né?
6: O Miguel?
3: A gente tava falando aqui. O Adriano mandou por aqui. Abraço, Adriano. Dá pra rodar? Então, vamos lá.
7: Não. Diego, meu ídolo, mas falando que o Marcinho foi bem. Ah, pelo amor de Deus, Diego, eu vou parar de te seguir, eu vou te bloquear. Tá louco, cara? Ninguém aguenta mais Marcinho.
4: Que é isso?
3: Daniel Marcinho.
6: Chapelando. Vamos tirar o Marcinho do time. Eu tô falando
3: pra ele vir aqui no programa, não veio nenhum
6: Vamos
3: programa.
6: Vamos tirar o Marcinho do time.
4: Tu não é empresário de futebol, tirar. Não? Tu não trabalha com empresário
6: não,
4: de futebol, né?
6: Não.
5: Esse, tá bom, esse Rossi, esse
6: eu
5: Rossi,
6: não tenho problema. Oh, o Marcinho, quando vai tá mal, vai mal.
5: Ó, pode ter certeza. Esse Rossi já está merecendo aí uma oportunidade de sair jogando. Tá?
3: Por que tu acha que ele não pode, Beto, sair jogando? Porque ele não tem 90 minutos ainda.
5: Mas quem disse?
3: Pô, então, o Lacerda falou, não nesse último, mas ele não tem ainda, porque ele é, porque ele é mais fortinho.
5: Então, coloca ele sair jogando. E
3: ele entrou na hora certa, Beto? É,
5: não, ele entrou na hora certa, mas geralmente é assim, ó, quando o jogador, eu penso...
3: Eu acho que as trocas do homem foram bem ontem.
5: Quando o jogador é bom e ele não aguenta os 90 minutos, você coloca ele em campo com o que tem de melhor pra ajudar. E aí depois, no segundo tempo, quando ele cansar, substitui.
6: Ele faz o mesmo corredor? Tu acha que ele faz o mesmo corredor, ele, Franco Rossi?
5: Eu acho que faz.
6: Eu acho que não, mas tudo bem. A minha opinião.
5: Mas eu acho o jogador interessante porque ele não tem medo de ir pra cima.
6: Não, tudo bem. Tá? Isso eu concordo que ele vai pra cima.
5: Ele vai pra cima.
6: Mas eu ainda não acho que ele é aquele jogador realmente do lado de campo. Ele é um cara muito mais pra jogar um meio atacante, segundo atacante.
5: Dos que nós temos pra fazer o lado de campo.
6: É o Borreiro.
5: Lado esquerdo, né?
6: Borreiro.
5: É, mas é
6: Daí o... tem o Garcês, que agora, queira ou não, é a opção. Garcês. Ele ontem começou como titular. Não tem como a gente teimar dizer
3: um
6: que não é a opção.
3: Deu tapa na bola, um golaço. Cara.
5: Não, o gol ele foi bem.
3: Deu depois... tapa na bola. Também um cruzamento daquele.
5: Porque ele acertou no gol da Chape, daí na hora
3: aquela
5: que ele...
3: pichotada, né?
5: Aí ele deu na...
3: Tinha ninguém perto dele.
5: Daí ele deu nas orelhas da bola.
6: E o primeiro gol, né? Se tu for analisar, ele vai lá, joga essa bola pro meio da área novamente, né? Pra entrada da grande área. Aí, mas faltou alguém pra fechar. Mas uma bola daquela, a tendência é tu jogar pra trás pra dar o escanteio, né? Ele jogou pro meio, o namorado dominou a bola, chutou e daí foi feliz
5: foi só o que ele fez.
6: O Martins.
5: Só o que ele fez.
6: Aqueles loucos lá ganham uma grana pra não fazer nada.
3: Namorado achou um chute. Aquele namorado não é jogador, nunca foi. Rogério Melo, conhece nosso parceiro, colega aqui?
5: Bacana, como
3: ele
5: é que
3: botou
5: tá,
3: assim,
5: Rogério?
3: Tô com saudade do Daniel, do tempo que ele me incomodava, do tempo da sonora. Aí ele falou assim, é muito chato esse Daniel aí, rapaz. Solta pelo em tudo que é transmissão.
4: O Rogério Melo, meu ídolo, o melhor que tem. Cara, quando eu vi a Loki lá em Barretos, eu disse, é só o que faltava. Não leva o Rogério Melo, leva a Loki.
3: Verdade.
4: É o fim do mundo. O
3: Rogério Melo é top.
5: Bah, Rogério.
3: É diferente, cara.
5: Bah, cara, tu é tri legal, Rogério.
3: Agora ele me ofendeu aqui, o Rogério.
5: Sério?
3: Tu chegou? Me chamando... Deu aqui, não dá
5: certo.
3: Ô, Melo, vou falar aqui que você me xingou, hein? Pô, isso aí dá audiência, Melo. Isso dá views, né, Beto?
5: É.
3: Isso dá cliques.
5: Cliques.
3: Tu conhece? Rogério, tamo junto. Rogério Melo. 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Ele botou aqui, ó. Não era pra falar, diabo. Abraços, um abraço, meus João, queridos.
6: Um abraço pro João Bortoluzzi, que melo, disse que melão. Concorda comigo. Mandou até um áudio, mas como tem palavrão junto, no meio Rogério. Ali, eu não vou colocar, repercutir. Mas um abraço, João.
3: Mas não pode botar palavrão, tá todo mundo metendo palavrão tá, posso, agora.
6: Então,
3: tudo...
6: posso,
3: não,
6: então.
3: Não, não, não. Isso aí é quando coordena. Eu não, não vou autorizar.
6: Fala a ADA. Dá pra falar? Uhum.
3: O que, que é a ADA?
6: A ADA.
3: Ah, uma cagada?
6: Isso.
3: Não, pode. Isso é palavrão? Isso é palavrão, isso é palavrão, Caio Ribeiro? Tá bom. Pelo amor de Deus,
6: para, não. Escuta aqui, ó.
8: Diego, o Marcinho, por mais opa. Pode não ser o melhor, mas é o que se entrega, tá sempre disponível. Não faz cagada que nem o Garcês. Não, eu tô contigo, Diego, eu tô contigo.
5: É daí o puxa-saco.
3: Tá aí, Beto. Obrigado, respeita. João.
6: Tamo junto.
3: Tu não concorda tá nem com a opinião.
6: Não concordo nem contigo. Tá apanhando o Diego faz tempo nas apostas e tá puxando o saco com o Diego aí.
5: Ele quer o quê, esse terneirão?
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6: Não, peraí, aqui, mas daí rapaz. Tu reclama que o jogador não cria raiz num clube. Daí tu já diz que quer que o jogador saia do clube, que tá acostumado, mal habituado, que tá caindo numa rotina. Eu não te entendo,
4: Cleiton. Eu honestamente, César. Eu acho que
6: sinceramente,
4: você...
6: Sinceramente, eu não te entendo.
4: Honestamente. Ô, empresta um livro aí.
6: Eu não entendo. Empresta
4: um livro de interpretação e dá pra esse menino aqui do lado, porque ele tá com problema sério.
6: Pelo amor de Deus, o cara não pode criar raiz.
4: Tu deve estar com algum problema sério, cara.
3: Deixa eu explicar, pô.
4: Não, tu só deve estar com algum problema
3: depois
4: sério.
3: Depois que você deu, eu dou a réplica pra você.
4: Tá bom. Entendeu? O que, que nós fizemos avaliação? Nós fizemos avaliação de jogadores que ficam muito tempo, que é importante você fazer o quê? Já deu o que eu tinha pra dar naquele lugar. Agora eu tenho que buscar novos ares. Eu não tô falando de jogador que tá chegando. Não tô falando da criação de raiz. Cria-se uma raiz, mas chega um momento que a raiz começa a apodrecer, meu amigo. Por favor, pegue um livro já de interpretação tempo, né? E vai ler. Não, é tá porque é muito tempo a muito mesma tempo. Coisa. É e isso eu, que eu quero dizer.
5: Eu vejo que não tem o que entregar mais do que ele já entregou até agora.
4: E outra, é diferente um jogador que foi criado no clube, um jogador que vem da base do clube, entendeu? Por exemplo, o David na Chapecoense. Vou dar um exemplo bem direto. O David na Chapecoense. Gente, deixa esse piá sair. O David vai jogar de novo quando?
5: Nunca mais.
4: Já criou a raiz que ele tinha para criar. Veio da base do clube... Foi para o time aspirante, foi para o time principal, foi titular do time principal. Depois, de repente, escanteado. Foi lá para trás. Não entra mais. Não vai mais jogar. Deixa o menino sair. É isso que eu quero dizer. Não é esse lance de... Ah, tu quer criar raiz, mas... Pelo amor de Deus, Diego.
3: Réplica.
6: Hoje, vamos supor que você tem um jogador que está pegando aqui o Marcinho, né?
3: 30 segundos.
6: De caso. Tudo bem, mas o Marcinho, quando não jogou, fez falta. Daí, quando joga, muitos criticam.
3: É ruim com ele, pior sem ele.
6: Exatamente. E do David, eu acho que faltou realmente uma questão de dar sequência ao jogador. Mas, na minha opinião, ainda não vejo o David com porte físico para aguentar uma Série A.
3: Ainda mais primeiro volante.
6: Eu concordo plenamente de ser emprestado para uma Série B para poder fazer alguma coisa. É a mesma coisa o Caô faria. Tá recebendo a maior oportunidade da
3: mas
6: vida
3: tá
6: dele.
3: Mas tá indo bem, meu irmão.
6: Aí que tá.
3: Ele tá ruim.
6: Não, na minha opinião, ontem
3: não vejo
6: não
3: ninguém
6: prejudicou.
3: Criticar o Piá.
6: Na minha opinião, ontem não prejudicou.
4: Para de acordar vendo alguma coisa para falar mal daquilo. Vamos começar a acordar vendo alguma coisa de bom pra gente falar bem daquilo. Eu acho que é isso que a gente tem que fazer.
5: E sobre o Cauã...
4: Entendeu? Por que eu fiz questão aqui? Ó? Eu falei de dois jogadores que não renderam. Na minha opinião, que foi o Marcinho e o Garcês. Mas eu falei de quantos que renderam? Mais de meia dúzia que renderam. Não. Isso é bom. É bom a gente avaliar também as coisas positivas que acontecem, mesmo no outro lado do rádio, tendo gente que não concorda com a gente.
6: Eu só verdade, falei do Garcês.
4: Verdade. Não, mas é só que você fala pra mim.
6: Do Garcês.
4: Você não tá falando pro outro lado, provocar, não, na tua opinião.
6: Mas eu tô falando
4: que você quer provocar o tempo
6: tá
4: todo.
6: Provocando.
4: Não, mas tem que provocar.
5: E eu vou falar uma coisa sobre o Cauã.
4: Pior que os dois lá que estão ponteando pra presidente da República, Cauã é só pancada e pancada.
5: Titular, mas seria um bom reserva na Chapecoense.
3: Marcinho?
5: Não, Cauã faria.
3: Ah, o Cauã. Já voltamos pro zagueiro,
5: beleza. É, eu, pra mim, seria um bom reserva na Chapecoense.
3: Tá bom.
5: Quem? Tá, o Cauã.
6: Mas quem falta, que seria titular agora?
5: Esse, nesse grupo, falta um titular pra jogar a Série B o lugar do, no, ao lado do Doma.
4: Só que ao mesmo tempo tem que lembrar que tu tem João Paulo lesionado há quanto tempo?
5: Já deu, libera. Vai falando.
4: Mas você não teve chance de você ver.
5: Como não? Já tá dois anos
6: tu
5: aí.
6: Não, tu não... Meu Deus.
5: Já deu, libera.
4: Aí um ele foi mal ano passado.
5: Libera.
4: Aí ele lesionou. Ele foi bem ano passado, ele lesionou.
5: Libera. libera, eu liberaria. Thierry, liberaria. Faz essa pergunta do jogador que eu falo agora.
6: Vitor Caetano.
4: Não, libera. Não, o Thierry não deveria,
3: né? Você falou de ver coisas boas, né?
5: Cauã.
3: Vai falando. Vai falando.
4: Esse, esse acorda pra achar alguma coisa.
5: Não, mas não tô falando.
4: Dois aqui, ó. Vocês dois. Beto e Diego. Vocês dois acordam pra ver coisa errada.
5: Não. Peraí.
4: Buzina de novo.
5: Peraí, eu tô falando em analisar o jogador pra ficar no time pra jogar
6: sério. Pega o teu coach que tu guia.
5: Eu não tenho coach. Vai pra cima do titular. Ou vem dizer que, não precisamos de um zagueiro titular.
6: Tu pra... quer? Eu aprendi de ler mão. Parece que tu tem a piscina cheia.
3: Pra Série B. Pra Série B.
5: Série B.
3: Eu acho que nesse ponto, voltando aí, esses que estão fora, do jeito que tá essa zaga, porque ontem quem falhou na minha visão foi o Doma. O Doma não pegou o Gustavo Martins.
6: Na minha opinião, foi
3: também. Não, tá ali o lance.
6: É isso aí.
3: Mas eu vejo que o Doma é um bom zagueiro.
5: João Paulo,
3: é
5: um pergunta do João Paulo.
3: João Paulo.
5: Libera. Pra voltar a jogar, porque aqui senão vai chorar. Então não viu que o homem vai chorar?
6: Olha, agora, daí falando, é eu o problema.
3: Falando em coisas
6: pra
3: boas.
6: Pra mim, agora você vê que
5: eu tava chorando que nós falamos liberar o João Paulo. Homem. Aí eu fico aborrecido.
3: Falando em
4: coisas. O único zagueiro perna esquerda que o time tem.
5: É verdade.
3: Isso eu concordo. Eu concordo contigo. Falando agora, em coisas
4: boas. Aí você joga o tempo todo com a zaga torta.
5: Você viu que ela
4: sem um zagueiro de perna esquerda. Já viu isso?
5: Não, ele é fã do João
4: Paulo. Não, eu não sou fã do João Paulo. Eu tô fazendo um comparativo com o que você tem hoje no clube.
5: João Paulo, agora sem zoar, tirar sarro.
6: É um reserva.
5: O João hoje. Paulo e o Doma hoje seria a dupla ideal de zagueiros.
4: Cara, eu debater contigo, eu queria ser candidato a prefeito de uma cidade e você também.
5: Não,
4: eu ia
5: não.
4: Debater, tu ia acabar o debate votando em mim. Marlon?
5: Nunca.
4: Eu ia acabar o debate
5: votando em mim. Pra vereador, nós estamos negociados já,
6: mas. Eu acho que pra uma Série B, o João Paulo ajuda no grupo.
5: Sim, ajuda no grupo, okay. Com certeza.
6: Mas ele ultimamente anda mais lesionado do que realmente
3: falando
6: à disposição.
3: Em coisas
4: mas
3: boas.
4: Eu não falei do João Paulo lesionado, Diego. Eu tô falando do João Paulo jogando. Se vocês lembrar do João Paulo jogando, o João Paulo é o único zagueiro perna esquerda. É um jogador que tinha uma boa saída de bola. É um jogador que... O grande problema do João Paulo é aquela que ele dá por trás. É a primeira bola e já chega. Já chega no tornozelo, que, entendeu? Ou seja, João Paulo em campo sempre vai ter um cartão amarelo.
3: Ok.
4: Já notou isso? Sempre vai ter uma.
6: Então tem que contratar mais um lado esquerdo.
4: Orientação.
6: Não adianta.
4: É você orientar.
3: Não. Falar isso, em coisas boas, eu falei do rebaixamento, né? E também da.
4: Fernando Paim, um abraço.
3: Abraço, Fernandão, tamo junto. Chance de rebaixamento: Chapecoense 99,15. Para ser rebaixado.
4: A maior emissora de comunicação do Brasil, ontem, na abertura da transmissão, colocou a classificação do Campeonato Brasileiro na tela e o narrador falou no momento. Até o 19º falou e quando chegar a 20ª posição disse, já rebaixada a Chapecoense. Nós ainda tratamos como virtualmente rebaixada.
3: Chapecoense 99,15, Remo 64,7. Internacional 60,2, Vasco 49,2 e Mirassol 43,4. Esses aí, mas tem mais ainda. Tem o Santos que vai brigar, o Grêmio que vai
6: mas
3: brigar.
6: Mas eu acho que ontem
3: o time vai brigar até o final aí.
6: Ontem, se a Chapecoense fizesse um resultado positivo, deixava ela mais viva para tentar, quem sabe, fazer uma campanha que seria de um G4.
3: Ficaria 8 pontos do Grêmio.
6: Exato.
3: Do Grêmio.
6: Mas a derrota de ontem.
9: Esses 3 jogos à frente era jogos de 7 pontos.
3: E tem um jogo atrasado ainda. Vamos, tô falando, cara. Daria mesmo. 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
9: Tem papo de arquibancada.
3: Como é que funciona agora o papo de arquibancada nesse novo modelo? Como é que é, Diego Ezer Grando?
6: Bom, então a gente ainda vai continuar realmente com os,
3: realmente, né?
6: Com tudo que a gente vem falando sobre futebol, principalmente Chapecoense, mundo da bola, esporte amador, porque tem muita gente aqui que tem que ser conhecido, e eu acho que o papo de arquibancada começou com o Beto, por particulares, né? O Beto não vai mais fazer o programa, mas estaremos eu, Drayton Gabuardi e Michel Bon à frente do programa agora, trazendo alguns convidados durante a semana e destacando sempre a Associação Chapecoense de Futebol, né, Marlon? É o nosso principal produto e nós temos que valorizar cada vez mais a Chapecoense. Lógico, futsal, masculino, feminino, enfim, todas as modalidades estarão sempre, né, no programa aí, no Papo de Arquibancada.
3: Tamo junto. Então, 18 horas,
4: Rafael, Papo de Arquibancada. O Rafa lá da Jossal Pneus, né?
3: Grande Rafa.
4: Tá ouvindo a gente aqui, manda um abraço pra ele.
3: Ele não tá mais na...
4: Não tá o Rafa Freitas?
3: Não. Tá. Ele tá em outro segmento. Abraço pro Rafa, já conversei
4: gente,
3: com ele
4: boa semana demais,
3: passada.
4: Viu?
3: Grande Rafa, sucesso pra você. Tamo junto, irmão.
6: Abraço,
3: Rafa.
6: Né? Abraço. Tá na advocacia
3: agora. Não sei ainda. Nós conversamos assim, agora tem um novo gerente lá, Joaçaba Pneus, que é o Edgar, que trabalha juntamente aí com a equipe Nota 10. Abraço, Cleiton, abraço, Beto,
4: abraço,
3: Draico,
4: abraço,
3: Diego. Valeu, Natan, eu volto já com o
4: abraço,
3: Tarde
4: Jorge. Vai voltar hoje?
3: Uma ótima semana, hã?
4: Ah, não, só 4 de outubro, né?
5: Bacana.
4: Aquele abraço. Ansiedade.

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6: Tô chegando, tô na Goda, mais uma semaninha, mais uma semana juntinhos por aqui, segunda-feira, 31 de agosto, 18 graus a temperatura e chove de abaloque. Como chove em Chapecó, chove em toda a nossa região, já tem alerta laranja para algumas cidades aqui do nosso oeste catarinense. Vamos que vamos, continuando, confiando, acreditando, principalmente em Deus. Faça o melhor e não esqueça de orar. Vamos juntos, porque uma hora essa conta ia chegar. Uma hora essa conta ia bater na nossa porta. Tantos lixos jogados, tantos gases colocados, tantas coisas erradas que nós, seres humanos, estamos fazendo ao clima, a esse planeta. Vocês acham que isso não ia chegar? Essa conta não ia parar aí na minha porta, na sua porta? Vamos que vamos. Vamos que vamos. E assim que tem que ser. Vamos procurar melhorar a cada dia. Fazer o melhor também para o nosso planeta. Não é só o agora. É o futuro. Precisamos nos conscientizar e fazer o melhor. Porque do jeito que tá assustador, gente. Tá assustador, mas vamos que vamos para mais uma semaninha no nosso Tarde Radar comigo, Marlon Luiz, por aqui. Uma segunda-feira de chuva, mas eu tenho certeza que você que pode mandar sua mensagem, vai mandar aquele abraço, vai pedir a sua música, porque hoje é misturadão. Hoje a gente mistura tudo e manda pro ar na Conda FM para fazer a diferença, né? Porque a nossa rádio faz a diferença mesmo. A energia nas tardes da Condá. Energia positiva comigo, sempre dizendo obrigado. Obrigado por essa oportunidade. Por esse trabalho que Deus me deu e eu faço com muita alegria. 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Dito isso, é hora de começar o melhor da música. Vou te mandar aquele abraço se você participar. Então agora é o seu momento. Agora é a sua hora. Aproveita. Tá em casa? Não deu para ir no trabalho? Né? Muita gente trabalha. Eu queria mandar um abraço especial para os garis, né? Os garis que me ouvem. Os garis que tiram o lixo. Que resolvem o problema que seria meu. Né? Alô, os garis, vocês merecem o meu respeito, vocês merecem o meu abraço, ok? Sintam-se abraçados por muita e muita gente que precisa de vocês, porque vocês não sabem o caos que seria sem vocês. Vocês são de suma importância. Parabéns pelo trabalho digno de cada um de vocês, tá? E não dá bola para tanta bobagem que é dita aí por grandes. Ok? Vamos seguir. Vamos seguir confiando, acreditando no nosso país. em Deus, tá bom? Um bom trabalho num dia de chuva. E nem hoje vocês pegam essa chuva toda no lombo e não são respeitados. Alô, para todos os garis que me ouvem nesse momento. Parabéns, tá? Tamo junto, Marcos e Beluti. Desperdício de arroz para começar o misturadão. Uma ótima segunda-feira para você. Tamo junto, tamo junto.

0: Vamos morar nesse motel. Alô, Adri, obrigado pelo carinho. Bom trabalho pra você aí. Meu amigo Ismael, lá do bairro EFAP, tamo junto. Uma ótima segunda-feira pra você. Tem mais aqui, tem o Leandro, tem o Marcos, pessoal do Grande EFAP também ouvindo a gente, rapaz. O Grande EFAP tem uma audiência incrível na Condá. 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Vamos morar nesse motel com um tempinho desse também. Coisa boa, né? Coisa boa, quem não gosta? Quem não gosta? Daqui a pouco tem um recado do Vanderlei. Conversei com o Vanderlei hoje pela manhã, o Vanderlei falou o seguinte, ó, essa semana, o mês todo, toda sexta-feira vai ter o kit da Biazus, tá? Vai ter o kit da Biazus. Falando nisso, eu vou colocar o Vanderlei, porque é muito importante, vai voltar o nosso sorteio também da Biazus Assistência Técnica. E ele tem um recado pra compartilhar com vocês agora no nosso Tarde Radar. Fala aí, Vanderlei!
1: Boa tarde, ouvintes do Tarde Radar. Excelente tarde, meu amigo Marlon Luiz.
0: Tamo junto, meu parceiro, mais uma semaninha. Vamos lá, hein?
1: É isso aí, meu amigo Marlon. Último dia de agosto, hoje, 31 de agosto, chovendo na capital do Oeste. Prazer estar falando com vocês novamente. Mês de agosto maravilhoso, uma correria total, na qual não pude participar esse mês aí. 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

0: 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Obrigado a todos por esse mês de agosto. Que Deus no coração de todos, muito obrigado mesmo, um movimento bacana e espero que o mês de setembro seja ainda melhor e será com certeza. Um grande abraço a todos, fica com Deus, ouvintes, e meu amigo Marlon Luiz.
1: Tamo junto, grande Vanderlei. O recado do Vanderlei tá dado aí, né? Tá dado aí, que beleza, que espetáculo. E o kit limpeza vai voltar, né, Vanderlei? 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
1: Abraço a todos do Supermercado Alberti aí. Alô, Christian. Alô, seu Ney. Tá aí, ó. Essa música é linda demais, ó. Rick Renner. Ela é demais. Essa música eu gosto, hein? Se liga aí. Se liga aí, aumenta o volume. Vai. Vai.

0: demais, Rick Renner. Essa música é linda, ela é demais, ela é demais. Ela tem um jeito lindo de me olhar nos olhos, despertando o corpo inteiro. Que é isso, vai brincar? Isso aí é um hino. Isso aí é maravilhoso, não tem como não cantar essa música. Não tem como não cantar. Alô, dona Priscila, tá ouvindo a gente aqui, tá por casa hoje, né? Aquele negócio, né? Temos que tá por casa de vez em quando, curtindo o programa, ouvindo. Também um dia como hoje, né? Não tem como não ficar em casa. Quem pode, pode, né? Quem pode, pode. Ela falou aqui que é impossível não cantar essa música, né? Isso é verdade, não tem como, né? Alô, dona Priscila, aquele abraço, tamo junto. 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
0: Alô, Leonardo Ramos, pediu Maluco Beleza. Tá valendo, meu irmão. Seu Wilson de Oliveira também tá por aqui, Nelson Neckel. Eu também, na rodagem e ligado, valeu Nelson, né? Que eu tem mais, boa tarde, Marlon Roseli da linha Tomazelli, me coloca no sorteio, valeu Roseli. Você sabe que agora com o horário eleitoral, tô ressaltando e vou ressaltar sempre, nosso programa agora diminui um pouquinho, 10 minutos a menos, mas é necessário para adaptação da grade aqui, né? A gente aqui não prejudica ninguém, tem que fazer o que é certo e o que é correto nesses meses aí de horário político, que eu não gosto, vou falar bem sério, não gosto, mas para muitos é necessário, ok? 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Alô, meu irmão, meu amigo Rodrigo. Tamo junto, Rodrigo, aquele abraço. Boa tarde, Marlon, manda uma música pra nós ouvir aqui. Se tiver sorteio, me coloca no sorteio. Quem mandou foi Carlos.

cheiro de sedução. Deixa eu mandar um abraço aqui pro meu amigo Rodrigo, que pediu Panda. Panda também é top, né? O Panda é diferenciado. 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Daqui a pouco tem André de Lázaro aqui com as informações do boletim no Tarde Radar. Ainda hoje eu trago destaques também do Clique RDC. Vocês viram as pedrinhas? Né? Chuva de pedra nessa madrugada, é pequenininha, né? Não foi nem, né? Sei lá, nem 2% do que foi as pedras lá em Floripa. Eu dou risada, gente. Agora, que na hora, né? Rapaz do céu. Meu Deus do céu. Eu me assusto. Ana Nina não. 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

0: 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Meu amigo Andrei, tamo junto, abraço pra você. Fala aí, Andrei, mandar um abraço especial, meu primo André. André Bender, que hoje tá de aniversário. Alô, Andrezito! Parabéns do teu primo aqui, rapaz. Família grande é isso aí, tem aniversário quase todo dia. André, parabéns, meu primo. Felicidade pra você. Eu sei que ele não tá ouvindo agora, mas vai chegar pra ele, com certeza vai chegar pra ele esse parabéns que eu tô dando aqui com o maior orgulho. Grande André, rapaz, o cara mora na Itália hoje, mas com certeza vai chegar, né? O grupo dos primos ali, dos tios ali, tá bombando também. Parabéns, André. Grande Andrezito. Ei, deixa eu chamar aqui, falando André, trazer ele, né? André De Lázari com o boletim, com as informações. Grande Andrezito De Lázari. Esse trabalha, esse é participativo. Mas você lembra que eu falei? Lembra que eu falei nos garis, né? No começo do programa? Olha só o que o Cleituba, nosso parceirão aqui, nosso colega Cleiton César, também com a equipe Nota 10, acabou de me enviar aqui. Ele estava ouvindo o programa. Fala aí, Cleituba, fala comigo, Cleiton.
1: Marlon, sabe por que os garis te ouvem? Vou te falar o porquê. Porque eu dei o rádio para eles. E a casa central dos garis, que fica ali no terminal urbano, ali eles se reúnem todos os dias, 6 da manhã, porque a partir das 7 eles estão na rua recolhendo o lixo da nossa cidade. Entendeu? E eles nos ouvem ali porque eu dei o radinho para eles. Cara, vou te falar, pessoas assim que eu tenho um carinho gigante, cara. Esses garis aí são maravilhosos, meu irmão. Eles estão te ouvindo mesmo.
0: Valeu, Cleituba. Aquele abraço para você. É isso aí. A gente tem que dar valor a quem nos representa. A gente tem que estar moral, tem que estar junto com quem nos ajuda. Você já imaginou essa cidade sem os garis? Sem o caminhão do lixo, que a gente chama o caminhão do lixo? Que a cachorrada fica louca, alvoriçada com os caras sofrem pra caramba. E não é dado o devido valor? Não, isso eu não concordo, mas de jeito nenhum. André De Lázari com o boletim agora no Tarde Radar.
2: Olá, Marlon Luiz, e a você que acompanha o Tarde Radar. A Rede Municipal de Ensino de Chapecó participou da 5ª edição da Olimpíada de Matemática Mirim. A atividade envolveu 26 escolas com a participação de estudantes do 2º ao 5º ano do ensino fundamental. Os objetivos são estimular o estudo e promover o interesse pela matemática e o contato com provas olímpicas. A Rede Municipal de Ensino participa da UMEP Mirim desde 2022. As fortes chuvas registradas nas últimas horas provocaram o transbordo do rio Capinzal no início da tarde de hoje. Conforme o jornalismo da Capinzal FM, o volume de água atingiu as ruas Presidente Nereu Ramos e Luiz Dorini, exigindo atenção redobrada dos motoristas que transitam pela região. E o Sindicato Rural de Chapecó e o Senar programaram 7 capacitações para setembro, com atividades em Chapecó e Nova Itaberaba. Os cursos abordam gestão rural, ética profissional, comunicação, custos de produção, confeitaria, jardinagem e produção caseira de alimentos. As inscrições podem ser feitas diretamente no Sindicato Rural de Chapecó, na Avenida Porto Alegre. Para notícias a qualquer hora, acesse com dafm.clicrdc.com.br. Abraço, Marlon.
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6: Tamo junto, de volta aqui no nosso Tarde Radar, sempre de bem com a vida, programa sempre em alto astral. Manda um abraço a todos da Vó Maria, massas e salgados, bom demais, abraço pra vocês aí, tá? Tamo junto. Ei, agora é a hora de você mandar sua mensagem pra cá, pedir a sua música na segunda-feira. Ei, é só você fazer aqui, ó, 3361-3110, adiciona no WhatsApp, manda pra todo mundo no grupo de família aí. É bom, é bom, é bom, é bom demais. Deixa eu falar pra vocês uma coisa que eu não posso é perder tempo, né? Não dá pra ficar se bobeando muito aqui, porque é uma correria agora, né? Esse é o momento. Alô, Carol Kingeste, aquele abraço também pra você, obrigado. Marilene também tá no sorteio, mas o sorteio oficialmente começa amanhã, tá, gente? Da Bias Duas. Amanhã também vai ter Mitz Burger, vai ter também o presente da semana da Gravar Artes. Calma, tá? Calmem, hoje não tem sorteio. Mas a partir da manhã vai ter, tá bom? E chuva continua caindo de abaloque. Alô, Anderson, abraço pra você. Meu amigo Alisson pediu música por aqui. Ariel Almeida também pediu música por aqui nessa segunda-feira, tá valendo. Olha só, essa aqui eu gosto demais. Fagner, Fagner, Borbulhas de Amor. Quem dera ser um peixe

0: 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Loucura total.
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0: Deixando o amor e o prazer, Chitãozinho e Chororó. Pode ser pra valer. Alô, meu amigo Paulinho, abraço pra você. Rosa Maria Fagundes, abraço também pra você. 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Se rolar o clima, tudo que pinta. 2:03, né? 3 em ponto. Já virou o relógio por aqui nessa segunda-feira, 31 de agosto, último dia de agosto. A gente se ama. 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Alô, Maria Isabel, do bairro Presidente Médici, aquele abraço. A Ivone Alves, aquele abraço também pra você, obrigado pelo carinho. Alô, Estela Costa, a vovó Estela Costa, feliz da vida, o Ravi, né? Chegou o Ravi, também sempre ouvindo o Tarde Radar.
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0: Raul Seixas, Maluco Beleza. Todo mundo tem um pouquinho de Maluco Beleza, né? Tenho certeza que você também é um pouquinho maluco nessa vida.

0: Beleza, Raul Santos Seixas, fechando mais um bloco por aqui. Que espetáculo! 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Abraço, meu amigo Ivonei. Mandou um abraço aqui e pediu uma música legal que eu gosto aqui, ó, com Maiara e Maraísa, né? Coração Infectado. Vou ver se eu acho aqui e coloco pra você se der tempo, tá bom, meu irmão? Tá bom? Mas tá valendo, tá? Obrigado, abraço pra você. Terezinha Carvalho também tá por aqui. A Vânia mandou abraços, também tá na programação. É isso que eu gosto, é o povo participando nesta segunda-feira de chuva de Avaloque. 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Ô Mauri, aquele abraço, Mauri, vou ficar te devendo essa moda aí, que não dá mais tempo, tá? Só tem mais um bloco por aqui. Mas vou rodar com certeza pra você durante a semana, tá bom? Amanhã tem a terça do modão, quarta-feira tem o matiné, que é bailão, quinta-feira tem o TBT, voltar no tempo, aquela moda do passado, e sexta-feira o misturadão de volta, tá bom? 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Volto já.
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0: Uma ótima segunda-feira pra você.
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0: Mermo. Clique RDC, o maior portal de informações, tem os destaques aqui, ó, pra você ir lá, dar uma olhada, baixa o app no seu smartphone, no seu computador, no seu tablet, aonde você quiser, mas lá é a informação. Tornado de grande dimensão é registrado durante temporal no oeste de Santa Catarina. O PD Radar registra recorde de ocorrências de granizo em 2026. Como eu comecei o programa, eu falei, essa conta ia chegar. Tá na hora da gente se ajudar, ajudar o planeta, porque pode ficar pior. Tem um vídeo também lá de um incêndio de grandes proporções que atingiu o barracão em São Lourenço do Oeste, tá? Rio Capinzal transborda e água avança sobre ruas do centro da cidade em Santa Catarina. Anvisa aprova nova caneta emagrecedora à base de semaglutida. Dá uma lida lá, você que tá afim de, né, emagrecer, saber o que tá fazendo, dá uma lida lá, tá bom? É nova caneta aí. E a semaglutida não é igual a retratutida, né? Então você que conhece um pouco, já usa, né, já tem um pouquinho do entendimento, dá uma lida lá pra você saber o que é e o que não é. Quem sabe vai fazer bem pra você. Tá legal? Tem muita informação no nosso Clique RDC. 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Agora, César Menotti e Fabiano. Esse popurri aqui, ó. Isso aí eu vi muito em festivais da canção. Isso é fantástico! Começa com Chora Peito.
2: Ô,

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Esse é o cara, como faz com ele, Alexandre Pires. Estamos chegando ao final do nosso tarde, lembrando que amanhã começa os nossos super sorteios aqui da semana, né? Especialmente aí, Gravar Artes, Biazuz, assistência técnica e a nossa Meats Burger sensacional. Tô indo nessa, mas volto amanhã no Resenha Nota 10 e também no nosso Tarde Radar. Na terça-feira com o Modão da Terça, tá? Estamos terminando o programa sempre um pouquinho antes, né? Até as eleições terminarem, tá bom? Tamo junto! 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A todos os apoiadores desse programa, meu muito obrigado. Meu muito obrigado de verdade. Para você que ouve o Tarde, amanhã tamo de volta. Continua se cuidando, continua aí fazendo a diferença com Deus no coração. E esse lindo sorriso nesse rosto maravilhoso. O meu gigante abraço a todos vocês. Tchau. Fui.

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2: Diga tchau, partiu cabaré.
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7: Olá, aqui é o André De Lázari e estas são as informações. Até o momento, 5 municípios do Oeste Catarinense decretaram situação de emergência por causa do mau tempo dos últimos dias. Quilombo, Bom Jesus, Ipuaçu, Entre Rios e São José do Cedro. Com uma programação especial voltada à valorização do civismo, da história e dos símbolos nacionais, Xanxerê se prepara para vivenciar mais uma Semana da Pátria. A programação inicia amanhã e segue até a próxima segunda-feira, dia 7, reunindo escolas, autoridades, entidades e a comunidade. A abertura oficial acontece amanhã, às 8h30 da manhã, no ginásio da Escola Municipal de Educação Básica Pequeno Príncipe. E a produção de leite estará entre os principais destaques da Expo Merco, que será realizada de 24 a 27 de setembro no Parque de Exposições Valmor Lunardi, em Chapecó. Organizada pelo Núcleo de Criadores de Bovinos de Chapecó, com apoio da Secretaria de Agricultura da Prefeitura, a feira terá entrada gratuita e deve reunir 1.050 animais. Este foi o Notícias da Hora. Fique agora com o Momento Gaúcho. 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

0: Já vai começar o programa?
1: Atenção, moradores, o chefe vai falar.
2: Gente do céu, estamos fritos.
3: Ai, Santa Perlanca.
4: Jesus do céu, hein?
5: Um.
6: Dois.

0: alemão, o Taura do rádio.
1: Tamo aí, alemão, chimia atirado que nem rebenque velho pra mais um momento gaúcho.
0: Segunda-feira, minha agenda é pra o lado da linha Simoneta.
1: Ninguém te conhece lá. Pedi pra várias pessoas integrado, ah, ninguém te conhece, tá bom?
2: Zulif, chega na segunda, tá tudo azedo.
1: Não, ninguém tá azedo, velho. Só tem que puxar a coisa, senão não vai.
2: Hoje é segunda, tem isso, que puxar a coisa, senão não vai.
1: Então, estamos na torcida que o final de semana foi bom pra todo mundo, igual o nosso. Agora a semana começa ao despacito no lombo da vida. Essa semana não tem feriado, viu? O Beliação me pediu feriado pra nós. É no sábado, que é folga. Não, segunda que vem é feriado, não tem.
2: Verão, essa semana vai ter feriado?
1: Não, só segunda que vem, que é 7 de setembro, dona Beninha, né?
0: Agora então, eu não posso, tô olhando folgar. Quando que vai ter o próximo feriado.
1: Segunda-feira, então vamos já avisar a rádio que nos feriados nós vamos folgar sempre, tá bom?
0: Eu só tô pelas minhas férias. Tô louco pra tirar férias.
1: Mas, alemão Chimia, quando você completar o calendário de trabalho, automaticamente a rádio vai te chamar, vai te dar o espírito, vai te tirar as férias. A última tu quis vender, tu tava iluminando o sabugo, como sempre. Eu não entendo. Recebe tudo adiantado, deve pra rádio e quer férias. Não entendo.
0: Perão,
1: você.
0: Perão, esse ano eu vou vir com tudo.
1: Então somos dois, viu? Porque a cruzada não tá mansa, alemão Chimia. Mas num fandango de fronteira, todo mundo cai na dança, tá?
0: Fica por que a Xande não insera o ano? Já deu, né? Acabou, é, olha, já era pra todo mundo estar de férias.
1: Alemão Chimia, quanto mais devagar passar o tempo, melhor fica. Demora pra envelhecer, não tá bom assim? Deixa que vai devagar. Quanto mais devagar, melhor, tá bom? Ah, falando devagar, você, o bicho preguiça, te dá uma tranca, né?
2: Tu sabe quantos dias falta pra acabar o ano?
1: Tem que fazer a conta, hein, Bené? Eu tô perdido que nem sou de bingo. Só que tu indo louco de bem.
0: Hoje a neblina lá em casa foi embora às 3 da tarde.
1: E aqui na rádio continua. Alemão Chibi aqui no Grupo Condá de Comunicações da Passeara aqui tá tapado.
0: Ah, mas com esta chuva ali é bom jogar a pisca ouvindo no momento gaúcho.
1: Uma cacheta, uma bisca, um truco, né, Alemão Chimia? Era louco, Debente. Ah, deixa de bobagem. Agora tô.
0: Não é verdade que tu levou uma surra de canastra? Mas
1: tu sabe que eu não sei jogar canastra, Alemão Chimia. Eu tinha que aprender a jogar canastra, tá certo? Tá tudo dominado, hein, Natan? Então tá.
2: Essas veiaradas da terceira idade tem que parar de andar dançando com este frio.
1: Sim.
2: Porque com 80 anos não aguenta muito.
1: Ah, judia. Não, mas tem que ser bom dançar, dona Belinha. Boa tarde, alemão Chimia.
0: Boa tarde, Perão.
1: Então, boa tarde pro Nastan.
0: Boa tarde, Nastan.
1: Boa tarde, dona Belinha.
2: Boa tarde, Perão.
1: Ô, Natan, Beninha.
2: Boa tarde, Nastan.
1: E eu sou os fãs.
2: Ah, eu queria mandar um abraço pra todos meus fãs.
1: Tá bom, então. 15 pras 4 horas, Café Milita, Momento Gaúcho.
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1: 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Zap da rádio 3361-3110, o meu 9112-4861, tá bom? Ô, Natan, acho que vamos dar início.
2: Toca música aí.
1: Sim, vamos tocar. Duas
3: e meu quatro... Deus, mas esse programa não toca música?
1: Mas eu vou chamar agora, gosto.
3: Por que que tu já não toca mais música de alemão ali?
1: Só se tu canta a música de alemão, eu deixo.
2: Chega, paremos.
1: Não, não. Deixa eu cantar a música de alemão, dona Beninha, tá? Se não cantar agora. Aí, ó.
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1: Então vamos começar com duas músicas de alemão, vamos!

0: Totos de ouro do momento gaúcho, tchê. Antes Teixeirinha, o cantador do Rio Grande, deram os dois primeiros pialos musicais com da FM. Chapecó, Santa Catarina, liderança comprovada, ponto final. Quase 16h, hora Café Milita. Estamos aqui chimarrando com erva mate Rei Verde e tomo indo louco de bem. Eu posso saber onde é que o senhor andava? Hein?
1: Eu ando por ali.
0: Não, aqui não. Eu cheguei aqui na rádio, vi o seu carro ali na frente. E não te achei no prédio. Tu tava onde?
1: Eu tava falando com um grande amigo.
0: Que amigo? Todos, todo mundo é amigo teu aqui.
1: Não, mas
0: nós esse... Nós somos em 40.
1: Mas esse é muito maior que um amigo.
0: Quem que é?
1: Alfredo Lang.
2: Ah, na... O tá alemão é a minha contratação. Eu é que avalio ele.
1: É isso. Doutor, pronto, resolvemos
0: doutor,
1: o problema.
0: Vai devagar com esse alemão chimia, que ele é graxinha. Ele perde o pelo, mas não perde as banhas.
3: Concorde assim, mas...
0: Tá vendo que a velhinha concorda, alemão?
1: Pelinha, lá no Salão do Imóvel, eles pediram se a Pelinha era ela mesmo, era inteligência artificial.
0: Não, ela é inteligente, é natural, claro.
1: Não, não, pediram se a voz dela era inteligência
0: natural,
1: artificial.
0: Falei, natural,
1: não, é ela
0: natural,
1: mesmo.
0: Getúlio Vargas, né?
1: Ela é.
0: O senhor ficou, então, apavorado e surpreendido com a nossa audiência, junto com o empresariado?
1: Inclusive, olha...
0: Tu achou
1: muito,
0: que não era?
1: Muito obrigada pra todo mundo que falou que ouve o programa e é bastante gente.
0: Ontem deu uma honra lá para umas empresas fazer visita lá, né?
1: Ah, na
0: e o tratamento, hein? JF, servidor. E o tratamento?
1: Não, e chope, e
0: claro,
1: salcadinho e
0: claro,
1: café.
0: Eu tava contigo, né? Daí as mas portas
1: eu,
0: se abrem.
1: Mas eu fiz o meio de campo, né?
0: Você nota.
1: Terra Max.
0: JF.
1: E JF.
0: E a Maqueta, ferramentas distribuidora?
1: Tudo, distribui, tá. Tudo que tu precisa, tá, alicerce, acampamento, obra e
0: mas ferramentas. Mas eu tô bem mais chope que você.
1: Mas é que eu tava mais devagar, né?
0: É, ontem tu tava assim, pareceu uma galinha bolhada,
1: tu
0: né?
1: Tu foi ontem, eu fui todos os dias.
0: Eu, o negócio eu faço um dia só, fazer. Não, você, claro, tu não, tava soltando o pelo.
1: Eu tava amarando os negócios lá.
0: Tu tava fazendo o meio campo pra nós.
1: Mas aí é que quando deixando ninguém achando
0: passou de 1 bilhão de brick, né? E mais de 30 mil pessoas.
1: 1 bilhão e 100 milhões de brick.
0: E pessoas, passou de 30 mil?
1: Tava quase...
0: 37?
1: Não, 40 quase.
0: Quase 40 mil,
1: né? Fechou 40.
0: Que coisa, né? Tu vê que Chapecó é a cidade das feiras, né?
1: 225 cidades que vieram ter gente de fora.
0: Tá,
1: que
0: eu vou te fazer uma proposta. Quanto é que tu vai pagar pra ficar no programa agora que tu tá fazendo sucesso e ganha dinheiro com o Momento Gaúcho?
1: Não tem eu pagar. Vocês têm que me valorizar.
0: Mas você tá... Agora tá mais conhecido ali no programa.
1: Mas só que o seguinte, que adianta ter o programa... Quem que atende o programa se não tem eu?
0: Natan.
1: Porque isso é de
3: chega,
1: mim.
3: Chega, vai pra casa.
1: Isso é de mim, é minha, meu profissionalismo. Eu que sou assim.
0: Meu Natan, tá ele trabalhou em televisão por tudo, ninguém deu bola. Aqui no programa ele vai agora. Olha, Mochimia, olha, Mochimia. Tá vendo a diferença?
1: É, mas então.
0: Tá vendo? Esse é mágico.
1: Só que o seguinte.
0: Tem que pagar você então.
1: Eu agrego.
0: Mas então conversa com o Toledo, que tu não é assim homem?
1: Não, mas eu já tô alinhando, por isso que eu demorei.
0: Ah.
1: E o negócio vai se alinhar ainda mais. Tu... Ou melhora, ou. Olha, olha.
0: Não, melhora.
3: Pera, eu vou ganhar aumento. Não,
0: tu viu o exemplo, alemão?
1: O seguinte, ó,
0: mas
1: tu
0: uma que tá... aumento, o que aumento.
1: Não, vamos fazer o seguinte: quem já tá aposentado não tem que ganhar aumento.
0: Mas não, ó, o Chiru não tá, nem ela.
3: Deus, que
0: só
3: perdoe.
0: Eu.
1: O Chiru, ele não tá aposentado de preguiça. Ele já podia estar tá aposentado. Só que, não quer.
0: Tem que ter contribuição, né, pra...
1: Sim. Aí pediram, foi num stand lá ontem, tá aí o e cara daí? Disse assim, verdade que talharam o Chiru no meio.
0: Sim, se talharam.
1: Tiraram.
0: Não, a buchada dele.
1: Diz que foram tirar pedra na vesícula.
0: Tiraram tudo uma vez?
1: Não, tiraram pedra na vesícula e entregaram a pedra lá pra Terra Max fazer asfalto.
0: Fazer asfalto.
1: Tanta
0: é.
1: Pedra.
0: Triturar, né?
1: Sim.
0: Eita,
1: o bicho é virado numa rocha. Um pedregulho na parede.
0: É. Então tá bom.
1: Não,
0: Alemão Chimia tá. Mas, dona Beninha, o Alemão Chimia tá mais famoso que a senhora agora, viu? Apesar que pediram dela.
3: Eu sou mais famoso do que você.
0: Aí, ó.
1: Pediram se tu era uma voz de inteligência artificial.
0: Mas quem que é a senhora Yuda que falou?
1: Feita na computador ou era de verdade? Eu falei, não, ela é de verdade. Para. Só que ela é braba.
0: É?
1: Braba. Bem mal-humorada.
0: Ela nerviosa.
1: É, bastante.
0: Então,
1: ela
0: tá.
1: Ela é virada. Eu acho que é um pouquinho.
3: Agora
1: é
3: por causa... eu sou uma mulher empoderada. Viu? Maravilhosa.
0: O seu dia pede sadia. Não, ela, a Viola Mochimia, ela é empresária rural também, entende? 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
8: E olha só, gente, ainda não terminou, tá? Agora bora pra nossa próxima sequência de atividades. Vamos lá! Bora lá, gente! Mais um, ó! Um. É isso! Eu quero. Ai, minha energia de vocês, gente! Vamos lá!
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0: tudo mais. Erva mate Rei Verde e também agora erva mate Monarca, né?
1: Sim.
0: Que pode ser no momento o gaúcho tchê. Tu sabe fazer chimarrão?
1: Claro que sim.
0: Tu faz com a água fervendo ou chiando
1: não
0: a chaleira?
1: Não pode, tem que estar uma chiatinha na chaleira. Se não, tu queima a erva.
0: Né, tá certo.
1: E daí acaba com
0: começar
1: a erva.
0: Com água morna, né?
1: A morninha, e depois vai fazendo, vai incrementando. Botar uma maçanilha na chimarrão.
0: Que é maçanilha, pode ser também. Mas esse dia o senhor fez um mate pra nós, lá esqueceu, ele botou coco ralado e pimenta, né? Aí você foi fora. Ah, tu diz da Pabelinha por isso, né?
1: Exato, por isso que ela tá brava. Ela mistura os condimentos e daí eu tenho
0: molho
1: que...
0: Molho de pimenta.
1: É, e daí então, ela bota junto canela, bota umas coisas.
2: Fazer um mate doce, não, bem não vai, gostoso. Não,
0: falar pra piada. Alemão, vamos musicando a tarde, vamos atender os ouvintes e fazer barulho. Bom,
1: inclusive, claro, inclusive, falando em ouvintes, eu recebi uma mensagem agora que o Baso e o João do Prado... Eles estão na casa do Orides.
0: Do Orides ao Prado aqui no São Roque.
1: Estão ouvindo o programa, ele disse que eles não perdem um minuto.
0: Não, não perde, não.
1: E tá aí o seguinte, devem estar tá trabalhando pelo jeito com esse tempo,
0: sim, né? Sim, encalhando o porco.
1: Mateus Olívio. Então, um abraço pra todos vocês, o Passo, o Show do Prado e o Orides.
0: Dá uma olhada aqui, ó. Boa tarde, sou fã do Alemão Chimei e não abro mão, cisinando.
1: Ô, então, ali, ó, viu, outro.
0: Pois é.
1: Eu tô dizendo, bicho.
0: É, tá certo.
1: Me manda essa mensagem, eu vou encaminhar pro Alfredão também.
0: Mas já escutou nós,
1: né? Eu tô mandando tudo pra ele, tá aí? Ah, é? O senhor recebe como é que eu sou tratado.
0: E quando manda o zap que você é um chato, que você fala demais, tu atrapalha o programa, tá da Play
1: aí,
0: também?
1: Tá aí eu me apego.
0: Daí dá pra Gemo.
1: Não, tá aí eu me apego ao que o existia o Alfredão lhe disse assim, ó, não tá bola pra essas críticas. Não tá bola pra essas críticas.
0: Tá bom, então. Não, então, não é crítica, não, não.
1: Não, não, tudo bem, não tem problema. É. Eu sei que eu sou maravilhoso.
0: Música, não, não. Vamos. Fica se achando, né? Vai devagar. Ah, o Chiru daqui a pouco retorna daí.
1: Mas tá demorado, né?
0: Mas tu não vai sobrar daí?
1: O Chiru?
0: É.
1: Nada a ver.
0: Fica o time todo.
1: E todo, vamos incrementar.
0: Ele que anda na linha.
1: Sabendo que eu tenho um aval.
0: E ele corre risco agora.
1: Não, não é que corre risco, mas é bom ele entrar.
0: Tá na caçapa,
1: é bom ele entrar meio na linha, né?
0: Tá bom, então.
1: Não sobra pra ele também.
0: No momento, o gaúcho, ninguém mexe no time, né? Você, não. A Belinha, o Chiru então, e ponto final.
1: Tamo indo.
0: Como é que fica?
1: Vamos então de música e agora eu vou fazer mais uma baita seleção e depois a gente volta.
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3: Tá, mano, bem espumoso ainda.
2: Só não dá pra deixar a Beninha fazer mais, que derruba mais erva no chão do que na cuia, que ela é tremelica, né?
3: Não, ela...
2: A é que nem tem... Toyota na câmara lenta.
3: Mantar ela fazer chimarrão ou chimarrão, a erva ela dura 2 semanas menos, que ela joga muita
4: quem
3: coisa.
4: Quem foi que colocou sal no pote de açúcar?
2: Foi tu, alemão, que inverteu os papéis lá?
3: Não, de novo não, eu
2: então
3: não.
2: Então foi o Natan, então.
3: Possivelmente.
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3: Tava lá, inclusive, bastante quitutes também.
2: Oh, imagina se não.
3: Comi bastante coisa lá.
2: 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Na verdade, onde o senhor passou, jogou a tarrafa, né?
3: Eu comi bastante,
2: mas
3: viu?
2: Mas tá certo, tá lá pra isso,
3: tá,
2: né?
3: Lá,
2: tá
3: certo.
2: Nesse ponto, bonito. Nada contra você, alemão.
3: Não era pra bonito.
2: Claro, tá lá pra quê?
3: Então.
2: E da mais você que tá famoso agora, mais então. Conhecido, né?
3: Eu sou checado ali, claro. Olha. Na próxima vez eu vou começar a fazer presença VIP.
2: Então tá.
3: Nosso stand.
2: Valdemar Bianchi, que é cantor. Minha Palmeira. Voltou aqui com o Zé Mendes, mas deve ser com.
3: Valter Moraes.
2: Não, Zé Mendes também, né? Valter Moraes, tá certo você, tá certo?
3: Eu quero ouvir Valter Moraes.
2: Então o Cizinando é fã do Alemão Chemia. Agora completou.
3: Não só o Cizinando, o Marcelo Costa também tá em escuta, ele tem esse alemão a figura.
2: Então tá.
3: Um abraço pro Santolin, também tá
2: Valmir Santolin.
3: Valmir Santolin.
2: Esse tem velho. Nome e sobrenome.
3: Ele...
2: E gente boa.
3: Sim, gente boa pra caramba. E dirige caminhonete.
2: Dirige?
3: Sim.
2: E pra frente, olhando pra frente.
3: Caminhonetão 4x4.
2: Olhando pra frente.
3: Sim, pai da caminhonete.
2: Ah, ele sim. Ó.
3: Última vez ele tinha uma Toyota.
2: Toyota, ele teve Jeep. Na verdade, o Santolin teve já frota.
3: A frota.
2: Frota. Ô Nelson Neck, uma boa semana pra nós, pra você também. Tá chovendo? Deixemos o guarda-chuva armado lá fora, né? O Deir dos Santos, chimarrando com erva mate rei verde. Então tá bom. Vamos meter o áudio no ar aqui. Vamos ver quem que é.
5: Boa tarde, Perão. Júlio, representante comercial da JF Distribuidora, agradecendo aí que passaram no nosso stand, fizeram uma visita lá, louca de especial, tomaram um chope, o alemão Chimia não quis tomar chope, mas daí na próxima vez fala pra ele que nós vamos ter cuca, né? Ele fica um alemão faceiro lá.
3: É isso.
5: Tá bom, um abraço pra vocês.
3: Isso era uma coisa que eu queria falar, que eu não encontrei cuca.
2: Mas tu não mandou o teu cardápio pra turma, eles providenciavam lá.
3: Não, mas o importante é eles pecar e ajudar o povo lá, porque eles receberam bem as pessoas lá.
2: Júlio César, um abraço, amigo. Nós que agradecemos a hospitalidade, né?
3: Mas,
2: e a recepção, né, irmão?
3: Nós fomos bem abraçados.
2: Onde nós chegávamos, o pessoal jogava o tapete vermelho, não sei por quê.
3: Eu fiz meio de campo, eu disse. Vai que... Eu falei, tu quer tomar água boa, vem na fonte certa. Aí pronto, vamos lá.
2: O Júlio César está destacando o pedido do blog, vendendo alicate, que vai furar.

0: E tava lá. Um abraço,
1: JF.
0: Marafon Cas, tá dirigindo, distribuindo gás em baixo de chuva e ouvindo o programa. Ele disse, estamos ali ouvindo o programa.
1: Entregando o gás.
0: Baixo da água, mas faz parte.
1: Então tá bom. Boa tarde, Perão. Ricardo, estamos ouvindo o Momento Gaúcho. Tchê. Agora eu sei quem é este alemão. Nota 10. Mas pra onde? Nota 10?
0: Tô falando, um luxo desse aí, ó. Então, esse tá. É cheio de boa, viu?
1: Claro que é, imagina.
0: Sim, bastante cheio de boa. Não, olha, eu tirei. Não, e eu tirei foto ainda.
1: Eu sei que tu tirou uns retratos lá.
0: Bateram umas
1: chapas. E autógrafo, tu deu?
0: Não, assinei nenhum autógrafo, mas ter foto a gente fez bastante.
1: Ah, é? Então tá bom. Sim. O Carlão da Agropecuária Chapecoense, pra tu ter até a batatinha à venda. Você tá virando supermercado, e aí, Carlão? Ó.
0: Não, mas essa não é, não sei, é aquela que a gente pode comer e pode plantar também, eu acho.
1: Não, mas agora tem essa aqui, né? Ó, ele mandou duas fotos.
0: Olha, ó.
1: Quarta-feira eu vou lá tomar um mato com o Carlão, né?
0: Acho que nós podia dar uma passatinha lá.
1: Dele providenciar algum quitute de manhã ou não?
0: Uma rapadura? Deixa pelo menos uma rapadurinha, né?
1: Ah, não, senão nós não vamos, né?
0: Não, nós temos que ter um acrado.
1: Senão... Não, ele faz. Lá no Carlão tem os quitute. César Augusto, um abraço. O que tu quer, homem? Dia de chuva, pois é? Manda o alemão chover carpir umas ortigas. Ô, meu amigo, que ela? Grande viajante da Fortileve Caixas d'Água. Tá lá no bar do seu Chico, lá, com o burro na sombra, ouvindo lá. Ó, seu Chico, que gente boa, seu Chico, olha.
0: Ai, sabe, bicho, velho.
1: E ele é gaiteiro.
0: Gaiteiro ainda. Sim, tem chapéu de couro.
1: Seu Chico é um domador, né? Abraço, seu Chico. Obrigado pela parceria. A dona Marisete da Jucá descarca de Noé, sairá às 10 da noite de frente à rodoviária. Não, que vai sair vai ser ônibus da Jucá, né? Não. Sim. Arca de Noé, né?
0: Não.
1: É que ela foi caixa do BESC.
0: Caixa do PESC.
1: Sim, do BESC, antigamente, Banco do Estado.
0: Sim, o Banco do Estado.
1: Banco do Estado só tem no Rio Grande agora, né?
0: O Banco do Sul.
1: Puxar pra cima também, né?
0: Até tem para os estados, mas
1: aqui já foi a maioria, né?
0: Aqui já não tem mais. Aqui é o Banco do Brasil absorveu.
1: Sim. Olha o Jornal, vamos ver.
2: Boa tarde, Peron, tudo bem? É a Cleria aqui do Palmital. Peron, quero oferecer o programa para minha mãe hoje, que está completando 90 anos, a Vilma Bono. Desejar tudo de bom para ela e muitos anos de vida ainda, com muita saúde junto com os filhos. Ontem a gente fez uma festa para ela, estava muito bom. Tá bom? Um abraço e um beijo para ela e parabéns pelo programa de vocês. Pede pro Alemão Chimia cantar os parabéns pra ela. Beleza? Um abraço.
1: Então teve fé, mas 90 anos.
0: Então,
1: né?
0: Vitor na Vilma Bon. Então, e ela achou Bon. É. Todo mundo.
1: Que sobrenome, né? Bon. É,
0: Bon.
1: É, Bon.
0: É, tô na Vilma Bon. Ela achou Bon, a festa boa. Uhum. Então, tudo de bom pra senhora, tô na Vilma. 90 anos.
1: Isso.
0: Parabéns, saúde, felicidade. E tu colha sempre todo dia paz e alegria na lavoura da amizade.
3: Mas Deus me perdoe.
1: Ele cantou bem, dona Bê. Canta a senhora, então, quero ver. Só nem sabe cantar os parabéns, né? Deus que me perdoe. Então canta a senhora, eu quero ver.
0: É aquela mania.
1: Liga o microfone, Mocreia. Aí,
3: parabéns pra você.
1: Correu demais, né?
3: Nesta data querida, muitas felicidades, muitos anos de vida.
1: Ah, foi bem, irmão. Diga agora, Deus que me perdoe, diga.
0: Deus que me perdoe.
1: É, pronto, tá.
0: Pelo amor de Deus, Pelinha, vamos botar uma... Vamos botar uma vontade nesse corpo.
1: Tá, vamos musicando então.
0: Vamos de música, gente. E tudo bom, essa aqui, essa...
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1: 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Quarta, vamos lá no posto, você comer um pastel, vamos no calão e vamos lá na JF, né?
0: Pronto. Já avisamos o...
1: Não, já tô avisado.
0: Já avisar o Peto.
1: Sim, já tá avisado.
0: Deixar pronto o pastelzinho.
1: Vamos lá no Guarese.
0: Mas sim, mas o Peto que encosta a barriga lá.
1: Pastel e cenas, filha. Quanto cedo fica tranquilo com o seu caminho lá? Vou só há 32 anos.
0: E no mínimo uns dois pastel, cada um.
1: Dois cada um, claro. Não, dois cada um.
0: Sim, então, claro. Tá.
1: Então, quantos pastéis eu comi, dona Benia? Dona Benia, tu comeu.

0: Acho que 5 pastel numa tacada, só, mas verdade? É ela... Mas era pequeno, então.
1: Não. Ele comprou 5 pastel hoje, é só uma arrematada, depois é mais 5.
0: Ah, tu levou pra casa, né?
2: Claro.
0: Ah,
2: então tá. Presunto de queijo, um de presunto de queijo, um só de queijo,
0: boa.
2: De carne de frango, um de carne cado.
0: Eu sou de guisado.
2: E um de...
0: Não, pizza.
2: Dois de carne
0: calabresa.
2: De cado.
0: Calabresa.
2: Não, dois de carne de cado.
0: Tem de pizza também?
2: Pizza, sim.
0: Eu é... O quê?
2: Pizza.
0: Tá, não, eu é guisado. E ovo e sal, não. E tempero verde. Esse é o pastel certo. Mas cheio, né? Não de vento. De guisado.
2: Ah, não, claro.
0: Ovo.
2: Pastel de vento, ninguém... Não, chega. Tem que ter carne.
0: Vamos lá, então.
2: Vamos. Essa aqui, paita sequência, vai pra toda a Vila Mapone.
0: Dizer pro Júlio, lá da JF, que o pessoal quer comprar alicate e chave de fenda. Não tem no mercado. Tem que levar, né?
2: Tem que levar.
0: Alicate,
2: chave de fenda, chave de...
0: Os fregueses, homem.
2: Chave de poca.
0: É, tem mexa, homem.
2: Tem tudo. Cerote, sarinha, vai.
0: Martelo.
2: Tudo, ó, é parafuso,
0: e
2: repimpoca e vambora.

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2: 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Parando das 4h30 da tarde, a dona Belinha tá contrariada que nem burro quando come ortiga, dona Belinha.
3: Não é assim? É que ela queria ir pra fora, carpir, tá, não chovendo. Tá conseguindo, daí ela fica ansiada.
2: Ah, mas ela carpiu ontem, daqui a pouco sai sol de novo.
3: Mas tu sabe como que é, velho? Ah, já
4: lota pra carpir, pra sim. Laçar.
3: Velho, velho esse quinteiro, eu não sei porque é que velho acorda tão cedo,
2: mas por exemplo. Mas tu vai ficar velho, pô, tu vai saber daí.
3: Não, mas tu pode dormir, eles acordam às 4 da manhã, 5 da manhã.
2: Porque dorme cedo, mas é o costume.
3: Não, mas tá aí, 4, 5 da manhã, começa a bater panela
2: mas
3: e fazer.
2: Mas é costume,
3: não,
2: não, só quero saber. Não
3: e os outros?
2: Saber.
3: E os outros?
2: Derruba tampa de chaleira no chão.
3: Não, nunca vi, mas entendeu? Para. Não, tá aí, tu vai lá, chega na casa
2: dos. Ficou brabo?
3: Chega na casa dos velhos.
2: Sim.
3: De madrugada, 5 da manhã, eles acordaram. Tu olha, não dá pra olhar pra cara deles de bravo, mas esse é só tudo mais.
2: Se eu fui lá na Fazenda do Prado, Itatiba do Sul, lá, fomos dormir meia-noite. Aí, 3h30 da manhã, o vivente, levanta, fazia chimão e liga o rádio e começa a falar sozinho lá fora. Você tem visita, não? E brabo ainda.
3: Não, daí fica brabo.
2: E brabo ainda.
3: Mas dorme, chega.
2: Dia soriudo, que não acorda às 6 da manhã, mas ficou brabo.
3: Vocês podem acordar, tipo, 7 da manhã e não vai ter problema.
2: Tem sim, pra eles tem.
3: Como é que pode? Não pode passar sono assim.
2: Alemão, chimia, a Beninha tem que soltar o freio de mão. 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
3: 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Inclusive, eu tenho que dar uma pulinha lá, uma artesa.
2: Quarta-feira?
3: Pra ver se eu precisava de uma coisa pra botar na grama, pra não matar a grama, mas matar o inso da grama.
2: Então tá, fala com o Carlão lá.
3: As tiririca, tem bastante tiririca e umas outras arvataninhas lá. Eu não sei se tem uma coisa que tu pode passar que a grama não more e as picharadas morem.
2: Eu não sei, irmão, tu não falou, se tu falar comigo sobre bodega, churrasco, outras coisas, eu sei. Agora eu vou saber de grama, mas você até agora forçou a nossa amizade.
3: Mas é, eu achei que tu fosse uma pessoa mais culta.
2: Não, eu sou culto. Jogo bocha, carneio porco, vou pros fandango, faço churrasco. Eu quero com grama, rapaz.
3: Mas tu tem que aprender as coisas.
2: É, aprender o quê? Parece que um tongo, rapaz. Deixa eu ver aqui. 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
2: 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Ah, Carlão, velho. O Carlão vai ir. Com aquela ligeireza dele, ele é monchimia. O bicho preguiça vai dar uma tranca nele também.
3: Sim, esse se tu pegar e botar um coitado, duas tartarugas, as duas fogem.
2: As duas fogem. Grande, Carlão. Tem o Jacir também, todo o pessoal da. E a clientela, né? Que é o mais importante. Ah, o Jonor.
4: Boa tarde, seu Eluir Perón. O alemão chimia. Um abraço e um beijo pra ela. Podia ser até outra, mas alemãozinha, tudo de bom pra vocês. E oferecer uma música dos Monarca, qualquer uma dos Monarca, que o seu Chico ali, do bairro do seu Chico, tem foto com o finado, da coisa dos Monarca lá, o Gildinho. Então ofereceu uma música, o Nero aí, tá?
2: Isso, o Nero, bem lembrado. O seu Chico tem realmente foto com o Gil dos Monarcas aí. Que o seu Chico toca gaita, né?
3: O Nero.
2: E o Gildinho também, tu fizeram um floreio de gaita.
3: Sim,
2: lá.
3: O Nero tem que. O Nero tem que começar a anotar antes de mandar mensagem. Ele não esquece.
2: Não esquece, então,
3: ele
2: tá
3: pode. Viu, só fazer um chamadinha.
2: Chama.
3: É, o pessoal tá parado na fila, indo e voltando do Coyoen, do Rio Grande pra cá.
2: Que houve?
3: Deu queda de barreira ali.
2: Tá brincando?
3: Deslizou um barranco ali, tá tudo trancado.
2: Maquezeba, lá tudo na serra, trancado. De repente?
3: É, mas acho que do lado de cá.
2: Na serra?
3: É só.
2: Desceu as pedregulhas, então.
3: Desceu tudo e a polícia rodoviária, as brigadinhas já estão indo e tá parado.
2: Tem
3: então,
2: que pegar o credemão e o rapaz
3: tá,
2: e
3: limpar. Tu que tá parado ali, de repente vai demorar um pouco. O pessoal tá indo fazer uma verificação ali, mas então, tá fechado.
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2: Ô, trovador Sérgio, tu tá bem, tem certeza? Tu...
3: Prova segunda-feira.
2: Acordou meio tarde hoje.
3: Deve ter dormido depois do meio-dia.
2: Ou não fez a cesta.
3: É verdade.
2: Ah,
7: boa tarde, Perón. Boa tarde, alemão, chimia, vulgo, Diego. Boa tarde, Belinha. Eu quero te conhecer. Manda uma foto pra mim, te conhecer. E roda aí, Perón, casamento da Doralice com os Serranos. Ok? Abraços, beijos, grata se for atendida.
2: Abraço, Maria Rebeada. A dona Belinha não gosta de mandar foto, né? Né, alemão?
3: Dona Belinha. Tu vai se arrepender se tu enxergar.
2: É, deixa assim que tá bom. Áudio no ar.
8: Buena, Perón. O alemãozinho não te deixou na mão hoje. É só porque tá chovendo, ele não pode sair pra rua, né?
2: Exato.
8: Mas que nada, faz parte, é por aí mesmo. Feito? Podia atracar pra nós aí, Adair de Freitas, desde hoje. Feito, galera, velho, tamo junto e misturado, aquele abraço.
2: Mas tu sabe, Carlos Vieira, que o alemão chimia não deu o bolo hoje, mas deixou o guarda-chuva armado lá fora. Abraço, Carlos Vieira. Com nós aqui somos Ginete e Pico. Áudio no ar.
9: Boa tarde, Perón, alemãozinho, dona Belinha, o Chiru deve estar de férias, mas boa tarde para ele também. Eu sou o Dante aqui da IFAP, grande Jardim do Lago. Eu gostaria que você largasse uma música para mim aí do Gildo de Freitas, é assim que eu sou. Te agradeço se eu for atendido. Uma boa semana pra todo mundo aí.
2: Valeu, Marçola, vamos tocar com certeza. Assim que eu sou com o nosso finado Gildo de Freitas, que ele dizia, não convém gritar muito. Abraço, amigão. Vamos lá. Ô, meu amigo Maurício, o zoinho, forte ele. qualquer marca do porca velho, mas daqui a pouco vai ser que nem punhalada de canhoto. Olha a Malchemia, dá uma olhada. Ó.
10: Boa tarde, meu amigo Perão. Tudo certo? Um abraço pro meu amigo Alemão Chimia, Abelinha. E pega e toca uma música do Mano Tasso. Eu vou levando uma carga de combustível bem pertinho da rádio aí, tá? Tudo certo, tudo bom pra vocês, beleza?
2: Eita, esse é o Carlos Ademar Show.
3: Ele queria um dia conhecer ali, ele podia vir ali que tá pertinho.
2: Não pode, mas ele sabe que pode vir aqui.
3: Então, imagina. Carlos Show, tu pode chegar ali uma hora até se achar que tu vem pertinho, ó. E podia, eu podia falar pro pessoal pra me dar um
2: tanque de gasolina.
3: Um tanque de gasolina.
2: Eu tenho outro aqui, só vai 80 litros, né, no tanque,
3: não,
2: né?
3: Só 80, claro. 80, então... Eu sou que nem aquele Civic, tem pitanque.
2: Claro, então dois tá. Tanque. Ô, Dadal. Dadal é Deoclésio Dadalte. Diadema Xaxim, tem o programa Chora e Viola na Rádio Cultura de Xaxim. É um choro danado só, meu. Mas é um choro e tá louco. Deus. E chora, né?
3: Não, ele sim, chora bastante.
2: O Prado, aí o Prado gosta, viu? O programa do Prado que chora bastante também de manhã. Matheus Garcia, um abraço, meu amigo. Alemão Chimia, tem uma notícia lá sobre o que houve lá no Porto Wayne, lá?
3: Tô fazendo levantamento de informações. Dali um pouco a gente vai ter mais uma atualização ali. Mas por enquanto não tem feridos, mas tem problema que parou tudo o trânsito. Tá. Então a gente vai fazer um monitoramento.
2: O Natan tá pegando no sono lá.
3: Natan, eu vou pedir para tu rotar umas marcas e já vou te passar mais uma lista ali, que tem bastante.
2: Mas não de alemão. Alô, tem alemão ali, ó. Não, não. Risca essa parte aí.
3: Tá, eu já tinha botado o brilhação.
2: Não, ali. Não, o quê? Brilhação, o quê?
3: Tá, tá, então, tá, então os monarcas eu posso deixar.
2: Gildo de Freitas também, assim que eu sou, tá, né?
3: E
2: casa da Doralice.
3: Tá, e os atuais.
2: Não, não, que atuais, ó.
3: E também botando ali a Panda Passarela.
2: Não quer botar o Vox 3? A Passarela tem uma música boa, né? Que foi sucesso, qual é que é?
3: Amiga.com. Eu nem conheço o bem.
2: Claro, não, sim. É uma outra. É mais antiga. Mais antiga.
3: Não lembro.
2: Tu sabe que faz uns dois meses eu almocei com eles lá em São Lourenço, lá, com a Passarela de Erechim.
3: Tu vê só, né?
2: Estava indo pra dois vizinhos.
3: Os bichos são.
2: São Taura.
3: São Taura.
2: São de Erechim, né?
3: Inclusive, é pá.
2: Agora é mais uma canção, né? Essa que dá Passarela?
3: Eu não lembro. Eu não lembro de ter por nome muito.
2: Não, você tá caducando, alemão.
3: Isso.
2: Sim, tu tá caducando, homem.
3: Eu tô, na verdade.
2: Tu chegou aqui na rádio. Quando vai começar o programa, tu não sabe ainda?
3: Eu demoro um pouquinho. Eu tô com então, probleminha de memória. Ah, eu só queria fazer um registro.
2: Sim,
3: que pena. Onde picou o fogo, o ônibus do chamamento.
2: Do chamamento, grupo chamamento, né?
3: Ah, que coisa. Agora tem uma vaquinha que estão fazendo pra chutar,
2: porque fazendo, queimou
3: os equipamentos, tudo.
2: Foi aonde, sabe?
3: Foi no Paraná.
2: Indo
3: de Maringá pra Marial.
2: Tava no norte lá?
3: Tava tocando pra aqueles lotas lá e queimou.
2: Que pena.
3: Então, queimaram tudo, até as caetas, tudo.
2: E eu tinha garoto fazer um show, não sei aonde, tiver que parar com o show em Bob por causa das pedras, mano. Coisa de louco.
3: Tu vê, né?
2: Tá virado,
3: semana passada, um ônibus da Panda, um motorista bateu e ele morreu. O motorista do ônibus não, mas acabou, até aí atrasou o pai.
2: É, exatamente.
3: Acontece. Mas, acontece.
2: Vamos lá.
3: Vamos de música e depois a gente volta.

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4: Meu Deus, mas esse programa é só conversa. Podia rodar uma música uma hora dessa.

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6: 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Batendo água, Alemão Chimia?
7: Batendo água, viu? Inclusive, falando em água...
6: Tu tava falando com as autoridades lá da polícia, o que que houve lá mesmo com essas quedas de barreira?
7: Um abraço pro pessoal da Brigada Militar do Rio Grande do Sul, ali do posto de Nonoai, e também pro Bruno Rainer, o pessoal da Rádio Irapuru.
6: Sim.
7: Eles me mandaram aqui um vídeo, e o vídeo mostra a queda de barreira, a viatura ali dos brigadianos tá parada, e tá, foi na ERS 406, perto ali do negócio das cuias.
6: Pra lá de lá da ponte,
7: então. Do lado de lá, então agora. Antes tava indo só daqui de Santa Catarina pra lá, tava passando, agora já liberou de lá pra cá, mas não vai e vem. Isso, só meia vista. Não parou de chover, tem o solo encharcado, tem possibilidade de novas quedas de barreira, tem uma máquina ali no local. Então é bom cuidar. Parece que defesa civil, os bombeiros também estão por ali. Então, tu que tá indo de lá pra cá, ou tá ali pra cá, ou de lá pra lá?
6: Ali, sabe como é o nome daquele lugar? Olhos d'água.
7: Pode ser.
6: Nonoai, sim.
7: É?
6: Sim, Olhos d'água, Nonoai.
7: Então tá bom, então é o seguinte, ó. Tá do recado sobre esse problema que a gente teve ali na rodovia. E deve chover mais, então é ponto de cuidar em tudo quanto é canto, viu? Seguinte, já mantém um abraço. Já mantém um abraço ali antes que...
6: Bom Marafon?
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7: Rapaz!
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6: Não, rapaz, que não, homem.
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6: Vamos dar uma trucada nele essa semana?
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7: 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Olha.
6: 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E tem mais gente pra atender, né, Lemoximia?
7: É verdade, inclusive o Peron, quando vai, tá ansiado, ele diz o seguinte: deixa que aqui eu me viro.
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7: que ela tem. 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Do negocinho,
6: da torneira.
7: Torneirinha.
6: Áudio no ar.
8: Boa tarde, Peron. Boa tarde ao Lemoximia também, aí todos os ouvintes da Condá FM aí. É o Vidal Rabaiola aqui do bairro Trevo. Roda pra nós aí, meu amigo, com os Monarca, o Cavalo Raio aí. Valeu, amigo, um abração aí pra todos e uma boa semana.
6: Valeu, sou Rabaioli, toda essa pessoa do nosso, do Trevo, nosso respeito. Áudio.
9: Boa tarde, Peron, boa tarde, Alemão, boa tarde, Belinha. Eu queria ouvir uma música dos Monarca, Bateu a Saudade.
6: Valeu, Osvindo, obrigado pela audiência, amigo. Deixa eu ver aqui se nós temos mais recados e avisos do programa. Deixa eu dar uma
7: hoje
6: olhada.
7: Hoje no meu peito, tchê, saudade, padeu.
6: Bateu. O Baitaca do Diário de Iguaçu tá ouvindo nós, o homem da cachaça, Baitaço.
7: O Baitaca tava, sim, ele tava lá no IFAPS também ali, no não, problema e, ali.
6: Com essa lata aqui?
7: Meu Deus do céu, olha. Não, olha, o Baitaca...
6: E tava com as cachaças lá ou não?
7: Não, tava sem.
6: Só soltando o pelo.
7: Mas eu acho pelo... Ele tava muito faceiro. Eu acho que tava escondida.
6: Ah, então
7: lá
6: é isso.
7: Dentro do stand, ele ia pegar... Cada pouquinho ele ia lá e voltava. Aí quando ele voltava, ele tava mais faceiro.

0: se for possível tocar para nós aí, ficamos muito agradecidos. Forte abraço, pessoal da semana.
1: Valeu, Alisson, pessoal do Citric, grande abraço. Citric patrocina o programa desde quando foi fundado o Citric, né? Que coisa boa, né? Será que vai chover amanhã, alemão? Tu é meteorologista agora?
2: É, estão achando que eu sou meteorologista? Eu não, eu até sei mais ou menos olhar a previsão do tempo, mas por enquanto tem uma previsão de instabilidade.
1: O que o Massimino Zanotelli mandou da Fazenda Zandavale? Segunda edição, jogo do 88. Será que joga em 88 dentro de campo? É, pode ser, né?
2: Acho que sim.
1: Domingo na Fazenda Zandavale, vai ter almoço de meio-dia e dele joga a bola, né? Segunda edição do jogo 88. Então, pessoal, começa às 9 da manhã. Dele futebol, churrasco de meio-dia e dele futebol. Segunda edição, jogo do 88 na Fazenda Zandavale.
2: Eu fico só com o churrasco.
1: Somos dois.
2: Não, o jogo de bola não é muito.
1: Tu não quer apitar o jogo de repente?
2: Não,
1: lá,
2: eu quero ficar só assistindo e comendo.
1: Então tá. Um abraço, Zanotelli.
2: O grande Zanotelli.
1: Alemão.
2: Bicho velho.
1: Criador de peru sadia.
2: É?
1: Forte.
2: Integrado?
1: Integrado, sim, faz 200 anos.
2: Mas só ele.
1: Os avérios bonitos lá.
2: Não, eles são de pé na patrola.
3: Só. Cadê o meu peru?
1: Vamos dar pra dona Belinha um peru temperado sadia de Natal.
2: Oi, dona Belinha, mas a senhora
1: e
2: tem...
1: E você é um Chester, né?
2: A senhora tem aves que chegam ali já.
1: Na peru ela não tem, né?
2: Ah, mas não precisa, não. Ela...
3: Vai dormir.
1: Daí já, alemão.
2: Mas é pra nóia. Vamos rotar música? Estamos chegando mais uma Paz Sequência e vou anotar mais esses pedidos que o pessoal mandou ali e tá ali um pouco a gente volta.

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2: Toca uma música da Ivete Zangalo para nós escutar.

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2: 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Tu não, e nós batido com erva mate reverde. Tu não adiantou esse bolão da rádio, né? Que já é quase 6 horas, alemão, tá louco?
3: Tu viu como andou o lixeiro hoje? Mas
2: deixa de bobagem.
3: Vamos já próximo disso aí.
2: É. 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Não convém gritar muito, né, alemão?
3: Não, oh,
2: tempinho, velho, bagual, né?
3: Tecendo água.
2: Batendo água.
3: Batendo água.
2: 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E é bom viajar aqui, ônibus de dois andares, né, irmão?
3: É coisa bonita, viu? Eu te tem uma coisa que eu gosto na vida é viajar de ônibus.
2: E é bom mesmo,
3: de dois andares.
2: Tranquilo, né?
3: E eu gosto de ir lá em cima.
2: E eu embaixo tudo. Ali, eu prefiro ir embaixo.
3: Tu, embaixo? Não, eu
2: ali gosto... tá o freezer, tá tudo ali mais próximo.
3: Mas em cima ali também tem.
2: Mas lá tem 40 passageiros, não, embaixo mas, é só meia dúzia.
3: Mas se eu vou lá na frente, tá, não lado. Quero papo com quem tá lá atrás. Eu quero enxergar lá na frente, panorâmico.
2: Ah, então tá, entendi tudo. 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Nós temos que ir lá no Gambato, Alemão Chimia, tomar aquele café com o patrão Gambato, né?
3: Mas não só. 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
2: Viu? Lá tem recurso, viu? 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Fica tranquilo. Tá bom, Alemão?
3: O que falta lá, na verdade, é um pastel.
2: Pastéis? No sábado de manhã tem. Mas só no sábado de manhã, lá na Jeep.
3: Na Jeep Campato.
2: É, no sábado de manhã daí.
3: Olha, não sabia.
2: Sim, na Jeep.
3: Então, pessoal, acho que...
2: Pois é, eu tô te passando. O pessoal do Sabor e Cia leva lá os quitutes, tá bom?
3: Ah, então, só sabemos o dia que tem que ir.
2: Hoje é o Marcelo do Diário do Iguaçu.
4: Fala, seu Eloir Peron. Se é Marcel aqui do Diário do Iguaçu. Hoje eu deixei o rádio ligado pro pessoal lá e saí mais cedo, fugir de serviço. O pessoal ficou escutando lá e eu tô aqui no carro escutando, indo pra casa, pegando uma chuva da braba. Estamos aí 3 dias praticamente sem escutar o programa, só consegui escutar no domingo que nós estávamos em feira na IFAP. Um abraço pro amigo.
2: Valeu, já. Um abraço e poleno, pessoal do Jornal Diário de Iguaçu. Então, aqui o jogo lá do Zanotelha, na Fazenda Zandavale, domingo. O jogo do 88, segunda edição. Joga 88 em campo, então, irmão.
3: 88 pessoas.
2: E é uma bola só, tem mais. Tem que ver, né?
3: Acho que deve ter mais do que uma.
2: Tá bom.
3: Não, então. Tá louco? Não acha a bola que aguente 88 pessoas chutando? Não, deve ser uma coisa.
2: Não, vou ter que contar. Faz tempo que eu dou risada grande.
3: Não, acho que vamos ter que assistir o Mortes pra ver como é que funciona isso.
2: É, lá na fazenda. É a segunda edição?
3: Sim, segunda.
2: Teve chancheria agora na fazenda Santa Vale.
3: Meu Deus, só acabar com o campo.
2: Não, já é coitado do campo.
3: Você foi a grama?
2: Você foi a grama? Tudo?
3: É uma tropa?
2: Uma tropa estendida.
3: Falar a tropa, um abraço pro pessoal do Talanchonete, do Posto Tropilha, lá em Nonoai pra frente.
2: Estão ouvindo nós por
3: melhor
2: lá.
3: Melhor pão de queijo da viagem é lá.
2: É, é?
3: Mas só é um pão de queijo gostoso.
2: Então
3: sim.
2: Tá.
3: Vamos, tem música? Vamos, Carcalho e Marca, o Nastan, aproveita que tu tá ouvindo, chapota ali, depois timbre de calo e cavalo raio dos monarcas.
2: Não, mas não vai, só falta 10 minutos.
3: Não, mas vamos botar música.
2: Então vamos até 7.

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Maria, cheia de graça, o Senhor é convosco. Bendita sois vós entre as mulheres, e bendito é o fruto do vosso ventre, Jesus. Santa Maria, Mãe de Deus, rogai por nós, pecadores, agora e na hora de nossa morte. Amém.

0: 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Era só, Leão Chimia.
1: Pra hoje era só, vamos indo que essa chuva aí é boa pra gente ir embora.
0: Exato. Então vamos agradecendo o patrão lá de cima que nos deu um costado. E assim a ferro e a fogo cumprimos com mais uma etapa aí da nossa jornada. Tomozinho, da manhã, 3:30 PM, estaremos de volta. Rio Grande, velho.
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0: Enrolador.
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7: Minuto do Agro, uma produção do Sistema CNA Senar.
8: O mercado catarinense de terneiros manteve a trajetória de valorização no primeiro semestre de 2026. Os preços dos animais de desmama encerraram o período com crescimento de aproximadamente 19% em relação aos registrados no mesmo período de 2025, consolidando o segundo ano consecutivo de alta após 3 anos de retração. Os dados fazem parte do levantamento realizado pelo Grupo de Melhoramento Genético da UDESC. O estudo conta com o apoio da FAESC, parceira dos eventos agropecuários de Santa Catarina. Entre janeiro e junho de 2026, foram contabilizados 85 leilões, número ligeiramente superior aos 82 registrados no primeiro semestre de 2025. Minuto do Agro, uma produção do Sistema CNA, FAESC, Senar e Sindicatos Rurais.
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0: Muito boa tarde, estamos chegando com o nosso Papo de Arquibancada, 18 horas e 5 minutos. Hoje é segunda-feira, último dia de agosto de 2026, 31 de agosto. 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Assim como tivemos promessa na semana passada, hoje, claro, estamos aqui com você, né, para trazer as novidades do nosso Papo de Arquibancada, até porque a partir de hoje a gente passa por uma remodelação, né, do nosso Papo de Arquibancada. Quem vai falar um pouco mais com a gente, quem está comigo hoje no nosso estúdio da Condá FM, é ele, Diego Grando, nosso comentarista. Diego, boa tarde para você, seja bem-vindo ao nosso novo Papo de Arquibancada.
1: Muito boa tarde e noite, Drayton Gabuardi, a todos ligados no Papo de Arquibancada. Pois é, quero aqui agradecer o Beto Bendito, no qual foi o criador aí do programa, do Papo de Arquibancada. Por motivos pessoais, o Beto não vai estar podendo mais fazer o Papo de Arquibancada, mas com certeza está conosco na equipe, vai participar também, vai ter provavelmente um quadro aqui no programa para poder participar. E lógico, você, né, ouvinte da Condá FM, da equipe Nota 10, vai fazer parte conosco também. Então sempre no 3361-3110 você manda a sua participação. E lógico, para presentear você, amigo ouvinte, a gente vai falar muito sobre Chapecoense, é com certeza o nosso principal produto, e com certeza nós vamos dar cada vez mais ênfase em falar da Associação Chapecoense Futebol. Mundo da bola, esporte amador, com certeza você fica bem informado aqui no Papo de Arquibancada. Mas para te presentear nessa segunda-feira chuvosa, quem não gosta daquele rodízio de pizza, hein? Tu gosta, Drayton Gabuardi, ou não?
0: Como não, né?
1: Poxa,
0: como
1: vida.
0: Não, rapaz?
1: Então, pessoal, lá nossos parceiros da Fornodoro, restaurante pizzaria, falaram o seguinte: você, ouvinte da Condá FM, do Papo de Arquibancada, nessa segunda-feira, tu manda mensagem no 3361-3110. Fala um pouco o seguinte: tu gostou do jogo ontem entre Grêmio e Chapecoense? Mesmo com a derrota 3-1, você achou que a Chapecoense jogou bem, jogou interessante, foi um time realmente que não merecia tomar aqueles 3-1 do Grêmio? Eu, hoje, no Resenha, falei que o Grêmio teve uma vitória culposa quando não há intenção de ganhar. Então, eu acredito eu que o torcedor da Chapecoense, o ouvinte da Condá FM, do Papo de Arquibancada, com certeza também tem esse mesmo pensamento. Mas manda mensagem para nós, 3361-3110, que aí a gente coloca você no ar. Áudios até 20, 30 segundos no máximo, para poder dar tempo de todo mundo participar, concorrendo a um rodízio de pizza da Fornodoro, restaurante pizzaria Drayton.
0: Que maravilha! Quem tá com a gente já, o Diego, é ele, o gato mestre Michel. Bom, mandou mensagem aqui, né? Mandou o print, tá no YouTube acompanhando a gente.
1: E ele, novos integrantes, né, do Papo de Arquibancada. Nessa reformulação vai ficar Drayton Gabuardi, Diego Grando e também Michel Bom fazendo a apresentação do Papo de Arquibancada, trazendo sempre duas ou três vezes na semana. A gente vai ter os convidados, vai ter um quadro novo também sobre o Aziando da Semana, ou o Aziando do Dia. Fica ligado aí conosco.
0: Que maravilha, né? Sempre para melhor informar também você, nosso ouvinte, você que é a razão principal do nosso trabalho, né? E eu ia falar o que eu ia falar aqui. Ah, para você que tá no YouTube e vendo a gente também, por enquanto você tá vendo só o Diego Grando na live, né? Nossa, minha câmera deu um pequeno problema que caiu, né? Que maravilha. E aí, mas a partir de amanhã já vai estar tudo estruturado aqui, vai aparecer eu também, para você que gosta de ver pessoa bonita. Por enquanto, só o Diego. Amanhã aparece o feio, que sou eu, né, Diego? Pra gente começar o nosso papo...
1: Tua mãe não diz isso.
0: Não, ela não. Com certeza não, né? 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Tá? Um rodízio na faixa para você, mas tem que participar. Só ganha quem participa, né? 3361-3110. Diego, para a gente começar o nosso papo de arquibancada agora de fato, Chapecoense que jogou na noite de hoje, de ontem, que a gente teve a transmissão aqui da equipe Nota 10, um resultado mentiroso para o jogo, né? A equipe da Chapecoense demonstrou superioridade diante do Grêmio, jogando na arena do Grêmio, na casa do adversário. Os números foram maiores da Chapecoense, mas aí o resultado final apontou os 3-1 para o Grêmio, que ficou com os 3 pontos na classificação.
1: Realmente, para quem conseguiu assistir o jogo ou realmente escutou aqui com a equipe Nota 10, viu que o Grêmio, jogando nos seus domínios, fez 3-1 na Chapecoense, mas foi realmente um placar mentiroso. Chapecoense que começou o jogo com uma postura mais defensiva, o Grêmio, que na minha opinião não consegue marcar ninguém, começou a dar espaços para a Chapecoense, de repente conseguiu ir para cima a Chapecoense e logo aos 15 minutos fez um belo gol, uma grande jogada. O Heitor achou uma bola enfiada para o Giovanni Augusto, que jogou ela entre o Túlio Eduardo e o Garcês, que conseguiu fazer o gol. Depois, tudo bem, a Chapecoense não conseguiu segurar o resultado. Numa jogada infeliz, não conseguiu afastar de tal maneira, sobrou no pé do Enamorado, que aos 18 minutos chutou e a bola rebateu ou resbalou, vamos dizer assim, no jogador do Grêmio, no Martins, e aí aos 18 minutos empatou. Depois disso, o Grêmio veio para cima numa jogada... eu não tenho com que palavras falar do lance do Garcês. Uma pichotada mesmo na grande área. Tentou jogar essa bola total, longe, né? E sobrou no pé do Pavon, que aos 28 minutos fez o gol do Grêmio. No segundo tempo, depois também num escanteio bem cobrado pelo Pavão, o próprio Martins fez o segundo gol do Grêmio aos 56 minutos de jogo, decretando o resultado. Mas quem viu a Chapecoense, quem pôde acompanhar o jogo, viu que a Chapecoense teve uma postura que o torcedor da Chapecoense gosta, que é um time guerreiro, que é um time que se entrega, bem postado em campo, e isso é uma das pautas que eu tenho hoje para falar sobre a postura da Chapecoense em campo. Muitas vezes aqui na equipe Nota 10 nós falamos e várias vezes sobre o treinador. Ah, mas o treinador não ganha jogo. Não, mas se ele conseguir colocar uma equipe bem postada em campo, pelo menos ele faz com que um time limitadíssimo possa ter um pouco de brilho mais na partida. Infelizmente a Chapecoense atacou, não conseguiu fazer o seu segundo gol. Quando esteve mais próximo do empate, tomou o terceiro gol numa falha defensiva, novamente numa bola parada. Uma bola que é muito treinada pelo time da Chapecoense, mas não conseguiu. Quando terminou o primeiro tempo, o Grêmio tinha mais posse de bola do que a Chapecoense. E aí no final do jogo a Chapecoense conseguiu derrubar um pouco para tu ter uma base. Foram 53% de posse de bola do Grêmio contra 47% da Chapecoense. Uhum. Ah, mas Diego, então é normal o 3-1 do Grêmio? Não. Agora eu vou falar para você sobre as defesas. Foram 7 defesas do goleiro do Grêmio contra 2 da Chapecoense. Foram 12 chutes a gol do Grêmio contra 32 chutes da Chapecoense. 3 grandes defesas do goleiro da Chapecoense contra 1 do goleiro do Grêmio. Mas realmente a Chapecoense conseguiu chegar um pouco mais à frente. Tentou buscar um pouco mais o jogo. Ó, de desarmes, a Chapecoense teve 15 desarmes contra 11 apenas do Grêmio. E isso demonstra realmente um time mais bem compactado em campo. Tá faltando para a Chapecoense o refino final, aquele toque final. Vários jogadores chegaram na grande área, mas não conseguiram realmente ir às redes. Então precisa, talvez, o Lacerda treinar um pouco mais finalizações? Eu acredito que sim. Mas, acima de tudo, os erros individuais da Chapecoense, que já culminaram com perda de, eu vou botar aqui, no mínimo 15 a 17 pontos nesse campeonato, que não vou dizer que todos esses pontos, mas contribuíram para a perda de pontos. Mas quem sabe se a Chapecoense tivesse um pouquinho mais de segurança talvez poderia ter sido melhor.
0: E o Diego, os três gols do Grêmio, tu falou em bola parada, os três gols do Grêmio foram de bola parada, os três, melhor dizendo, foram de escanteio, os dois indiretamente, que teve a cobrança de escanteio, teve a jogada e aí o gol, e o terceiro gol aí diretamente de escanteio, que foi a cabeçada do zagueiro do Grêmio que fez o gol. O sistema defensivo tem falhado nessas bolas paradas, quando vem o time adversário, bola aérea, bola parada. O sistema defensivo da Chapecoense tem falhado nesses momentos? É isso que tá causando a maior parte dos gols contra a equipe da Chapecoense?
1: E ontem, o terceiro gol da Chapecoense foi uma falha, realmente, do Doma, que não conseguiu cobrir ou ir junto com o Gustavo Martins, e ele subiu soberano na bola no meio de quatro jogadores da Chapecoense e fez o terceiro gol. Mas o primeiro gol, a Chapecoense conseguiu se comportar de tal maneira, cortou a bola, só que de repente veio um rebote e o Garcês, ele vai cabeceia pro meio da grande área, aonde que muita gente espera com o quê? Que tu jogue essa bola para escanteio, né? E infelizmente essa bola sobrou no pé do Enamorado, que nada fez na partida a não ser chutar pro gol, e aí a bola bate no calcanhar do jogador do Grêmio, mata o Anderson. No segundo gol, a bola era soberana também da Chapecoense. Quando cai no rebote pro Maurício Garcês, poxa, eu não tenho como culpar o Cauã Faria, o Doma num lance daqueles, nos dois primeiros gols, não tem como culpar. Eles conseguiram fazer com que essa bola não viesse ao seu gol, só que aí faltou alguém para o ensaio, que foi o Garcês. Ao invés dele poder dar uma jogada, chutar ela fácil, ele não pegou nem na orelha dela. Ele conseguiu praticamente dominar ela para o Pavon, que cortou e fez um belo gol. E aí no terceiro gol, como eu já falei aqui, uma falha. Primeiro, quando surgiu o escanteio oriundo do terceiro gol da Chapecoense, tomado da Chapecoense, terceiro gol do Grêmio. O Cauã Faria foi para dar o bote e ele voltando de marcação, vem essa bola. Ali é lance do goleiro, do Anderson dá um grito. Sai, deixa, hein? Né? Casa, boa,
0: não,
1: fora.
0: Não é de hoje, enfim. Não é de hoje que a falta de comunicação entre o sistema defensivo da Chapecoense tem prejudicado de certa forma também.
1: Exatamente.
0: Né?
1: Lógico que hoje pela manhã, até conversando lá com o pessoal, e um amigo meu me diz assim: pô, Diego, mas a Chapecoense também foi beneficiada por essa indecisão defensiva. Lembro do diante do São Paulo, o Sabino joga uma bola para escanteio da mesma maneira do Cauã Faria ontem, que também ninguém avisou ele, ele joga para fora e depois todo mundo fica se culpando, ele mesmo batendo na cabeça, né? E aí sai o cruzamento do Giovanni Augusto pro gol do Bruno Pacheco, naquela vitória diante do São Paulo 1-0 em casa. E ontem o feitiço virou contra o feiticeiro. Aonde que a Chapecoense poderia, o Cauã Faria poderia ter sido avisado, também não foi avisado, jogou a bola e o Pavão cruzou. Né? E o Gustavo Martins fez o terceiro gol do Grêmio. Certo. Mas a bola aérea na Chapecoense, Drayton, é uma coisa que me preocupa. Mesmo que seja bem treinada pelo Chuva, pelo próprio Rafael Lacerda, mas eu ainda vejo o Doma, que ele é soberano por baixo, consegue sair bem, é o principal zagueiro da Chapecoense. Mas em algumas vezes ele deixa a desejar. E o terceiro gol foi oriundo disso, dessa falha realmente defensiva da Chapecoense.
0: 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Não, vamos fazer o seguinte, eu vou fazer o intervalo. Enquanto isso, você faz o seguinte, pega seu telefone, 3361-3110, tá? 3361-3110, você manda pra cá sua mensagem de texto, sua mensagem de áudio, e aí você participa com a gente, dá sua opinião também aí, né? Sobre esse jogo da Chapecoense de ontem, você pode falar, dar sua opinião, fica bem à vontade. E aí você vai estar concorrendo hoje na faixa aí um rodízio de pizza da Fornodoro Pizzaria, tá? É um rodízio na faixa pra você, 100% gratuito, tá? E aí, claro, você pode levar seu acompanhante, seu filho, sua filha, seu amigo, sua avó, seu tio, seu papai, pagar seu periquito, aí você paga a parte, tá? Mas o seu vai ser na faixa hoje, tá bom? Depois do intervalo eu vou entrar aqui com o nosso ouvinte também, com o nosso torcedor que já tá mandando mensagem pra cá, tá bom? Pode ser assim? Então já a gente volta com o nosso Papo de Arquibancada.
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19: Muito bem, estamos de volta com o nosso Papo de Arquibancada, 18 horas e 25 minutos. 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Como prometido, eu vou trazer aqui a palavra do nosso ouvinte, do torcedor da Chape. Para você que está participando, lembrando, né? Para você que ligou o rádio agora, 3361-3110, você participa do nosso Papo de Arquibancada de hoje e você concorre aqui com a gente a um rodízio, hein? Rodízio na faixa para você aí lá na Fornodoro Pizzaria, hein? É, vamos ver aqui, ó. A primeira mensagem está chegando aqui, ó. É o Gerson. Ah, pelo que a Chape jogou ontem, merecia ser o resultado inverso, né? 3-1 pra Chape, concordo, né? Diego, também concordo aqui com o ouvinte, rapaz. Porque a Chape foi
20: Gerson,
19: superior.
20: O nome dele?
19: Gerson.
20: Isso, também concordo contigo, Gerson. Chapecoense, na minha opinião, fez uma boa partida, uma boa apresentação. Faltou cuidados defensivos e aquele toque final, né, no gol lá.
19: Exatamente, ó, o Clayton. Falando em Clayton, o Clayton vai estar com a gente amanhã, né?
20: O Clayton, presidente da Chape Futsal, vai estar com a gente. Lembrando, né, que toda terça-feira o Papo de Arquibancada abre espaço para a Chape Futsal, que vem num projeto muito bonito, muito interessante. E para você também, que no seu esporte amador, nós vamos chamar o pessoal da FEMALE também, Futsal,
19: também.
20: Faz um belo trabalho há muitos anos, mas amanhã é com o papo lá, com o Papo de Arquibancada, com o Clayton Tressoldi, que é o presidente da Chape Futsal.
19: Esse não é o Tressoldi, esse é outro Clayton, mas tá com a gente também aqui, ó. A Chape joga bem, só não marca gol. Curto e direto foi o Clayton aqui, né?
20: Tu sabe que eu fui pegar o histórico quando o Grêmio fez 3-1, dos jogos que a Chapecoense virou, né? Ou virou não. Uhum. Ou pelo menos fez mais de 3 gols. Ela tem o primeiro jogo contra o Santos, 4-2.
19: Tá.
20: Depois ela tem o segundo jogo em casa, que foi contra o Coritiba, 3-3. Depois ela tem um jogo 3-3 com o Bahia.
19: Agora, né?
20: É, e depois não tem mais.
19: Só.
20: No Campeonato Brasileiro, isso, né? Então foram apenas 3 jogos que a Chapecoense fez 3 gols ou mais, né? No caso, 4-2 diante do Santos no primeira rodada.
19: Mas fora do Brasileirão, teve aqui só o 6-1 lá contra o Joinville.
20: Joinville e 3-0 contra o Brusque também em casa, né? Pela semifinal do Estadual.

0: Bom. Também não foi nada, de,
1: é,
0: nada
1: daí, mais. Teve 3-0 na final da Copa Sul-Sudeste, né?
0: Ah, sim.
1: Contra
0: sim.
1: O Avaí. Avaí, que daí levou para os pênaltis. Mas ainda... pouca coisa, né? Pouco.
0: Que mesmo. Vamos ouvir o áudio do ouvinte aqui. Quem tá com a gente aqui é o Adelino. O Adelino, fala seu Adelino.
2: Boa tarde. O papo da arquibancada, Adelino.
0: Fala seu Adelino.
2: Eu escutei tudo pelo rádio, jogo, Chapecoense.
0: Coisa boa.
1: Fez
2: o
1: certo.
2: O que tá fartando é só falta de sorte. Chapecoense jogou o tempo inteiro dominando o Grêmio, mas o que tá faltando é sorte. Os jogadores estão jogando bem. É, só falta isso. Tá bom?
0: Tá bom.
1: Senhor Adelino, o que o senhor acha de nós achar uns trevos de 4 folhas e colocar no meião de cada jogador? É. Eu fui bem no meião, né? Colocar no meião dos jogadores, né? Quem sabe
0: dentro,
1: isso, né?
0: Dentro da chuteira de, pra fazer gol,
1: mas
0: talvez.
1: É que a sorte, ela é aliada daquele que trabalha direitinho, né? Uma hora vai dar certo.
0: Ó, vamos adiante aqui que tem bastante mensagem. Seu Alceu Basto também mandou um áudio pra gente aqui. Fala, seu Alceu!
3: Boa noite, Drayton.
0: Boa noite.
3: E companhia do Papo da
0: Arquibancada. Tamo junto. Companhia Diego Grando hoje.
3: Temos ligado, escutando o programa.
0: Sempre,
3: cara,
0: né?
3: Cara, e o jogo de ontem?
0: O que
3: adiantou? A frequência foi melhor, jogou melhor, mas daí não faz gol. E só leva. Por isso que temos nessa pendenga aí, né?
0: É.
3: Cara do céu, eu não sei não. E agora contra Corinthians e contra Inter. Mais
0: que
3: dois
0: diz?
3: Jogos que é só pedreira.
0: Será?
3: Mas vamos fazer o quê? Vamos que vamos. Valeu. Quero participar do sorteio aí.
0: Tá participando.
3: Um abraço e uma ótima semana.
1: Tamo junto. Mas ele não tá errado.
0: Não.
1: Por quê? Porque a Chapecoense, ela tem volume de jogo, ela tem uma constância, ela é bem postada em campo. Só que quando chega no pega pra capar, aí não dá o 10. Erra defensivamente... Os adversários, a Chape erra contra os adversários vão lá e não perdoam a Chapecoense. Metem gols, fazem realmente a diferença. Já a Chapecoense, o adversário erra, favorecendo a Chapecoense e ela não consegue realmente fazer a parte disso. Mas isso muito é mais qualidade. Não, a gente não pode deixar de falar isso. Túlio Eduardo, depois a gente vai fazer um time a time, vamos dizer assim, ou jogador a jogador, melhor dizendo, né? O rendimento e o desempenho do atleta dentro de campo, mas ainda, na minha opinião, falta qualidade no time da Chape.
0: Tá certo, 18 horas e 29 minutos, e aí, tá pensando já no projeto Verão 2027? 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E a Marisete mandou também o seguinte, né? Jogaram muito bem, mereciam a vitória. Quem mais com a gente aqui também? O Edi Simone. É, tá participando também, né? Valeu, obrigado pela companhia, pela sintonia. Quem mais aqui? Ó, boa noite, equipe Nota 10. Ontem foi um jogo muito bom da Chapecoense. Só um pecado do Garcês cometer aquelas duas falhas e o Cauã também. Poderia ter avisado que estava sozinho, mas vamos acreditar que dá pra escapar. Um abraço, Diego. Abraço, Drayton. É, porque o Rafael Lacerda não veio mais cedo. É uma pena. É o Jorge Souza que mandou pra gente aqui. E eu concordo com o Jorge, eu até falo que se o Lacerda tivesse chegado pelo menos uns 4 jogos antes da parada da Copa do Mundo, aí a Chapecoense poderia talvez estar um pouquinho melhor.
1: É, um abraço pro Jorge, um grande parceiro aqui do Papo de Arquibancada, me manda mensagem todo dia, um abraço Jorge, tamo junto. E concordo com ele, dos treinadores que passaram até aqui neste ano da Chapecoense, o Lacerda é o treinador que mais deu cara ao time da Chapecoense.
0: Uhum.
1: E quando eu falo cara ao time da Chapecoense, que o torcedor pelo menos vê um time bem postado em campo, que tem um plano tático, que tem alguma variação tática. Ontem ele entrou num 4-2-3-1, de repente, quando a Chapecoense conseguiu atacar, estava jogando um 4-3-3. Então é essas variações táticas que o treinador e a sua equipe tem que estar preparadas, porque às vezes o adversário não te está dando uma brecha para ir pelo lado direito, tu tem que ir pelo lado esquerdo, ou fechou os lados, você vai ir pelo meio. Então a Chapecoense ela precisava ter mais variações de jogada, não somente naquele bumba meu boi, naquela bola que achou, ah, saiu uma hora, deu boa, vai, pronto, chegou, beleza. Então realmente o Lacerda ele conseguiu dar um pouco mais de plano tático, teve na sua audácia, vamos dizer dessa maneira, de mudar o time, de ver realmente que algumas peças não estavam rendendo, de dar oportunidade para jogadores que chegaram novos, que era uma coisa que a gente sempre batia, pô, contratou o cara para quê? Para figurar nem no banco de reservas ou para mofar no banco de reservas? Teve jogador aqui na Chapecoense que ele já tinha um histórico negativo, uhum. Aí banco, se entregou. E depois a gente vai falar isso.
0: Eu vou falar com certeza, até porque tem mais mensagem do ouvinte chegando aqui. E para você que não participou ainda, 3361-3110, você concorre também aí um rodízio na faixa aqui com a gente, tá? Só você mandar aqui sua opinião, sua participação que tá valendo, tá? Mandou aqui também o seu Itacir Donzelli, é fã do programa, né? O seu Itacir também não perde um, rapaz.
1: Tu faz
0: sempre,
1: certo.
0: Sempre ouvindo a gente aí, obrigado pela companhia, pela sintonia. Quem mais aqui? O Marcelo Guido Tramontini. Boa noite, pessoal do Papo de Arquibancada. Ontem também estava muito confiante na vitória da Chapecoense, mas sempre alguma coisa acontece para ir contra o nosso time do Oeste. É o Marcelo aí que tá participando com a gente. Ontem não teve erro de arbitragem, né? Ontem, assim, um dos poucos jogos que teve erro de arbitragem contra a Chapecoense em si. Mas eu acredito que o que o seu Marcelo fala é a falta da sorte, porque o Garcês vai lá, faz o gol, um minuto depois, o Gustavo Martins já dá o empate. Ou seja, não deu nem tempo de terminar a comemoração também, né?
1: A Chapecoense reclama do segundo gol, que possível falta em cima do Garcês num lance que origina o escanteio. Eu particularmente não vi falta nenhuma, uhum. E até se vocês quiserem, o ouvinte mesmo, talvez o Drive possa fazer depois um corte desse lance, aonde que tá o Bruno Pacheco e o Garcês junto, e o Pavon corta essa bola no meio dos dois, e o Garcês bate nela para escanteio, e a Chapecoense reclama talvez ali um toque nesse jogador. Eu não vi particularmente, não vi falta realmente.

0: Me refiro à falta de sorte, né? Então tá certo.
1: É, porque a. É, mas também é falta de sorte, né, Marcelo? Poxa vida, tu vai analisar o lance do Garcês do segundo gol. Cara, aquilo ali é uma pichotada num jogador que. Pô, tu tá jogando contra o Grêmio. Você. O Garcês, desde que foi contratado, ninguém coloca fé no cara. Ah, mas fez o gol ontem. Sim, mas entregou dois, infelizmente. Então, a lamentar, a lamentar.
0: Quem mais tá com a gente aqui também? O seu Euclides mandou pra gente que é o Balão, estamos na escuta. É o Euclides também, a Ana Sela, do bairro Presidente Médici. O pessoal tá participando também. Obrigado pela companhia. Quem mais aqui com a gente? Boa noite, a Dona Olinda Martins. A Dona Olinda também é sempre participando com a gente aqui do bairro Passo dos Fortes aí, né? E ela mandou assim, ó, deveriam ter ganhado. É uma pena, né? Fazer o quê? Futebol é futebol, não tem, né? Futebol é futebol. Tem mais um ouvinte que tá mandando pra gente aqui, ó. É o Joãozinho, fala, João.
2: Boa tarde, papo de arquibancada. Aqui é o João da linha Faxinal dos Sozas. Ontem eu, minha avó e minha irmã escutamos todo o jogo.
0: Coisa boa.
2: A Chapecoense merecia ter ganhado, mas estava sem sorte. Um forte abraço.
1: Um abraço. Um
0: abraço, Joãozinho. Grande João,
1: Valentina,
0: vó Neide, sempre também. Toda hora estão participando com a gente aqui, né? São ouvintes fiéis aqui da Condá FM também, né?
1: Fazem certo.
0: Tá certo, tá certo. 18 horas 36 minutos e não é apenas uma picape, é uma RAM. 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E pra gente começar a falar um pouco também sobre esse cada atleta também da Chapecoense, eu vou começar pelo goleiro Anderson. Diego, eu quero saber de você aí, pra você falar um pouco mais pra gente aí desse 1-1, vamos dizer assim, né? Sobre o goleiro Anderson.
1: O Anderson, que na minha opinião, dos três gols, ele não teve culpa nenhuma. Talvez no terceiro gol ele poderia ter avisado o Cauã Faria que ele estava sozinho, soberano no lance, que a bola iria para fora, né, para tiro de meta normal. Fora isso, teve a sua parte no jogo. Muitos falam do primeiro gol. Ah, mas o Anderson não pulou, demorou para pular. Poxa vida, gente. Um chute da entrada da grande área, que desvia no jogador do Grêmio, no calcanhar, tirando qualquer ação do jogador, eu não tenho que dizer que ele falhou nesse lance.
0: Acredito que não também.
1: Na minha opinião, nos três gols ele não falhou. A falha que aconteceu no terceiro gol foi de orientação, que o goleiro tá ali para realmente gritar, deixa, sai, é minha, fora, enfim. Na minha opinião, faltou isso. Mas na minha visão, ele não contribuiu assim pros três gols da equipe do Grêmio. Não falhou na equipe nos gols. Se fosse dar uma nota para ele, talvez um 6.
0: 6? Tá na média, passa de ano.
1: Passa, né?
0: Agora
1: na minha época era 7.
0: Na minha também era 7. Agora tá muito. Agora ficou muito fácil também.
1: Coisas, né?
0: É, que também não era fácil passar hoje em dia, né?
1: Não
0: tá fácil, eles querem que se livre logo, né?
1: Mas tá certo.
0: Tá certo. Ó, Heitor, camisa 5, Heitor, lateral direito ontem. Muitos falaram, né? Ah, tinha o Everton na reserva, Bruno Tubarão tá voltando, mas o Heitor também foi um bom jogador ontem.
1: Eu acho que ele poderia ter contribuído um pouco mais, principalmente no ataque. Pra quem conhece o Heitor, as principais características dele é de um lateral que chega sempre à frente. Foi marcante, principalmente nas categorias de base do Internacional, onde ele atuou, de chegada, de ter uma força ofensiva. E nós vimos pouquíssimas vezes o Heitor chegando lá na frente. E defensivamente, o Grêmio não atacou tanto pelo lado do Heitor, lá pelo lado esquerdo. Mas quando chegou, o Heitor, não, na minha opinião, ainda falhou em alguns momentos. Se fosse uma nota para ele, 5.5.
0: 5.5, eu vou tratar do outro lateral primeiro, depois da dupla de zaga, pra gente fazer o intervalo depois.
1: Perfeito.
0: Tá? Então, jogando pra outra lateral, Bruno Pacheco, ele que tomou o terceiro cartão amarelo, tá fora contra o Corinthians no próximo domingo, quem assume é Fernando. Mas quero que tu fale um pouco sobre o Bruno Pacheco e, claro, também sobre o Fernando, que entrou no lugar dele.
1: O Bruno Pacheco, na minha opinião, ele foi o jogador dos laterais que mais foi forçado por cima dele. Porque ontem o Grêmio não tinha um lateral direito de ofício, tinha o Pavon jogando improvisado e fez realmente um alvoroço lá por cima, no lado esquerdo, lado defensivo da Chapecoense, lado direito de ataque. Teve bom comportamento. Na minha opinião, não falhou nos três.

0: gols, não teve culpa dele também, até porque naquele lance que a Chapecoense reclama da falta, ele fez a cobertura, o Garcês também estava fazendo a cobertura, na minha opinião, uma nota 6 dele.
1: Então tá certo, ó, 18 horas e 40 minutos agora, a gente vai fazer um breve intervalo, tá? Pra depois de começar a falar sobre a dupla de zaga e também restante, claro, dos jogadores da Chapecoense, tá? 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Um breve intervalo e na sequência a gente volta com o nosso Papo de Arquibancada.
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1: É, muito bem, estamos de volta com o nosso Papo de Arquibancada, 18 horas e 44 minutos. 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Agora sim, em Diego Grande, para a gente falar um pouco mais sobre o 1x1 dos jogadores, eu começo com a dupla de zaga, eu começo com o capitão, ele, Eduardo Doma.
2: Na minha visão, o Doma é o principal zagueiro da Chapecoense. Ontem, na minha opinião, ele falhou no terceiro gol da Chapecoense. Ele que estava dando o combate no Gustavo Martins e perdeu no alto. Se for dar uma nota para ele, eu também daria 6. É um jogador que me agrada. É um cara que se entrega, que se doa, que não tem bola perdida. É um jogador realmente que consegue fazer com que o torcedor da Chapecoense goste do Doma, principalmente ali jogando na defensiva da Chapecoense.
1: Uhum. E ao seu lado, ele, que alguns estão criticando, alguns estão falando que falhou, o jovem Cauã Faria.
2: Ele pode ter falhado naquele lance de ter dado aquele escanteio tolo para a equipe do Grêmio, mas foi uma das melhores atuações com a camisa da Chapecoense, minha opinião.
1: Eu falo pelo que o torcedor fala e sim, que foi falado também hoje pelo Resenha, né?
2: Mas eu acho que foi a melhor partida dele, foi mais seguro, como se não foi aquele Cauã que a gente via querendo sair que nem errado com a bola lá de trás, tocando a bola, sendo certeiro no bote. Falhou naquele lance, por isso que eu dou nota 6,5 para ele. Mas é um cara que a gente reclama tanto, Draito, de alguns jogadores, desculpa o termo aqui, chegou um Matungo aqui, daí o cara de 24 anos, oriundo da categoria de base, já passou 3, 4 zagueiros ali do lado do Doma e nenhum deu certo. Dá oportunidade pro menino, e na minha opinião ele tá se firmando jogo a jogo, melhorando. Falhou lá contra o Coritiba, falhou contra o Bahia, mas contra o São Paulo fez uma boa atuação e ontem, na minha opinião, não teve culpa de nenhum dos gols. Volto a repetir, uma falha coletiva da Chapecoense no terceiro gol e naquele momento poderia ter alguém gritado, deixa essa bola sair, mas tudo bem.
1: Tá certo, agora vamos lá para o primeiro volante, ele que entrou ontem no lugar do Camilo, né? O Camilo volta no próximo jogo, mas ele, Bruno Matias.
2: Um cara que a gente vinha dizendo que fora de forma, que não estava tão bem, mas ontem, na minha opinião, demonstrou um pouco mais de futebol. Ainda não é aquele Bruno Matias que a gente viu na Série B do ano passado, mas pelo menos conseguiu dar espaço, dar condições para o meio de campo, combatente, dando passe, dando bote. 6,5 para ele. Ainda precisa evoluir um pouco mais.
1: Tá certo, ao lado dele, Iago Felipe.
2: Ah, o Iago Felipe que caiu como uma luva nesse time da Chapecoense. Quando a gente fala aqui que tem jogadores que ele tem o carimbo de Série A, de o cara de pegar um time emergente, quando eu falo time emergente, é um time que subiu da Série B pra Série A, ou que tá aí um, dois anos lutando sempre pra se manter, o Iago Felipe tem essa cara. É um jogador polivalente, versátil. Quando saiu o Bruno Matias, ele foi fazer a parte do primeiro volante, fechou bem o espaço ali ocupado pelo lado direito. Tudo bem, o Grêmio não marca muito, não joga pelo meio de campo, mas ele conseguiu contribuir para a Chapecoense. Na minha opinião, uma nota 6,5 para ele.
1: Tá bom, tá passando de ano. Agora o G10, né? O G10 Giovanni Augusto, ele que também perdeu uma oportunidade cara a cara com o gol, mas que também foi essencial no jogo de ontem.
2: O Giovanni Augusto é o 10 clássico, o maestro do time, coisa que no futebol de hoje em dia está difícil de você encontrar. Própria categoria de base, acho que não é feito um trabalho realmente para ser feito. Uma vez você ia num peneirão, vou mandar um abraço pro professor Gesélio Catalã.
1: Abraço.
2: Muito tempo, professor Paludo também, os dois que deram aula no Zélia, enfim, aí moleque bom de bola, professora Tânia. Eles chegavam e te pediam assim, que posição, que camisa tu é? 5, 8, 10, 7, 11. Por quê? Porque já tinha definido. O 5 era o primeiro volante, o 8 era o segundo, o 10 era o cara. Uhum. Tinha que ter habilidade pra pegar 10. Tinha muito moleque que queria jogar 10, de repente não conseguia. Não, peraí, é você aqui. E falta isso hoje no futebol nacional. Nível mundial também está sendo, está faltando isso, porque o futebol mudou, é muito mais intensidade, mais força, mas o cara que tem aquela qualidade, que é um gênio, que pode dar um lançamento, quebrar a linha com uma ginga de corpo, um toque na bola, faz a diferença. E, na minha opinião, o Giovanni Augusto só faltou aquele gol cara a cara, na frente do goleiro. Ele pegou mal. Senão daria para dar um 8 hoje pro Giovanni Augusto, mas uma nota 7,5, foi o principal jogador da Chapecoense.
1: Tá ótimo, vou pular esse aqui, porque esse aqui eu acho que vai dar mais pano pra manga pra gente falar aí, e vou pular pra ele, que por muitos criticados, por muitos elogiado, Marcinho, camisa 7.
2: O Marcinho, muitos podem estar me dizendo, pô Diego, mas tu tá defendendo o Marcinho agora. Não, eu tenho que ser coerente, eu que estudo futebol, assisto futebol, tento conhecer cada vez mais futebol, entender esse futebol moderno, essas linhas que uma vez o extrema, o ponteiro, ele não voltava tanto para marcar. Hoje o cara tem que estar ali apoiando, ajudando realmente na marcação. E muitas vezes o Marcinho é crucificado por causa disso. É esse jogador que vai numa área, volta na outra, dá o combate. E claro, se ele tivesse mais qualidade de chegar lá na frente, dar um drible, cruzar, ele não seria o 7 da Chapecoense. Ele estaria ou no Palmeiras, ou no Flamengo, ou fora do país realmente. Mas nas possibilidades da Chapecoense, dos jogadores que tem, uhum, o Marcinho contribui. E contribui. Nesse contribui. Ontem faltou um pouco mais dele lá na frente, do ataque realmente. Recebeu uma bola que fez um pivô com o Túlio Eduardo, não conseguiu finalizar de tal maneira. Minha nota para ele é 6,5, mas é um cara que, na minha opinião, ele tem que estar muito inspirado lá na frente, precisa contribuir mais, até porque o torcedor pega no pé dele. Entra treinador, sai treinador, chega treinador e o Marcinho é o titular da Chapecoense. Uma pela carência que tem o elenco da Chapecoense e outra também pela característica de ser polivalente o Marcinho.
1: Tá certo, agora ele, camisa 9, que tá agradando alguns também, né? Túlio Eduardo.
2: Eu já falei que tem que ter paciência com o Túlio Eduardo, mas vamos com calma, não vamos fazer ele um craque, mas no time da Chapecoense hoje ele é titular. Eu que já falei aqui sobre ele entrar num segundo tempo e tal, mas vejo realmente que ele está agarrando a sua chance de jogar uma Série A, de estar num time competitivo, competindo uma Série A. É um menino que pode ter muito futuro, tá cada vez mais pegando o jeito, fazendo pivô, conseguindo fazer, perdeu um gol cara a cara com o Everton, muito mais mérito do Everton. Na minha opinião, faltou um pouco de erguer a cabeça quando ele cortou o zagueiro do Grêmio. Calma com ele, porque muitas vezes a gente diz, mas fez 2 gols em 2 jogos, agora são 2 jogos sem gols. Então por isso que a gente tem que ter um pouco mais de calma com o menino. Mas gostei do que eu vi até aqui do Túlio Eduardo, uma nota 7 para ele.
1: Agora eu deixei ele por último, né, que fez o gol, o único gol da partida de ontem no lado da Chapecoense, mas também que depois acabou errando em alguns lances aí que originaram o gol do Grêmio. Tô falando dele, Garcês.
2: O Garcês, que é um jogador desse que foi contratado, não é unanimidade no torcedor da Chapecoense, nem nós da Crônica Esportiva. Ontem ele foi bem no lance que fez o gol, apareceu lá na frente. Como ele vem jogando na sua carreira inteira, jogando pelo lado, chegando como um meio atacante, um segundo atacante, para poder finalizar pisando na grande área. Quem conhece o Garcês e acompanhou o futebol dele no Avaí, no Paysandu, enfim, ele consegue fazer isso. Mas é um jogador que não consegue, nas suas características, contribuir para ser marcador. E nós vimos isso em 2 lances, infelizmente deixou a desejar, 2 gols que saíram por ele. E aí depois num segundo tempo, num primeiro tempo também, chegou atrasado, não acreditou no rebote do Everton. O Everton é um goleiro que ele não dá rebote pra frente, ele dá rebote pro lado. E aquela bola realmente, pra quem está disposto ali, ele perdeu a passada e não conseguiu empurrar ela pro fundo da rede. Se não fosse o gol, teria que dar uma nota 4, mas como ele fez o gol, ainda vou dar uma nota 6,5 por Garcês, mas pelo gol.
1: Tá passando de ano, 6,5, vai passar de ano ainda, apesar dos erros aí, vai passar de ano. Rapidamente, só pra também concretizar, os que entraram, né, Miguel Carvalho?
2: Miguel Carvalho é difícil de avaliar, foi poucos minutos, né, não conseguiu ainda, mas apareceu lá na frente, na minha opinião, perdeu duas grandes oportunidades, talvez afoito ali, primeiro jogo, não conhece ainda o território que tá, o terreno que tá pisando, é um jogador que vem de uma liga, a Liga da Arábia é uma liga muito mais tranquila, não tem toda essa intensidade, joga menos na semana e com menos intensidade, então por isso ainda tem que ter uma calma, mas uma nota 5,5 para ele.
1: Eu te perguntei somente do Miguel Carvalho por quê? Porque tem grande possibilidade do Miguel Carvalho ser titular no jogo contra o Corinthians no próximo jogo. É a análise que eu entendi, pelo menos pela coletiva do Rafael Lacerda ontem, né? Ele e também o Fernando, né? No lugar do Bruno Pacheco, que está suspenso.
2: O Fernando vai ser titular. Ontem, na minha opinião, ele entrou, rendeu um pouco mais, nota 6 pro Fernando. Eu acho que tomou um puxão de orelha outro dia aí, né, gurizão? Tem que cuidar, né, pai?
1: Tem que cuidar.
2: Chuva cai em todo mundo, mas tem que saber, né, se controlar também.
1: Com certeza. Diego, 18 horas 55 minutos. A partir de hoje também a gente tem o comentário de Cleiton César com a gente aqui no nosso Papo de Arquibancada. Então, quero agradecer pela nossa...
2: Você vai fazer o sorteio,
1: pela lógico, nossa estreia, né? Isso, enquanto você fala, eu vou fazer o sorteio aqui do nosso rodízio de pizza da Forno Doro. Mas eu quero te agradecer, né, pela parceria agora de assumir com a gente o Papo da Arquibancada também, estará com a gente. Alguns dias da semana não por conta do trabalho que você tem, né? Lembrando que nem todos aqui para a 10 são contratados por rádio, né? Então todo mundo tem alguma a fazer aí, essa também, né? Tem o ganha-pão também para correr atrás, né, o Diego?
2: É verdade.
1: Valeu, né? Obrigadão aí pela companhia. Quando você faz as suas considerações, convidando também já o pessoal a seguir nossas páginas, nossa rede social, para amanhã também com o pessoal do futsal, eu vou fazer o sorteio aqui, pode ser?
2: Beleza, quero agradecer aí realmente ao nosso coordenador Cleiton César, aos meus colegas, a você amigo ouvinte, a você patrocinador aqui do Papo de Arquibancada, que está acreditando cada vez mais, que a gente quer fazer um programa cada vez melhor, informativo, com opinião. Você sabe que a gente não fica em cima do muro, vai realmente buscar uma informação e vai opinar dentro da possibilidade, sempre respeitando a cada um. Mas realmente aí fazer o convite a vocês para ficar conosco segunda a sexta-feira das 18 às 19 horas. Às vezes eu vou estar aqui todos os dias, mas dependendo da semana eu vou estar na segunda, quinta e sexta. Então só para você entender realmente o enredo do programa. Um abraço, até amanhã.
1: Fechou, Diego Grando, fechou. 18 horas e 57 minutos aqui o nosso ganhador, então... Na faixa, o rodízio na faixa da Forno Doro Pizzaria, foi o Jorge Souza, final do telefone 5345, né? Participou aqui, mandou a mensagem aí, participou e ganhou, tá? Jorge, eu já vou entrar em contato contigo aqui para te mandar as orientações, lembrando que o seu é na faixa, tá? Bebidas, e se você levar alguém aí, você tem que pagar a parte, tá certo? Gente, a gente volta amanhã, a partir das 13 horas com o nosso Resenha Nota 10, e também, claro, 18 horas com o nosso novo Papo de Arquibancada. Agora para você, o comentário de Cleiton César, e na sequência tem ele, Moisés Padilha e o Super Noite. Desejo a todos uma ótima noite de segunda-feira, um grande abraço, fui!
3: Fala comigo, Diego, Drayton, amigos ligados no Papo de Arquibancada. Gente, o que foi o jogo de ontem da Chapecoense, hein? A Chapecoense simplesmente sufocou o Grêmio em plena arena do Grêmio. E não adianta dizer, ah, Cleiton, mas foi goleada. Sim, isso todo mundo sabe. Mas também temos que ver os pontos positivos do que aconteceu ontem. Um time mais entrosado, um time bem posicionado, um time mais criativo. E, infelizmente, um time limitado nas finalizações. Mas também no outro lado tivemos um goleiro de seleção, que fez toda a diferença. Peguem os números de grandes defesas feitas pelo goleiro Everton, e aí você vai entender o porquê do placar final 3-1 para o time do Grêmio. Gente, precisamos começar a olhar também algumas coisas positivas que acontecem. Não só ficarmos olhando para as coisas negativas que aconteceram. Que a Chapecoense tem lá seus problemas, todos nós sabemos. Mas que a Chapecoense está montando um bom time para a Série B do ano que vem, se for este que permanecerá, a gente também tem que saudar de uma forma positiva, porque é isso que está acontecendo. Vamos dizer mais ou menos assim, se a Chapecoense está aproveitando essas rodadas que faltam de Série A para se posicionar e se programar para o ano que vem, ela está no caminho certo. Porém, se não é isso que está acontecendo... Infelizmente, novamente, ela está no caminho errado. Temos que dar mãos à palmatória também para o técnico Lacerda, que aos poucos, mesmo lá no início tendo sido criticado, mesmo os resultados não tenham sido tudo aquilo, ele conseguiu organizar o time. Ele conseguiu fazer com que o torcedor goste pelo menos de ver a Chapecoense jogar, não do resultado, porque esses, infelizmente, não estão aparecendo. Ganhou uma no comando dele. O time só tem 2 vitórias se tratando de Série A de Campeonato Brasileiro, muito longe daquilo que queríamos. Mas esta é a nossa realidade. Se tratando de futebol profissional, de departamento de futebol, muitos os problemas encontrados e muitos os erros. Mas também começam a aparecer alguns acertos. Claro que a Chapecoense tem que fazer não uma total limpeza, mas uma média limpeza, se tratando de preparação e até mesmo de grupo para a próxima temporada. Mas isso é problema de quem resolve, de quem executa. Para nós analisarmos, temos que ver o que a Chapecoense tem mostrado, de momento, se tratando de campo, dentro das 4 linhas. E com todo respeito à torcida do Grêmio, vem cá, comemorem muito o resultado de ontem, porque passou barato. Vocês ontem era para ter perdido e a diferença de 2 era para ter sido do lado contrário, ou seja, a favor da Chapecoense. Levante as mãos e digam obrigado, Everton, por ter feito tudo o que fez no jogo de ontem, porque se não fosse ele, a Chapecoense teria vencido em plena arena do Grêmio e com milhares de torcedores. Futebol fraco do tricolor gaúcho, com todo investimento que tem, quem teria que estar envergonhado hoje seriam os tricolores e não os torcedores da Chapecoense. Um abraço, meus amigos e minhas amigas, do nosso Papo de Arquibancada.

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5: 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Começando mais uma semana, segunda-feira, claro. Continuamos fazendo sua melhor companhia aqui nas ondas do rádio, seu canal de comunicação oficial. Com a voz oficial do rádio, Moisés Padilha, a partir de agora, começa o programa Super Noite e começa definitivamente mais uma semana. Hoje é dia 31 de agosto, é uma segunda-feira, último dia do mês 8, agosto de 2026. 31 de agosto, 243 dias no calendário gregoriano, 244 em anos bissextos. Nós temos 122 dias para fecharmos o ano, 122 dias para fazer a diferença. Hoje é dia internacional do blog, hoje é dia do nutricionista aqui no Brasil, é dia do samba rock. E hoje é mais um dia para ser feliz, então aumente o volume do seu rádio e vem participar conosco. Ó, dia do nutricionista, nosso abraço, nosso carinho, nosso respeito. Tão importante para nossa saúde, né? É ter uma nutrição equilibrada e para isso nós temos que ter a orientação desses profissionais. Em todos os momentos da nossa vida, eu quero abraçar você que nos ouve, continua ouvindo a programação da Rádio Condá FM, que nos ouve de cabo a rabo, está nos ouvindo em casa, já está no setor, já está no descanso, você já está no seu local de trabalho, está no trânsito, indo para casa, retornando para casa após um dia exaustivo de trabalho, indo ao trabalho, indo para a quadra esportiva, indo para a universidade, para o curso profissionalizante. É bom demais estar com você, é um prazer, na verdade é um privilégio poder estar aqui empunhando esse microfone, sendo um dos mais importantes microfones da Radiofonia do Sul do Brasil, fazendo a sua companhia aqui pela Condá FM, a potência radiofônica do sul do Brasil. 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A temperatura está agradável. Quanto é que está a temperatura ali, maestro? Quanto? 16? 16 graus a temperatura? É isso mesmo? Eu acho que está menos, hein? Eu acho que tá ali, tá oscilando, né? 14, 15, 16. Chuva e chuva e chuva. Ao longo do programa nós vamos conferir a previsão do tempo. Barbaridade, tempo. O tempo aí fazendo estrago. Eu acabo de receber aqui do nosso querido André de Lázari, tem informação, Concórdia, hoje à tarde, formação em função da grande quantidade de chuva, solo encharcado, não foi capaz de absorver toda a água que caiu no município e a terra acabou deslizando na rua Orozimbo Furlan, entre os bairros Imigrantes e Liberdade. Não há informação se o local já foi isolado e se equipes da Defesa Civil e Bombeiros realizarão reparos. Motoristas devem ficar atentos, pois além da terra, havia pedras e galhos de árvores na pista. São muitos estragos causados aí pela chuva. Ontem também muitos estragos já registrados, informações, notícias já trazidas aqui ao longo da programação desde ontem, as primeiras horas de hoje, ao longo do noticiário do dia com o nosso André de Lázari, com o jornalismo da Rádio Condá FM. Imagens também que você confere em nosso cliquerdc.com.br, a rede digital Condá. Enfim, nós vamos atualizar ao longo do programa também outras informações. É o seu programa musical informativo pela Condá FM, a rádio que fala a sua linguagem. Vamos começar o programa de hoje com essa canção aqui linda demais, Corpo no Panda.

0: 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Alô, meu amigo Adilson Dalmas, alô, Dona Beni, alô, seu Luiz. Breve ter novidades por aí, hein? Som ligado, o pessoal tá trabalhando aí, tá na lida, tá na labuta e curtindo a programação. Aí é bom demais, 7h15.
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0: 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Ao vivo. 7:19. 16 graus a temperatura.
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2: Moisés Padilha.
3: Ao vivo. Uma ótima noite, é muito bom estar com você. E aí, tá tomando mate, tomando chimarrão, final de tarde, segunda-feira, chovendo. É, ou está no trabalho, tá na lida, né? Tá na lida, tá, isso aí. É bom, momento de descansar, hora de descansar, descansar, hora de trabalhar, trabalhar. E ter o equilíbrio em tudo, né? Não só pensar em descansar, não só pensar em trabalhar e etc. Precisa dos dois, né? Precisa dos dois. Mas tem que ter equilíbrio nessa... Tudo na vida, ó, né, gente? Tudo na vida. É, tudo na vida... Já falava o filósofo Moisés Padilha? Tudo é equilíbrio. Que barbaridade, hein? Deixa eu falar uma coisa pra você, ó. 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Alô, minha amiga Fran Alves. Daqui a pouquinho a Fran vai fazer a sua participação. 999956750. Repetindo agora, locutor 9956750. Agora mais rápido. 999956750. Cantando agora. 999956750. 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É aqueles que eles vêm cantar nas árvores, lá em volta do rancho, quando o sol tá nascendo, né? Tá raiando, eles vêm cantar, vêm a sabiá, vêm as curruíras, vêm o pardal, vêm o João de Barro, vêm o rabo de palha, de vez em quando aparecem os canarinhos também, e assim por diante. É a minha passarinhada. Ela precisa? Não precisa, mas é que eu gosto porque Deus provém para esses animaizinhos, né? Para os passarinhos, para os animaizinhos livres, Deus provém todo o alimento para eles. 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Colocar na casinha deles, tem uma casinha específica. 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As pombinhas, né? 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E assim por diante, né? Vem lá, vem cantar, vem revoar. E às vezes eu fico, sento, né? Você vai, pega o meu mate, pega o meu chimarrão, fico lá uns 10, 15, 20 minutos, abandono o celular, desligo tudo e fico passarinhando, né? Fico vendo a revoada, a brincadeira deles. É bom demais. Bom, vamos em frente então? Vamos em frente. Então é amanhã, meu amigo Carlão, vou passar a pegar a ração, tá bom? Dona Guta Dondoni está confirmando a audiência, muito obrigado. Meu amigo Antônio Carlos também está confirmando a audiência, muito obrigado. Uma ótima noite. Minha amiga Andressa já está ligadinha com a gente também. Gente, eu vou trazer aqui uma música da Carmen Silva. Geralmente eu tenho uma ideia da vibe do programa, quando, né, a vibe do programa, mas hoje eu resolvi tocar essa canção aqui, é uma versão da música da Carmen Silva.

da música Concerto para um Verão, Concert Poeté. É uma versão aí da nossa Carmen Silva. Eu gosto de uma música que eu gosto muito da Carmen Silva, que ela deu solidão, né? Agora eu posso dizer adeus, solidão, pois sei que o amor tomou conta do meu coração. Carmen Sebastiana Silva de Jesus, ou simplesmente Carmen Silva, conhecida carinhosamente pelos fãs como a Pérola Negra. Carmen Silva converteu-se ao Evangelho na década de 1990, onde permaneceu sua fé até sua morte em 2016. Ela tem muitas gravações gospel. Ela, inclusive, em 2001, ela assinou com a gravadora Graça Music, lançou 3 discos de música gospel, fazendo muito sucesso. O seu último disco lançado foi Minhas Canções, na voz de Carmen Silva, em 2008. Durante mais de 20 anos, ela foi casada com o compositor Carlos Mendes. Teve 2 filhos, Jorge e Carla. Carmen morreu em São Paulo em 26 de setembro de 2016, aos 71 anos, vítima de uma parada cardíaca provocada por tromboembolia. Carmen Silva, Carmen Silva. Vamos ouvir? Vamos ouvir então a Pérola Negra, Concerto para o Verão, Carmen Silva, é bem Brasil. Na sua super rádio, no seu super noite.

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0: Canção de 1972, Denilson, Nosso Sonho de Amor. Nosso Sonho de Amor, Denilson, de 1972. É, as canções que marcam e que marcaram sucesso de ontem, hoje, amanhã e sempre. Denilson, não perca a hora agora. Olha para o relógio, são 7h40. A temperatura está cravadinha nos 16 graus.
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15: Ao vivo. 7h45, noite de segunda-feira, na melhor companhia do rádio. Meus amigos caminhoneiros, caminhoneiras, estradeiros, estradeiras, nosso povo da rodagem, transportando progresso para o nosso Brasil. Alô, Rio Grande do Sul, Santa Catarina e Paraná. Alô, meu amigo, caminhoneiros. Pessoal dos poucos que está aí no, também aí, está na janta, está no restaurante, está no posto de combustível. Obrigado pela companhia. Enquanto isso, você vai mandando seu alô.
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15: Alô, amigo Lima, seja bem-vindo, boa noite. Alô, alô.
17: Homem Sorriso Rádio também ligado na melhor sempre, né? Estamos aí ligados na melhor, ouvindo essa voz maravilhosa no rádio aí. Toca pra nós aí, João Paulo, Daniel, uma das bem antiga aí. Aquele abraço.
15: Valeu, um abraço, amigo Lima. Obrigado pela companhia, sempre ligadinho, sempre nos prestigiando também. Aqui nas noites do rádio, falei dos passarinhos anteriormente, hein? Falei dos passarinhos, pois é. O seu Pedro tá por aqui, né? É o seu Pedro, é isso? Alô, alô. Boa noite,
18: aqui é de Nonoai. Monzés, eu gasto 50 quilos de quireira por mês com os meus passarinhos.
15: Bastante?
18: Eu levanto cedo, tomo chimarrão na área e primeira coisa que eu faço é tratar os passarinhos. Ali vem de tudo. Coisa mais linda de ver os bichos comer de manhã cedo.
15: Parabéns, amigo, parabéns. É isso aí, a gente se sente bem, né? A gente se sente bem, muito bem. Seu Chenete, aquele abraço, seu Chenete. Já, vou mandar aquele alusão especial para vocês aí. Tem pessoas especiais aí na oficina, estão fazendo aquele churrasquinho também. Na segunda-feira, depois de um dia de muito trabalho, exaustivo, agora fechando a noite, com aquela refeição especial, com aquela culinária diferente. Falando dos passarinhos ainda, o amigo Claudimir mandou aqui as fotos aqui. Moisés, olha aqui, ó, Coronel Freitas, no meu sítio, olha aí o jacu, barbaridade, que coisa mais linda, gente. Aí, ó, olha os arvoredos, bichinhos, isso é bom demais, isso é maravilhoso. Dona Guta aqui escreveu, ó, pássaros fazem a gente feliz. Nós tínhamos uma casinha na Barranca do Rio e meu marido colocou várias casinhas. Era uma alegria ver a passarinhada comendo. E você tem razão, Moisés, não é dinheiro jogado fora, não. É isso aí. Dona Guto também está indicando aí a música do Antônio Marcos, Porque Chora Tarde. É isso? Será que dá tempo, maestro? Acho que dá, né? Eu acho que dá. Com jeitinho da água. Eitinho da 7h48. Bom demais estar com você. Uma ótima noite. Olha, essa semana vai ser mais uma vez uma semana abençoada para todos nós. E aquela notícia que você está aguardando há bastante tempo, essa semana você vai receber. Creia, acredite, tenha fé. 7h48.

0: aí pro amigo Lima da Lima Móveis. Às 7h59, João, Paulo e Daniel, essa canção. Essa canção aqui é linda demais. João, Paulo e Daniel, Paloma. João Gabriel, já tá quase indo dormir, João. Seja bem-vindo, boa noite.
1: Boa noite, Moisés Padilha, que é o João da linha Faxinal dos Sozas. Nossa, Moisés Padilha, quando envolve o tema da natureza com todos esses bichinhos lindos. Aqui veio uma graxaim fêmea com um filhotinho.
0: É mesmo?
1: Se criaram aqui perto de casa e nós olhava eles desde pequenininho.
0: Que maravilha.
1: Nossos vizinhos vinham e se impressionavam. Agora eu vou dormir mais tranquilo. Dei um alô pra você, Moisés.
0: Obrigado, querido.
1: Um forte abraço e uma boa noite, Moisés.
0: Boa noite, bom sono, bons sonhos, menino. Enquanto isso, você vai mandando seu alô. Alô, alô, 3361-3110. Fala, seu Ivan.
2: Boa noite, meu amigo Moisés.
0: Boa noite.
2: Toca aí pra nós escutar. Ivan
0: Moore.
2: Na nossa época, né?
0: Ah,
2: o daí, José.
0: O da...
2: Pare de tomar a pílula.
0: É na sua época, que é isso? Olha, o que nossa época? Eu sou um menino, apenas um menino ainda? Que não tem né, essa de nossa época. Ô, seu Ivan... Que é isso, o seu Ivan Mora? Mas é brincadeira, hein? Na nossa época, vai, meu Deus do céu, que coisa séria. 8 da noite com pontualidade. E a temperatura está em... ficou cravadinho ali nos 16 graus. A umidade relativa do ar em 98%.
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1: Bora simbora, abraço seu Xenete, abraço pra todo o povo que está aí na janta. É isso aí também, abraço aí pra esse povo que tá na janta, tá aí na oficina, depois um dia exaustivo de trabalho. Obrigado pela companhia, tá? Durante o pleito eleitoral aí, nós temos algumas restrições, né? Na nossa fala, na nossa verbalização, aí eu espero que os amigos entendam. Mas o nosso carinho a todos vocês que estão aí, nosso respeito, tá bom? São 8h05. 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Abraço para todo o povo aí, tá? 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A dona Geni Adolfo, dona Geni Adolfo, tudo bom, dona Geni?
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1: dona Geni. Ela ligou aqui na rádio, a gente quase não atende o telefone mais, né? Às vezes a gente até esquece, né, gente? E até outro dia era tudo por telefone. Tudo por telefone. Eu sou do tempo do antes do telefone ainda. Antes de atender o telefone no estúdio. O tempo das cartinhas ainda. Não sou tão velho assim também. Não vem com essa. Não vem com essa. Um pouquinho usado, né? Um pouquinho. E aí eu falei pra dona Geni, querida, lá de Guatambu, né, dona Geni? Eu falei só esse número que a senhora ligou. É só adicionar no WhatsApp também. Adiciona no WhatsApp, daí chama no WhatsApp, fica tudo mais fácil, mais dinâmico. Você pode mandar o seu áudio, a gente coloca sua voz no ar. Aí ela disse que não tem o WhatsApp. E a gente compreende, a gente tem muito. Eu sei que tem muitos dos nossos ouvintes. Me permita falar nesse momento no plural, né? Muitos dos nossos ouvintes não tem o WhatsApp, né? Alguns por opção. Eu tenho muitos amigos que por opção, né? Inclusive pessoas que têm suas atividades bem dinâmicas e não tem o WhatsApp por opção. Utiliza, sim, o aparelho móvel com o telefone, faz suas atividades tudo pelo telefone, né? Então é isso. Daqui a pouquinho é a hora do mate, mas é daqui a pouquinho. Porque antes, então, eu vou tocar a música da dona Geni Adolfo. Anel de Brilhante, Solevante Soleni. Sabe de quanto que é essa canção? 1988. Final de 88, estava chegando na capital do oeste de Santa Catarina.

Solange Brilhante, Solevante, Soleni, 1988, nas ondas do rádio, com a FM, 50 anos. Moisés, toca a música naquela mesa. Quem é que tá aqui? Javilson Pereira Machado, naquela mesa com Nelson Gonçalves, mas é pra já. É, o amigo Vanderlei Gaviati também está nos prestigiando. Abraço, amigo Vanderlei. Ótima noite.

Nelson Gigante Gonçalves. Alô, alô, seu Ivan Mor. Aqui está a sua canção, ó. Uma vida só.

não. A participação do amigo Ivan Mor. Uma vida só. Pare de tomar a pílula com Odaí. José, um dos grandes nomes. Nosso cancioneiro popular do Brasil. São 8h19 agora, gente. 8h19. Bom demais estar na sua companhia. Sempre é bom, sempre é um prazer estar com você. É um privilégio estar com você de segunda a sexta, apresentando o programa Super Noite. 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Juarez Boite Grupo, dia 20 de setembro, dia do gaúcho na Serrinha, uma domingueira no CTG Estância Velha. 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Abraço, amigo Juarez. Abraço a dona Rose, aos componentes aí do Juarez Boite Grupo. Obrigado pela companhia. 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A dona Maria Rebelato mandou ali. Mandou o vídeo do netinho, né? Do menininho. E eu só esqueci o nome dele, dona Maria. Só esqueci o nome dele. Olha, ouça a risada. Que risada maravilhosa, hein? Bom demais, hein? Que coisa mais linda do mundo. Deus abençoe, viu? Deus abençoe. Eu acabei esquecendo o nome do menininho. Tem quase a idade do meu netinho João Pedro, né? Eu acho que tem a idade não, né? O número de meses, né? Número de meses. O João Pedro, meu neto, está indo para o sétimo mês de vida. E a dona Maria, ele compartilhando conosco aí também. Ela chama o netinho, né? Eu só acabei esquecendo o nome. Me perdoe, tá? Não consegui gravar ainda o nome do netinho. Vamos pro Hora do Mate, meninito. Bora pro Hora do Mate, então. Então aperta o play e bora pra Hora do Mate. Tá chegando o mês de setembro. Amanhã já é setembro, né, gente? Amanhã, daqui a umas horinhas, 3-4 horas aí, já é setembro. Amanhã já é dia 1º de setembro. Desde a primavera, tem o acampamento Farroupilha. Dia 20 é dia do gaúcho. E tem o acampamento Farroupilha. E aí a gauchada se entrevera e cultua a tradição gaúcha no sentido mais amplo da palavra.

0: Musical da Dona Maria, Sônia Maria Bertolo, com Juarez Boita e Grupo. Fandango no CTG.
1: Vamos dançar.
0: Abraço pro seu Valdir Bertolo. Dona Sônia, obrigado pela companhia. Uma ótima noite. Daqui a pouquinho tem informações do jornalismo com André De Lázari. 8:30. Repete, locutor. Olha pro relógio. 8:30. A temperatura está em 15 graus.
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0: Teixeirinha, Vitor Matheus Teixeira, o Teixeirinha 8h38. E atenção, ouvinte, é hora de informação.
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0: O mundo gira e os fatos acontecem. Central de Jornalismo, redação, chamando. Alô, alô, André de Lázari.
2: Olá, Moisés Padilha, e a você que acompanha o Super Noite na Condá. Estudantes da Escola Básica Municipal Fidelino Machado dos Santos, em Chapecó, estão participando da segunda fase da Olimpíada de Português. A escola é a única instituição pública de Chapecó a participar desta etapa da competição. A segunda fase é composta por uma prova de abrangência nacional, com 5 questões objetivas de somatório e 3 questões discursivas, cujas respostas podem envolver uma palavra, uma frase ou a construção de um pequeno texto. As atividades mobilizam diferentes conhecimentos relacionados à língua portuguesa, incluindo interpretação de textos de diversos gêneros, raciocínio lógico, funções gramaticais e ortografia. Foram classificados para esta etapa os estudantes Matheus Porn de Oliveira, Emanuele Danelli Tomazoni, Evelyn Zeferino, Júlia Parisotto, Jorge Sigerza de Andrade e Wallace Ribeiro, que representam a escola na competição. Profissionais dos sindicatos rurais do Oeste, Meio Oeste e Extremo Oeste de Santa Catarina participaram na semana passada em Chapecó do segundo treinamento promovido neste ano pelo Sistema Faesc-Senar sobre a declaração do Imposto Territorial Rural deste ano e ganho de capital. A capacitação teve como foco a atualização técnica das equipes responsáveis por orientar produtores rurais no cumprimento das obrigações fiscais. O treinamento foi ministrado pelo contador e auditor independente Ceres Baum e coordenado pela assessora jurídica sindical do Sistema Faesc-Senar, Andréia Barbieri Zanlucci. Também acompanharam o evento o presidente do Sindicato Rural de Chapecó e vice-presidente regional da Faesc, Luiz Carlos Trave, e o supervisor regional do Senar, Helder Barbosa. A programação aprofundou orientações sobre preenchimento da declaração, documentação necessária, legislação vigente e mudanças previstas para este ano. O objetivo é garantir que os profissionais dos sindicatos estejam preparados para prestar atendimento seguro e qualificado aos produtores rurais. Helder enfatizou que a capacitação amplia a capacidade dos sindicatos rurais de atender as demandas das comunidades onde atuam. Para ele, profissionais bem preparados fortalecem as entidades como referências locais e contribuem para a prestação de serviços com qualidade e eficiência. André avaliou de forma positiva os treinamentos e ressaltou que cumpriram com exigência ou com excelência o propósito de atualizar as equipes e prepará-las para as demandas deste ano. Segundo ela, uma das principais alterações está relacionada à forma de acesso ao preenchimento e à entrega da declaração para pessoas físicas com imóveis acima de 100 hectares e pessoas jurídicas. A assessora jurídica sindical também alertou para o prazo de entrega da declaração do imposto, que encerra em 30 de setembro. A obrigação alcança pessoas físicas e jurídicas proprietárias titulares do domínio útil ou possuidores de imóveis rurais, exceto nos casos de imunidade ou isenção previstos na legislação. Mais informações amanhã às 7h30 da manhã, no Primeira Hora, comigo Gladir Zambuja e Eduardo Prado. Boa noite a todos. Do jornalismo da Condá FM, André de Lázari.
0: Muito bem, obrigado André pelas informações. Alô, alô, alô, Kátia.
3: Boa noite, Moisés.
0: Boa noite.
3: Tudo? Eu sou a Kátia da Vila Sossego. Mandando os ingressos e as fotos dos ingressos para tu divulgar para nós na nossa festa do dia 11 de outubro.
0: Festa nossa padroeira, Senhora Aparecida. Nossa Senhora Aparecida, Vila
3: Sossego.
0: Como está
3: ali às 10 horas, missa, ao meio-dia, churrasco, à tarde vai ter diversão. Né? O pessoal não esquecer de trazer pratos e talheres. Tá bom? Manda a próxima música aí pra nós.
0: Abraço, Kátia. Então é festa de Nossa Senhora Aparecida, dia 11 de outubro, na comunidade da Vila Sossego. É, costela 3 quilos, R$140. Aí, ó. Aí todo mundo no convite, então. Vai mandando o seu alô, tá, dona Kátia? Vai mandando o seu alô aí ao longo da programação.
4: Hora do mate.
0: Milton Ferreira, 8h42.

0: fez morada.
1: Aguaceiro Newton Ferreira. Estrada, um olhar perdido, abraço pro seu Nelito. Alô, seu Nelito. Será que já tá fazendo aninhas? Obrigado pela companhia, seu Nelito. Diz que gosta muito aí das músicas gaúchas do programa. Obrigado, amigo. Uma ótima noite. Obrigado pela companhia. Fechou o programa, fechou o show. Estamos ajustando. Está, né? Está tudo ajustado. Mas aí durante o pleito, né? Durante o pleito, ou os dias que antecede o pleito, enfim, campanha eleitoral aí, veiculação de programas, esportes políticos aí, tudo ajustadinho aqui, né? Cronometrado, como diz o nome de Ventura, cronometrado. 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Nós vamos ouvir na sequência o programa Momento Espírita e na sequência também tem A Voz do Brasil. Amanhã, a partir das 19 horas, estaremos de volta na programação. Uma ótima noite de trabalho, uma ótima noite de descanso. Que tudo lhe vá bem. Nos encontramos nas ondas do rádio. Eu sou Moisés Padilha, a voz oficial do rádio.

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1: A memória do coração. Muitas vezes caminhamos pela estrada da existência sem nos darmos conta de quantas sementes de luz são plantadas em nosso íntimo por almas generosas que cruzam nossos passos. São pequenos gestos, palavras de incentivo ou momentos de pura dedicação que alteram o rumo de nossas vidas, sem que tenhamos a sensibilidade de agradecer. E, no entanto, a gratidão é virtude que devemos cultivar, sem nos esquecer de manifestá-la a quem nos ofereceu, em algum momento, sua atenção, sua orientação, sua gentileza. Lembramos de um menino de 7 anos que vivia em Mount Vernon, em Nova York. Ele costumava visitar a biblioteca pública, acompanhado por sua mãe. Um dia, ele foi até Connie Mauro, a bibliotecária infantil. Ele explicou que precisava ler algo curto no fim de semana para apresentar um relatório na escola na segunda-feira. Com paciência, Connie buscou um livro curto, entregou-lhe o seu primeiro cartão de usuário e o ajudou a iniciar uma relação com a leitura que ele nunca mais abandonaria. Para ela, foi apenas um gesto diário, o simples cumprimento de seu trabalho. O garoto cresceu e tornou-se um consagrado ator de Hollywood, diretor e vencedor de importantes reconhecimentos. Denzel Washington. Do outro lado do tempo, Connie envelheceu e foi viver em uma residência assistida em Marietta, na Georgia. Quando ela estava prestes a completar 99 anos, a equipe do local gravou um vídeo lembrando o menino que procurava a biblioteca em Nova York. A gravação chegou até as mãos de Washington. Tocado pela lembrança, ele telefonou para ela. Disse-lhe comovido que ainda se lembrava daquele dia e que nunca tinha deixado de ler. Prometeu visitá-la em dezembro de 2016. Ele cumpriu a sua palavra. Connie reconheceu imediatamente o homem famoso, mas viu nele também o menino que outrora procurara um livro para uma tarefa escolar. Denzel a beijou, segurou suas mãos e passou um longo tempo conversando. Por sua vez, Connie, transbordando carinho, havia tricotado 2 cachecóis, um para ele e outro para sua esposa. Entregou-lhe ainda um livro com uma dedicatória. Nenhum de nós sabe para onde a vida nos levará e quem acabará nos influenciando intensamente. Quantos de nós carregamos em nossa história benfeitores aos quais esquecemos de agradecer? Um professor que enxergou nosso potencial, um amigo que nos estendeu a mão em um momento de dor, um colega cujo sorriso iluminou um dia sombrio. A gratidão é a memória do coração. Que possamos resgatar em nossas lembranças essas almas queridas e, mesmo em pensamento, dizer-lhes um profundo obrigado. Que sigamos plantando pequenas sementes de bondade e influenciando beneficamente outras vidas. Porém, que não nos esqueçamos jamais de quem plantou uma flor no jardim de nossa vida. Nos ofereceu um conselho, nos abraçou em dia de triunfo ou de tristeza. Sejamos gratos, manifestemos nossa gratidão.

E assim chegamos ao final de mais um Momento Espírita. Hoje, segunda-feira, 31 de agosto de 2026. 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
17: Olá, boa noite.
18: Boa noite para você que nos acompanha em todo o país.
17: Segunda-feira, 31 de agosto de 2026.
18: Vamos aos destaques do dia.
17: Salário mínimo de R$ 1.741 para 2027.
18: Crescimento acima da inflação.
17: É o que propõe o projeto de lei orçamentária que será encaminhado ao Congresso Nacional. Graziele Bezerra.
19: A proposta prevê um superávit de 18 bilhões e 600 milhões de reais.
18: Nova regra de comercialização de ingressos para eventos quer evitar compra massiva por meios automatizados.
17: E eventos com mais de 1.000 pessoas devem distribuir água gratuita ou oferecer bebedouros. Ana Gabriela Salles.
20: Eventos com mais de 1.000 pessoas em locais abertos ou fechados devem permitir a entrada de garrafas de água próprias dos participantes ou oferecer água de fácil acesso.
18: Política Nacional de Biometria para aeroportos, portos e hidrovias.
17: Medida padroniza procedimentos para aumentar segurança e agilizar embarques. Gabriela Noronha.
10: A proposta prevê a ampliação do fluxo digital de identificação de passageiros em aeroportos, portos, instalações portuárias e hidrovias.
17: E hoje, na apresentação da Voz do Brasil, Luciana Vasconcelos e Luciano Seixas.
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17: O governo federal apresentou hoje ao Congresso a proposta de orçamento para 2027.
18: A previsão para 2027 é de saldo positivo de mais de 18 bilhões de reais nas contas públicas.
17: A proposta também estima o salário mínimo em R$ 1.741 no ano que vem.
18: Quem acompanhou e está ao vivo conosco é a repórter Graziele Bezerra. Olá, Graziele, boa noite.
19: Oi, Luciano. Boa noite para você, boa noite para a Luciana e para o ouvinte da Voz do Brasil. Pois é, o projeto de lei orçamentária piloa que prevê aí as receitas e fixa também as despesas do governo para o ano seguinte foi enviado hoje ao Congresso Nacional. É ele que detalha onde e também quanto, né, o governo vai poder gastar os recursos públicos. O documento aponta que o orçamento total previsto para 2027 é de 7 trilhões e 400 bilhões de reais e prevê um superávit de 18 bilhões de reais nas contas públicas para o ano que vem, o que indicaria arrecadação superior aos gastos do governo. O ministro do Planejamento e Orçamento, Bruno Moretti, explica os motivos que apontam para um cumprimento deste valor.
21: Primeiro, um peso um pouco menor das despesas obrigatórias, que nos dá mais instrumentos de manejo do orçamento público. Segundo, nós não estamos prevendo nenhum tipo de receita que dependa de aprovação do Congresso, porque, né, em outros exercícios nós encaminhamos o PELOA e junto a ele outras medidas de arrecadação, e aqui nós não contamos com nenhuma medida nova, ao contrário.
19: Estão previstos no documento 272 bilhões de reais para a saúde, 141 bilhões de reais para a educação e 133 bilhões para investimentos. O projeto de lei orçamentária prevê ajuste de R$ 1.741 no valor do salário mínimo para 2026, o que representa aí uma alta de R$ 120 ou 7,4% em relação aos R$ 1.621 atuais. E um ganho real aí de 2,3% em relação à inflação. O documento também projetou.